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1: Olá, boa noite.
2: Boa noite para você que nos acompanha em todo o país.
1: Quinta-feira, 17 de setembro de 2026.
2: Vamos aos destaques do dia.
1: Ação contra o comércio de celulares irregulares.
2: Operação Última Chamada tem como alvo cerca de 200 estabelecimentos comerciais em 15 estados. Luana Karen.
3: 50 inquéritos policiais foram instaurados. Também foram realizadas prisões em flagrante e 635 aparelhos celulares foram recuperados.
1: Semana Nacional de Trânsito traz como tema Desacelere, seu bem maior é a vida.
2: E especialistas discutem como a ciência pode atuar a serviço da vida nas ruas brasileiras. Cleide Lopes.
4: O objetivo é transformar conhecimento científico em prevenção.
1: ECA Digital completa um ano.
2: Estatuto trouxe novas regras para que as plataformas digitais garantam a proteção de crianças e adolescentes na internet.
1: Os principais avanços são destacados em entrevistas por IAG Miola, diretor da Agência Nacional de Proteção de Dados.
5: Uma mensagem central dessa legislação para as plataformas digitais que, a partir de agora, elas têm o dever de atuar preventivamente para evitar que danos e riscos para crianças e adolescentes sejam consumados.
2: Hoje, na apresentação da Voz do Brasil, eu, Mariana Jungmann e Nazi Brum.
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2: Uma operação em 15 estados para desarticular o comércio de celulares roubados.
1: Numa primeira fase, foram enviadas notificações a pessoas que compraram aparelhos com notificação de roubo no programa Celular Seguro.
2: Com base nessas informações, foi montada a Operação Última Chamada, com foco nos comerciantes que estavam vendendo esses aparelhos.
3: Pelo menos 200 estabelecimentos comerciais localizados em 15 estados foram alvo da segunda fase da Operação Última Chamada, voltada ao enfrentamento de irregularidades relacionadas à venda de aparelhos celulares. O ministro da Justiça e Segurança Pública, Wellington César Lima e Silva, destacou que a operação pretende quebrar a cadeia que envolve o roubo e o furto de celulares.
6: A única forma de combatermos o crime organizado, bem como outras modalidades de criminalidade comum, é exatamente através dessa atuação integrada de todos os órgãos.
3: Como resultado da ação desta quinta-feira, 50 inquéritos policiais foram instaurados. Também foram realizadas prisões em flagrante e 635 aparelhos celulares foram recuperados. Cerca de 280 policiais participaram diretamente da operação nos 15 estados. O secretário nacional da Receita Federal, Robson Barreirinhas, alertou que os consumidores devem consultar o e-mail do aparelho sempre que for comprar um aparelho celular por meio do site ou do aplicativo Celular Seguro. O e-mail é o número de identificação único e global, que funciona como o CPF de um telefone celular. Segundo Barreirinhas, essa consulta deve ser efetuada mesmo no caso da compra de celulares novos.
6: Esse cuidado tem que ser feito também na aquisição de celulares novos em lojas não tão conhecidas, porque em uma das ações aqui nós encontramos caixas de celular novo, caixa vazia. Para que serve isso? Muitas vezes para esquentar o celular roubado. Às vezes, mesmo com aparência de novo, é importante que o cidadão, quando não seja de uma loja conhecida, verifique o e-mail para ver se aquilo lá não é produto de roubo.
3: Já a recomendação para os cidadãos que tiveram o celular roubado é que indiquem os dados do aparelho na plataforma Celular Seguro. Na internet, o site Celular Seguro pode ser acessado pela conta gov.br. Já o aplicativo está disponível para baixar de graça nas lojas de aplicativo para celulares. Reportagem Luana Karen.
2: E as Forças Integradas de Combate ao Crime Organizado, as FICOS, divulgaram os resultados da Operação Força Integrada 4, de combate ao tráfico de drogas e de armas, à lavagem de dinheiro e a organizações criminosas violentas.
1: Foram cumpridos em 20 estados, 173 mandados de busca e apreensão, além de 137 prisões.
2: Também foram apreendidos 18 veículos avaliados em R$1,5 milhão, além de 7 armas de fogo, 49 munições, 11 quilos de cocaína e 90 quilos de maconha. Os bens bloqueados somam R$510 milhões.
1: As FICOs estão presentes em todo o país, com 41 unidades que promovem o compartilhamento de informações de inteligência e atuação integrada.
2: Uma oportunidade para empresas privadas ou públicas que estão com pendências na Receita Federal.
1: Até o dia 10 de novembro, elas poderão ajustar os pagamentos de PIS, PASEP e COFINS sem a incidência de juros de ofício.
7: A regularização é destinada a empresas privadas, órgãos públicos e entidades sem fins lucrativos, que pagam PIS, PASEP e COFINS. A iniciativa faz parte da ação de regularização de créditos da Receita Federal e busca o ajustamento espontâneo das obrigações tributárias. De acordo com a Receita, existem inconsistências que somam R$1,3 bilhão. Os avisos para regularização foram enviados pelos Correios e para a Caixa Postal do Contribuinte no portal ECAC, o Centro Virtual de Atendimento. Para fazer a regularização, não é preciso comparecer às unidades da Receita, nem enviar comprovação das retificações. O prazo para que esses contribuintes façam os pagamentos sem a incidência de juros de ofício vai até o dia 10 de novembro. Após essa data, a Receita Federal vai realizar novas verificações e os contribuintes que não efetuarem os pagamentos serão fiscalizados. Na última edição dessa ação, foram regularizados R$900 milhões. Thaísa Vitória para a Voz do Brasil.
2: Há um ano, o Brasil dava um passo importante para garantir os direitos das crianças e adolescentes. Era sancionado o ECA Digital.
1: Inspirado no Estatuto da Criança e do Adolescente de 1990, que foi um marco para a proteção dos pequenos, o ECA Digital trata das obrigações das plataformas com a segurança deles, também no ambiente virtual.
2: Mais cedo, eu conversei com o diretor da Agência Nacional de Proteção de Dados e a GMOLA sobre os avanços desse novo marco legal e as mudanças que estão sendo implementadas para uma navegação mais saudável nas mídias digitais. Acompanhe. Diretor, bem-vindo à Voz do Brasil para a gente falar desse marco que é a criação do ECA Digital, né? O que, que o senhor destaca como principais avanços trazidos por essa legislação ao longo desse período?
5: Acho que tem uma mensagem central dessa legislação para as plataformas digitais, que é que a partir de agora elas têm um dever de atuar preventivamente para evitar que danos e riscos para crianças e adolescentes sejam consumados, para que eles aconteçam nas plataformas digitais. Então, é um dever de agir de maneira preventiva e proativa. As plataformas têm que, desde a concepção do produto que oferecem para crianças e adolescentes, durante toda a operação desse produto, tem que tomar conta, né? Tem que tomar medidas para que esse produto seja muito seguro para crianças e adolescentes. Isso se concretiza em uma série de obrigações que essa legislação cria para as plataformas digitais no Brasil. Então, por exemplo, as plataformas com o ECA Digital passam a ter um dever de adotar medidas que evitem que crianças e adolescentes sejam expostas a conteúdos ou práticas que podem colocar em risco a sua integridade física, como práticas conhecidas de incentivo ao suicídio ou automutilação. É uma outra obrigação muito concreta que o ECA Digital traz é o dever das plataformas digitais de prevenirem que o uso da plataforma ou do serviço digital seja compulsivo, excessivo por crianças e adolescentes. Então, há um dever aqui de mudar, né, incentivos que as plataformas às vezes fazem para um uso para as crianças e adolescentes ficarem conectadas excessivamente, né, de maneira, ou seja, são medidas para evitar o vício nas plataformas digitais. Um outro exemplo são obrigações das plataformas garantirem que crianças e adolescentes tenham contato apenas com conteúdos que sejam adequados à sua idade. E para mencionar um último exemplo aqui de uma obrigação das plataformas digitais criadas pelo ECA Digital, está a obrigação de que as plataformas ofereçam mecanismos de supervisão parental. O que significa isso? Ferramentas para que os pais, as mães, os responsáveis por crianças e adolescentes consigam acompanhar o uso das redes sociais e das plataformas em geral por crianças e adolescentes e fazer escolhas para que esse uso seja o mais seguro para essa criança e para esse adolescente. Então, por exemplo, limitar, né, ferramentas que permitam ao pai ou à mãe limitar o contato da criança ou do adolescente com estranhos, ferramentas que permitam limitar o tempo de uso e assim por diante.
2: Grande parte dessas obrigações está ancorada na questão da aferição da idade, né? Para que essas políticas sejam implementadas, é preciso fazer a aferição da idade. E está correndo o prazo para as plataformas.

0: forma se adequarem a isso. O que, que elas precisam fazer até o início do ano que vem?
1: Para cumprir uma obrigação que eu mencionei aqui, de garantir que crianças e adolescentes tenham contatos com conteúdos que são adequados à sua idade, a plataforma precisa saber se o usuário é ou não uma criança ou um adolescente. Então precisa aferir a idade deste usuário. E o ECA Digital dá uma mensagem muito clara, principalmente para aqueles conteúdos, produtos e serviços que são considerados proibidos para crianças e adolescentes do ponto de vista da lei brasileira. Então, o álcool, o tabaco, as bets, né, os serviços de aposta, os conteúdos pornográficos, isso é considerado pela lei brasileira proibido para menores de 18 anos. Então, o que o ECA Digital, nesse caso, faz é proibir aquela autodeclaração. Então, o ECA Digital diz, ó, não funciona mais simplesmente ter aquela mensagenzinha de dizer eu tenho mais de 18 anos e poder acessar. Tem que ter um mecanismo que funcione de maneira adequada e efetiva. O que a NPD fez quando o ECA Digital entrou em vigor em março desse ano foi estabelecer um cronograma para que as plataformas consigam se adequar a essa obrigação, porque ela é uma obrigação também tecnicamente complexa, né? Então, a NPD, já em março desse ano, publicou uma série de orientações para as empresas, dizendo, ó, o que a gente espera desses mecanismos que vão ser adotados, que vocês devem adotar para aferir a idade, é que eles tenham algumas características, que eles sejam confiáveis, como diz a lei brasileira. O que, que significa isso? Eles têm que ter acurácia, ou seja, eles têm que acertar a idade do usuário, né? Então, eles têm que ter alguma confiabilidade de que eles vão analisar de maneira adequada qual é a idade daquele usuário. Outra característica que a NPD diz que é importante é eles têm que ter robustez. O que significa isso? Não pode ser fácil fraudar esse mecanismo, senão ele não vai ser efetivo. Então, a gente viu sair na imprensa, antes mesmo do ECA Digital entrar em vigor, exemplos de crianças ou adolescentes que simplesmente, por exemplo, no mecanismo de aferição de idade que faz o reconhecimento facial, pintam uma barba para se passar por uma pessoa adulta. Se o mecanismo de aferição de idade não consegue identificar que isso é uma fraude, esse é um mecanismo que ele não é confiável. E tem que ser mecanismo também, outra característica importante, que respeitem a privacidade, que protejam os dados dos usuários. Então, a NPD começou orientando as plataformas sobre de que maneira elas devem adotar esses mecanismos. E o que a gente está fazendo desde março, agora é detalhar esses requisitos técnicos para que as plataformas saibam exatamente o que a NPD, que é o órgão regulador responsável por fiscalizar essa obrigação, espera das plataformas. E a NPD também já começou a fiscalizar. Então, a gente já começou uma fiscalização, que a gente chama de monitoramento, que é para saber em que medida as empresas estão se adequando a essas obrigações. Quando o detalhamento técnico do que a NPD espera em relação a essa obrigação de aferição de idade estiver pronto, e a gente espera que isso aconteça nas próximas semanas, a NPD vai entrar numa nova fase, que é uma fase de fiscalização, aí eu diria a todo vapor. E daí todo mundo sabe o que se espera, todas as plataformas sabem o que se espera dos mecanismos de aferição de idade, e aí a NPD vai começar a cobrar integralmente o cumprimento dessa obrigação. A gente já está monitorando, ou seja, já estamos acompanhando quem está adotando e estamos em diálogo com quem ainda não adotou e tem que adotar esse mecanismo de verificação de idade para entender como é que essas empresas estão planejando cumprir a lei, já que conforme o cronograma que a NPD divulgou, a partir de janeiro do ano que vem haverá uma cobrança muito intensa de que esses mecanismos estejam plenamente em funcionamento no nosso país.
0: E tem um outro prazo vencendo hoje também, que é o dos relatórios de transparência que eles têm que apresentar, né? Quais são as informações que têm que estar nesses relatórios?
1: Perfeito. Esses relatórios de transparência são algo também muito importante, uma obrigação nova que o ECA Digital trouxe para as plataformas. E é uma obrigação muito relevante, eu diria, porque é a maneira pela qual o ECA Digital obriga as empresas a prestarem contas de como é que elas estão atuando para cumprir todas essas obrigações do ECA Digital. E hoje, como você muito bem ressalta, é o prazo que a NPD determinou para as empresas fazerem a publicação, pela primeira vez no Brasil, desse relatório de transparência. Quem é que tem que publicar esse relatório de transparência de acordo com a lei? Todas as empresas ou plataformas que tenham pelo menos 1 milhão de usuários, que sejam crianças e adolescentes. E tem a obrigação de publicar um relatório de transparência nos seus próprios sites, em português, para que todos os usuários no Brasil consigam compreender, contendo informações como quais são os canais de denúncia disponíveis dentro dessa plataforma para receber denúncias e como é que essa plataforma processa eventuais denúncias, né, de violações que estejam acontecendo dentro da plataforma. Outra informação que precisa conter esse relatório de transparência. As empresas vão ter que mostrar dados sobre quantas denúncias recebem, como é que processam, né, essas denúncias, como é que moderam conteúdos, como é que fazem a moderação de contas, né, se decidem, por exemplo, bloquear determinados usuários por desrespeito às regras da plataforma ou às regras do ECA Digital, como é que isso funciona. E um terceiro conjunto de informações também muito importante que deve constar nesse relatório de transparência diz respeito à avaliação de impacto das plataformas sobre os seus próprios serviços, ou seja, as plataformas vão ter que publicar ou publicizar quais são os principais riscos que identificam nos seus produtos e serviços para crianças e adolescentes. Então, é um conjunto de informações muito importante para que a sociedade brasileira como um todo consiga acompanhar de que maneira as plataformas estão se adequando e cumprindo essas obrigações criadas pelo ECA Digital no Brasil.
0: Muito bem, nós conversamos com o IAG Miola, diretor da Agência Nacional de Proteção de Dados. Muito obrigada, diretor, pela sua entrevista à Voz do Brasil.
1: Obrigado.
2: Empresas de transporte que pagarem abaixo do peso mínimo do frete agora correm o risco de serem punidas.
0: A Agência Nacional de Transportes Terrestres, a ANTT, vai suspender o registro das transportadoras que descumprirem de forma recorrente o valor do frete.
3: A Agência Nacional de Transportes Terrestres, a ANTT, iniciou os procedimentos para suspender cautelarmente empresas que descumprem de forma reiterada o piso mínimo do frete rodoviário. A suspensão do Registro Nacional de Transportadores Rodoviários de Cargas, o RNTRC, vai ser publicada no Diário Oficial da União e terá efeito 72 horas depois. O prazo pode variar de 5 a 30 dias para empresas que acumularem mais de 4 autuações em datas diferentes, no período de 6 meses, quando houver risco de continuidade das irregularidades. A fiscalização foi reforçada por novas regras que ampliaram o controle das operações de transporte. A repetição das infrações também pode levar ao cancelamento do RNTRC por até 2 anos e à multa de até R$1 milhão. As medidas não se aplicam ao transportador autônomo de cargas que atua exclusivamente como contratado. Claudimário Carvalho, para a Voz do Brasil.
0: A Semana Nacional de Trânsito começa amanhã, 18 de setembro.
2: O tema é Desacelere, seu bem maior é a vida.
0: Este ano foi feito um debate de como colocar a ciência a serviço da vida no trânsito.
2: O objetivo é traçar novas estratégias para diminuir os acidentes de trânsito no país.
4: Os acidentes de trânsito causam cerca de 1.200.000 mortes por ano no mundo, segundo a Organização Mundial da Saúde. E o Brasil ocupa o segundo lugar no número de óbitos por esses sinistros. Durante a abertura da Semana Nacional de Trânsito, especialistas em trânsito e segurança viária nacionais e internacionais discutiram pela primeira vez como colocar a ciência a serviço da vida no trânsito. Os técnicos vão usar como ponto de partida dados do Centro Nacional de Estudos de Sinistros de Trânsito na investigação preventiva de acidentes graves. Criado em maio, o Sinest é inspirado no modelo do CENIPA, que investiga acidentes aeronáuticos. Para o ministro dos Transportes, Jorge Santoro, o objetivo é transformar conhecimento científico em prevenção.
5: O CENIPA é referência não só no Brasil, mas no mundo inteiro, e a gente foi beber dessa experiência para a gente poder avançar num novo ciclo de estudos em que a gente consiga produzir materiais fundamentais para a gente avaliar o que precisa ser feito para a gente poder ter uma agenda de correção. O trabalho nosso aqui é identificar as causas, buscar novos caminhos para resolver esses problemas e para a gente evitar novos acidentes.
4: A ideia é abrir um espaço de diálogo, cooperação e construção conjunta para aproximar experiências internacionais da realidade brasileira. Para o secretário nacional de trânsito, Adroaldo Catão, com o Centro Nacional de Estudos de Sinistros de Trânsito, o Brasil inaugura um novo modelo de gestão de trânsito.
6: O debate tem que se dar sobre os dados e até que ponto aqueles dados podem ou não levar a iniciativas A, B, C e analisar as consequências, analisar os resultados. Isso é muito importante.
4: A Semana Nacional de Trânsito 2026 vai de 18 a 25 de setembro, período em que o país amplia a mobilização e a reflexão sobre a segurança viária e sobre a responsabilidade que cada um tem na construção de um trânsito mais seguro. O tema das ações de 2026 é Desacelere, seu bem maior é a vida. Reportagem Cleide Lopes.
0: Bom, como nós ouvimos aí na matéria da Cleide Lopes, o conhecimento científico pode contribuir em diversas áreas da nossa vida. É disso que a gente trata no quadro Ciência na Prática.
2: E hoje o assunto é sobre um inseto fundamental para o equilíbrio da natureza, a abelha.
0: Você sabia que existem milhares de espécies além daquela tradicional que produz mel e tem ferrão?
2: Uma pesquisa da Universidade de São Paulo se dedica a decifrar a evolução desse animal importante para a produção de frutos e reprodução de plantas.
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8: Muito além dos zumbidos nos jardins, as abelhas guardam uma diversidade surpreendente de espécies nativas.
9: Eu sou Eduardo Almeida, sou biólogo, professor do Departamento de Biologia da Universidade de São Paulo. A pesquisa que nós desenvolvemos se baseia principalmente no entendimento da diversidade de abelhas. A pesquisa, ela teve, né, para diferentes grupos de abelhas que nós pesquisamos, e eu vou dar uma ênfase às abelhas como um todo, e as abelhas sem ferrão. Eu acho que nos últimos 30, 40 anos, nós pudemos entender a evolução das abelhas de uma forma como não havia um precedente anteriormente. Mais recentemente, nós tivemos avanços muito importantes da genética e até mesmo de comparações entre genomas de grupos de abelhas. Isso abriu uma janela para a compreensão das diferenças e das similaridades, que foi muito importante para o entendimento da evolução dos seres vivos.
8: Ao cruzarem dados de DNA com a anatomia detalhada dos insetos, cientistas da USP mapearam como as abelhas se transformaram ao longo de milhões de anos, um conhecimento crucial para proteger espécies e garantir a polinização nas lavouras.
9: As abelhas são conhecidas da toda a população, mas normalmente não se entende a quantidade de espécies que existem, as diferenças entre elas. Então foram duas pesquisas similares, né, que buscaram então entender a história evolutiva, produzindo então um avanço, forneceu um norte. E mais recentemente nós fizemos duas publicações que documentaram então as diferenças anatômicas e nos permitem então entender como a anatomia das abelhas evoluiu ao longo dessa história. Essa etapa então concluiu, né, um passo importante da pesquisa proposta, e os desenvolvimentos previstos para o futuro incluem o entendimento de questões específicas, né, a evolução de determinados comportamentos que tem consequências para entendimento da diversidade, as perspectivas para interações desses grupos de organismos com plantas e com outros organismos ao longo do tempo evolutivo.
8: Acompanhe a pesquisa na página da Universidade de São Paulo. E esse foi o Ciência na Prática, com produção de Warby Calil e edição de Edinaldo Júnior. E nosso encontro com o Saber Científico volta na próxima semana. Até lá!
0: O valor da produção agrícola brasileira alcançou mais de 920 bilhões de reais.
2: Os destaques foram para as culturas de soja e milho.
10: 927 bilhões e 200 milhões de reais. Esse foi o valor alcançado pela produção agrícola brasileira em 2025, segundo dados divulgados nesta quinta-feira pelo Instituto Brasileiro de Geografia e Estatística, o IBGE. O valor é 18,4% maior do que havia sido registrado em 2024. O avanço na produção brasileira foi impulsionado por culturas como a soja e o milho, que juntas responderam por quase 90% da produção de grãos do Brasil. Henrique Noronha, analista da pesquisa do IBGE, explica os fatores que influenciaram no resultado.
11: Questões climáticas que propiciaram uma melhor condição na condução das culturas nas principais regiões produtoras. Como as condições climáticas foram favoráveis, teve aumento de produtividade na maioria das lavouras, com exceção de algumas regiões no Rio Grande do Sul e Oeste Paranaense e áreas do Nordeste que sofreram com a seca.
10: O Centro-Oeste superou o Sudeste e assumiu o primeiro lugar no ranking de valor da produção agrícola, com alta de quase 32%, totalizando 288 bilhões de reais. Somente o estado do Mato Grosso foi responsável por quase 18% de toda a produção nacional. Em todo o país, a área colhida foi de mais de 100 milhões de hectares, aumento de 4,2% em relação a 2024. Reportagem Gabriela Noronha.
0: E essas foram as notícias do governo federal.
2: Uma realização da Secretaria de Comunicação Social da Presidência da República.
0: Com produção da empresa Brasil de Comunicação.
2: Fique agora com as notícias do Poder Judiciário e do Congresso Nacional. Uma boa noite.
0: Boa noite e até amanhã.
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14: STF suspende decisão que determinava a execução de emendas parlamentares de 2025 em Teresina, Piauí.
15: Para o STJ, criptomoedas podem ser usadas para pagar obrigações contratuais e variação de valor não é justificativa para invalidar negócio.
14: Acordo de 193 milhões de reais beneficia quase 800 trabalhadores na Bahia.
15: Boa noite, eu sou o Arthur Filho.
14: E eu sou Walter Lima.
15: O Supremo Tribunal Federal suspendeu a decisão que determinava a execução de emendas parlamentares de 2025 em Teresina, no Piauí.
14: A decisão foi do presidente do STF, ministro Edson Fachin, que analisou um pedido de suspensão contra decisão do Tribunal de Justiça do Piauí, que havia atendido à solicitação de um vereador de Teresina para determinar o pagamento das emendas. Carolina Chaves.
16: No Supremo, a suspensão foi pedida pelo município de Teresina, que argumentou o risco de grave lesão à economia pública. O município alegou que o cumprimento da ordem exigiria anular despesas já programadas, podendo comprometer serviços nas áreas de saúde, educação e infraestrutura. Ao acolher o pedido do município, o ministro Edson Fachin verificou que as 9 emendas somam valores que não foram empenhados no ano passado nem inscritos em restos a pagar. Por isso, a execução causaria uma mudança no orçamento deste ano. O presidente do Supremo ressaltou que, embora as emendas parlamentares individuais sejam de execução obrigatória, a implementação precisa seguir as normas legais de planejamento e execução das despesas.
15: É válida a cláusula de contrato que prevê o uso de criptomoedas na compra de bens entre particulares.
14: Para o STJ, o negócio é válido, mesmo que esses aditivos digitais não sejam considerados moeda de curso obrigatório no Brasil, como o real. Fátima Uchoa.
17: A vendedora de um carro e de um imóvel ajuizou ação de rescisão contratual e nulidade de cláusulas contratuais que previa uma transferência de um tipo de criptomoeda como parte do pagamento. O Tribunal de Justiça de Santa Catarina determinou a rescisão do contrato de compra e venda do imóvel, mas manteve a validade quanto ao do veículo. No STJ, a relatora ministra Nancy Andrighi apontou que a lei assegurou que esses ativos digitais possuem valor e podem ser usados em pagamentos ou investimentos, e por sofrer variações no poder de compra, as partes devem avaliar os riscos antes de aceitar a criptomoeda como forma de pagamento.
15: Aplicativo e-título passa a enviar alertas com orientações para as eleições 2026.
14: As notificações reforçam informações sobre serviços da Justiça Eleitoral. RIMAC Souto.
18: O Tribunal Superior Eleitoral iniciou o envio das notificações oficiais pelo aplicativo e-título. Os alertas orientam eleitoras e eleitores com informações dos serviços eleitorais, consulta aos locais de votação e contribui para o enfrentamento da desinformação. O aplicativo substitui o título eleitoral de papel para quem tem a biometria cadastrada e fotografia no aplicativo e pode ser utilizado como documento de identificação no momento da votação. O e-título está disponível gratuitamente nas lojas oficiais de aplicativos para Android e iOS. É importante manter o aplicativo atualizado e ficar atento aos comunicados oficiais emitidos pelo TSE ao longo do período eleitoral.
15: Acordo de 193 milhões de reais beneficia quase 800 trabalhadores na Bahia.
14: A ação faz parte da Semana Nacional da Execução Trabalhista, mutirão promovido para acelerar o pagamento de dívidas judiciais trabalhistas. Larissa Batista.
19: 761 trabalhadores fecharam por meio do Sindipetro um acordo de 193 milhões de reais com a Petrobras. A negociação foi feita pela Justiça do Trabalho, na Bahia. E eles são apenas algumas das milhares de pessoas beneficiadas pelo mutirão da Justiça do Trabalho em todo o país. Já foram arrecadados mais de 3 bilhões de reais em cerca de 56 mil audiências, realizadas nesta edição da Semana Nacional da Execução Trabalhista.
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15: A você, uma boa noite.
14: E até amanhã.
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21: Eu sou Humberto Pinheiro e estes são os destaques de hoje do Jornal do Senado, que começa agora. Lei do Redata cria incentivos fiscais para a instalação de data centers no Brasil. Novas regras da ANAC prevêem multa e suspensão para passageiros indisciplinados. Senado vai analisar marco legal para reduzir riscos e atividades com agentes biológicos. Boa noite. A Presidência da República sancionou a Lei do Redata, que cria incentivos fiscais para instalação e ampliação de centros de processamento de dados, os data centers. A medida busca estimular investimentos no setor e fortalecer a infraestrutura digital do país. Em contrapartida aos benefícios fiscais, as empresas terão de cumprir regras e metas previstas na legislação. A nova lei também estabelece punições para os casos de descumprimento das exigências e dos compromissos assumidos pelos beneficiários. Repórter Douglas Castilho.
22: Com as novas regras, o Estado brasileiro abrirá mão já esse ano de arrecadar o equivalente a 5,2 bilhões de reais em troca de incentivar um setor considerado estratégico pelos parlamentares. As isenções de impostos serão concedidas na compra de produtos de tecnologia da informação e comunicação, além de componentes eletrônicos a serem utilizados nas novas infraestruturas. A líder do governo no Senado Federal, senadora Tereza Leitão, do PT de Pernambuco, manifestou otimismo com o texto.
23: O Brasil deve ser potência da economia digital, conciliando soberania tecnológica, desenvolvimento, sustentabilidade e segurança pública.
22: Durante a audiência pública no Senado, especialistas apresentaram preocupações com a sustentabilidade ambiental e social dos empreendimentos. Por isso, a lei traz mecanismos de contrapartida para que a empresa participe do Redata, como firmar o compromisso com energia limpa e eficiência hídrica. Caso os requisitos não sejam cumpridos, a empresa deverá pagar todos os tributos isentos com juros, além de multa de mora.
21: E as novas regras da ANAC para passageiros indisciplinados já estão em vigor. A resolução classifica as condutas de acordo com a gravidade e prevê punições que vão de orientações a multas de até R$ 17.500. Em casos mais graves, o passageiro pode ter o direito de voar suspenso por até 12 meses. Entre as condutas consideradas gravíssimas estão agressões físicas contra tripulantes, atentados contra a dignidade sexual e tentativas de acesso não autorizado à cabine de comando. A reportagem é de Luísa Mello.
24: As novas regras da Agência Nacional de Aviação Civil, a ANAC, para passageiros indisciplinados, começam a valer a partir desta semana. Os casos de má conduta devem ser classificados de acordo com a gravidade e as punições variam de instruções ao passageiro a multa de R$ 17,5 mil reais e suspensão temporária do direito de voar por até 12 meses, para casos considerados como graves e gravíssimos. Entre os comportamentos julgados como gravíssimos, estão incluídos violência física contra membro da tripulação e atentado contra a dignidade sexual de tripulante ou passageiro. Ricardo Mota, especialista em direito do consumidor, aponta que um dos maiores desafios das novas normas é a aplicação prática.
25: A régua ficou mais clara no papel. A régua real só vai aparecer quando os primeiros casos concretos forem discutidos, seja na justiça, seja nos canais de defesa do consumidor.
24: As regras são válidas para voos domésticos, incluindo trechos nacionais conectados a voos internacionais.
21: A para reduzir riscos de atividades com vírus, bactérias, toxinas e outros agentes biológicos, o senador astronauta Marcos Pontes, do PL de São Paulo, apresentou um projeto de lei que cria um marco legal da biossegurança e bioproteção. O texto apresenta diretrizes de produção, armazenamento, transporte e descarte de materiais biológicos para instituições que vão desde universidades e laboratórios de diagnóstico médico até grandes centros de pesquisa tecnológica, sem engessar a liberdade científica. Repórter Márcio Maturana.
1: O avanço acelerado da biotecnologia traz oportunidades, mas também traz preocupação sobre segurança. Por isso, o senador astronauta Marcos Pontes, do PL de São Paulo, apresentou um projeto de lei que cria o marco legal da biossegurança e bioproteção, com regras claras para qualquer atividade que envolva agentes biológicos, como vírus, bactérias, toxinas ou materiais genéticos. São diretrizes de produção, armazenamento, transporte e descarte que deverão ser seguidas por instituições que vão desde universidades e laboratórios de diagnóstico médico até grandes centros de pesquisa tecnológica, sem engessar a liberdade científica. O texto aguarda a definição das comissões por onde deverá ser discutido e votado. As medidas de biossegurança são ações práticas para evitar que um vírus, bactéria ou toxina escape por acidente ou contamine profissionais e o meio ambiente. Já as medidas de bioproteção são controles para impedir ações como roubo, sabotagem e uso indevido de informações. O projeto prevê também a criação de uma coordenação nacional permanente e um sistema integrado de informações para proteger dados de segurança nacional. Sobre tecnologia biológica com inteligência artificial e outras semelhantes, o projeto cria a categoria de pesquisa de uso duplo de preocupação. São considerados estudos com fins legítimos, mas que podem ser usados para causar dano. Neste caso, precisa passar por avaliação e supervisão adicionais. Na justificativa do projeto, o senador informa que, apesar de o Brasil já ter legislações importantes nessa área, existem lacunas que podem ser preenchidas de forma moderna, integrada e acessível.
3: Eleições 2026.
21: Neste ano, o eleitor irá votar em dois senadores. Mas atenção, são dois senadores diferentes. Um voto para cada candidato ou candidata. Primeiro, o eleitor escolherá um candidato e confirmará a escolha. Em seguida, registrará o outro voto. Se o eleitor repetir o mesmo número nas duas oportunidades, apenas o primeiro voto será considerado válido. O segundo será anulado automaticamente pela urna eletrônica. Também é importante lembrar que na votação para senador, não é possível votar na legenda, ou seja, o eleitor não poderá digitar apenas o número do partido. Caso isso aconteça, o voto para senador será considerado nulo. No dia da eleição, é permitido levar os números dos candidatos anotados no papel. O primeiro turno da eleição ocorre no dia 4 de outubro. E para ajudar o cidadão a se informar melhor, o Senado Federal criou uma página especial para a cobertura das eleições. O site pode ser acessado por meio do endereço senado.leg.br/eleições. E foi sancionada a lei que cria a Política Nacional de Minerais Críticos Estratégicos. A medida busca estimular a pesquisa, a extração, o beneficiamento e a transformação desses materiais no Brasil, com incentivos de até 7 bilhões de reais para projetos do setor. Os minerais críticos e estratégicos são utilizados em tecnologias como carros elétricos, painéis solares, smartphones e equipamentos de alta tecnologia. Mais informações com o repórter Rodrigo Rezende.
4: Após a aprovação pelo Senado Federal, foi sancionada a lei que cria a Política Nacional de Minerais Críticos e Estratégicos. A nova legislação determina o foco no processamento destes minerais, também conhecidos como terras raras, no território nacional. A senadora Tereza Leitão, do PT de Pernambuco, afirma que a lei traz ainda responsabilidade ambiental.
5: Ele cria o certificado mineral de baixo carbono e o cadastro nacional de projetos de minerais críticos e estratégicos. Nós não vamos produzir só para exportar.
23: nós vamos produzir também para nossa utilização.
4: Estão previstos até 7 bilhões de reais em incentivos do Estado para projetos envolvendo os minerais. O senador astronauta Marcos Pontes, do PL de São Paulo, destaca que a medida pode transformar o futuro do país.
6: Nós temos condição de enriquecer terras raras aqui no Brasil, que são utilizadas por uma série de aplicações estratégicas para o país. Nós temos o material, temos os cientistas.
4: As terras raras são um grupo de 17 elementos químicos utilizados na fabricação de diversos tipos de eletrônicos, ímãs para turbinas de energia eólica e em equipamentos da indústria da defesa.
21: Com trabalhos técnicos de Eliseu Caires, o Jornal do Senado fica por aqui. Acompanhe agora as notícias da Câmara dos Deputados. Boa noite e até amanhã.
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7: O projeto prevê incentivo à compra de livros com a criação do Pix da Leitura.
8: Avança a regulamentação da divulgação de imagens de crianças na internet.
7: Câmara define regra para nomear doença transmissível e evitar preconceito.
8: Boa noite. Os deputados aprovaram uma proposta que estabelece regras sobre a nomenclatura de doenças transmissíveis com o objetivo de evitar discriminações. A repórter Paula Bittar tem mais detalhes sobre a proposta.
9: A Comissão de Constituição e Justiça da Câmara aprovou um projeto que define regras para a nomenclatura de doenças transmissíveis no Brasil. O objetivo é evitar nomes que causem estigma ou preconceito contra países, etnias, pessoas ou animais e adequar a legislação brasileira às recomendações da Organização Mundial da Saúde. O texto aprovado determina que os nomes das doenças devem ser curtos, fáceis de pronunciar e baseados em características clínicas epidemiológicas ou no agente patogênico. Ficam proibidos termos que provoquem medo ou que tragam referências geográficas, nomes de pessoas, grupos étnicos, ocupações ou outros organismos que não o próprio patógeno. Segundo o autor da proposta, deputado Sérgio Souza, do MDB do Paraná, a mudança na legislação é urgente para evitar desinformação e violência. Ele citou como exemplo os ataques contra macacos ocorridos após a associação equivocada desses animais com o vírus monkeypox ou varíola dos macacos. A proposta que define regras para a nomenclatura de doenças transmissíveis no Brasil segue agora para análise do Senado. Da Rádio Câmara de Brasília, Paula Bittar.
3: Saúde.
7: Projeto de Zé Silva, do União de Minas Gerais, garante a aplicação domiciliar pelo SUS de vacinas e imunobiológicos previstos no Programa Nacional de Imunizações para pessoas com transtorno do espectro autista. Ele argumenta que o objetivo é reduzir o impacto dos deslocamentos.
10: O autismo, ele não é uma doença, ele é uma condição de vida, e essa condição de vida é preciso o mundo adaptar. Então, para que deslocar essa pessoa para a unidade de saúde, para a unidade básica de saúde? Por isso, é um projeto que parece muito simples, mas ele tem um alto impacto na vida das famílias e das pessoas autistas.
8: De acordo com Zé Silva, a proposta não gera impacto financeiro para o Estado porque utiliza a estrutura já existente das equipes de saúde da família. Ele acrescenta que a iniciativa faz parte de um conjunto de ações voltadas à inclusão.
7: A Câmara analisa projeto que institui o Programa Nacional de Atenção Integral à Obesidade no SUS. A proposta de Fausto Pinato, do União de São Paulo, estabelece uma linha de cuidado prioritária para pessoas com obesidade de alto grau e comorbidades com atendimento nas unidades básicas de saúde.
8: Segundo Fausto Pinato, o tratamento deve combinar acompanhamento médico, nutricional, psicológico e atividade física. Ele reforça que o projeto prevê ainda o acesso a medicamentos já incorporados ao SUS com aplicação supervisionada nos postos de saúde.
7: Pinheirinho, do PP de Minas Gerais, apresentou o projeto que garante o fornecimento gratuito e contínuo nas unidades básicas de saúde de medicamentos. medicamentos que combinam corticoide inalatório e broncodilatador para tratar a asma pelo SUS. Segundo o texto, a entrega será feita mediante receita médica e cadastro do paciente.
8: De acordo com Pieirinho, esses remédios já são aprovados pelo SUS, mas hoje ficam concentrados em farmácias especializadas, o que dificulta o acesso. Para ele, descentralizar a distribuição ajuda a prevenir crises graves, evita internações e reduz mortes causadas pela asma.
7: É de autoria de Eduardo da Fonte, do PP de Pernambuco, projeto que obriga maternidades a orientar pais ou responsáveis sobre os cuidados essenciais com o recém-nascido antes da alta hospitalar. Ele aponta que a matéria prevê capacitação prática para prevenir acidentes como engasgos.
8: Eduardo da Fonte explica que o treinamento poderá incluir demonstração com simuladores anatômicos, além de orientações sobre alimentação, higiene e sono seguro. O deputado ressalta que a preparação dos cuidadores pode reduzir mortes evitáveis durante a primeira infância.
7: Gervásio Maia, do PCdoB da Paraíba, apoia a criação.

0: Os deputados estão discutindo um projeto que estabelece regras para a divulgação de imagens de crianças na internet. O texto já foi aprovado na Comissão de Comunicação, como informa a repórter Maria Neves.
1: A Comissão de Comunicação da Câmara dos Deputados aprovou o projeto que visa limitar a exposição de crianças e adolescentes na internet. A proposta obriga os sites a remover imagens, vídeos e dados pessoais que possam violar a privacidade, a dignidade ou o desenvolvimento de crianças e adolescentes. A medida vale mesmo quando o material for publicado ou autorizado por pais ou responsáveis. Ainda de acordo com o texto apresentado pela deputada Rogéria Santos, do Republicanos da Bahia, os provedores de internet também deverão promover a desindexação das páginas com material impróprio de crianças e adolescentes. O objetivo é evitar que o material seja republicado com alterações ou continue a aparecer em mecanismos de busca. O projeto estabelece ainda que, quando a publicação puder afetar direitos da personalidade, a criança ou o adolescente deverá ser ouvido, de acordo com a sua idade e com o grau de maturidade. O relator na Comissão de Comunicação, deputado Jadiel Alencar, do Republicanos do Piauí, ressalta que o objetivo não é restringir os direitos dos pais, mas proteger menores de 18 anos de abusos.
2: A proposta não proíbe a publicação familiar ordinária. O objetivo é prevenir abusos e assegurar que a autoridade parental seja exercida de acordo com o melhor interesse, a dignidade, a privacidade, a segurança e a autonomia progressiva da criança e do adolescente. Nesse sentido, o enunciado recentemente aprovado na 10ª Jornada de Direito Civil reforça a necessidade de considerar o melhor interesse a participação da criança conforme sua maturidade.
1: Quanto à exploração da imagem de crianças e adolescentes com finalidade de lucro, o texto determina que os responsáveis deverão adotar medidas reforçadas de proteção dos direitos da personalidade. Isso vale mesmo quando não houver remuneração direta, monetização pela plataforma ou pagamento em dinheiro. O projeto também estabelece que a divulgação de imagem, voz ou dados pessoais de crianças e adolescentes poderá gerar indenização por dano moral, ainda que não seja comprovado prejuízo. A reparação será devida quando a publicação ocorrer sem autorização exigida pela legislação ou provocar exposição indevida, abusiva, vexatória, discriminatória, degradante, exploratória ou incompatível com o melhor interesse da criança ou do adolescente. A mera autorização dos pais ou responsáveis não dispensa a responsabilidade das plataformas quando houver dano ao menor de 18 anos. O texto ressalva que as regras não se aplicam à aparição ocasional de crianças em conteúdos jornalísticos, educativos, culturais, científicos, institucionais ou relacionados à segurança pública, desde que não haja exploração ou exposição abusiva. O projeto que limita a exposição de crianças e adolescentes na internet ainda será analisado pelas comissões de Previdência, Assistência Social, Infância, Adolescência e Família e de Constituição e Justiça. Se aprovado, poderá seguir para o Senado. Da Rádio Câmara de Brasília, Maria Neves.
3: Ciência e tecnologia.
4: Raimundo Santos, do PSD do Pará, apresentou uma proposta para criar a Política Nacional de Inclusão Digital da Juventude. A iniciativa reúne ações para ampliar o acesso de jovens à tecnologia, à qualificação profissional e ao empreendedorismo digital.
0: Raimundo Santos afirma que a política deve priorizar estudantes da rede pública inscritos no CadÚnico e jovens em situação de vulnerabilidade. Além disso, a matéria incentiva cursos gratuitos, doação de equipamentos e parcerias para ampliar a inclusão digital.
3: Educação.
4: Ampliar o acesso ao programa PEDMEIA para estudantes do ensino médio da rede pública é o objetivo de uma proposta de Renildo Calheiros, do PCdoB de Pernambuco. O texto prevê a

0: Inclusão gradual de todos os alunos inscritos no CadÚnico, inclusive da educação de jovens e adultos.
1: A expansão seria feita dentro dos limites orçamentários e daria prioridade às famílias de menor renda que ainda não receberam benefício. Renildo Calheiros afirma que a medida estimula a permanência dos estudantes na escola e ajuda a reduzir o abandono e a evasão escolar.
2: Cultura.
0: Avançou na Câmara dos Deputados o projeto que cria o Pix da Leitura. O repórter Luiz Cláudio Canuto traz mais informações sobre a proposta.
3: Está na Comissão de Cultura da Câmara projeto que cria o programa Pix da Leitura, um incentivo financeiro com créditos culturais a quem comprove o hábito de ler. No final de junho, a proposta foi aprovada pela Comissão da Amazônia e dos Povos Originários e Tradicionais. O benefício deve ser usado exclusivamente para a cultura, principalmente a compra de livros, mas também cursos, oficinas e eventos culturais. A proposta determina que o registro da leitura seja realizado de forma simples e não avaliativa. A comprovação seria feita, por exemplo, com resumo escrito, comentário livre ou registro em áudio, nunca por meio de provas escolares, avaliações de conteúdo, atribuição de notas ou juízo de valor sobre a leitura. A prioridade para a implementação do programa seriam moradores do Norte e do Nordeste e comunidades tradicionais e de regiões de fronteira. Segundo o autor do projeto, deputado Duda Ramos, do Podemos de Roraima, a medida busca valorizar e recompensar a leitura e romper, assim, a imagem da leitura como obrigação escolar ou prática de elite. O relator, deputado Alexandre Lindenmaier, do PT do Rio Grande do Sul, defendeu na Comissão da Amazônia o mérito da iniciativa e disse que o programa tem potencial para ampliar o repertório cultural da população e fortalecer a economia criativa.
4: A leitura constitui um instrumento essencial para o desenvolvimento humano, para o fortalecimento da cidadania e para a ampliação das oportunidades educacionais e profissionais. Neste contexto, políticas públicas que estimulem a formação de leitores contribuem diretamente para o desenvolvimento social, econômico e democrático do Brasil. A concessão de crédito cultural cria um círculo virtuoso, no qual o incentivo à leitura também fortalece o mercado editorial, livrarias, cinemas, teatros, museus e demais agentes da economia criativa.
3: Segundo o relator, a proposta está de acordo com as diretrizes da Política Nacional do Livro e do Sistema Nacional de Cultura. Segundo pesquisa da Nielsen, publicada em fevereiro deste ano pela Câmara Brasileira do Livro, o mercado editorial brasileiro melhorou no ano passado, com 18% dos adultos afirmando que compraram pelo menos um livro nos 12 meses anteriores, 2% acima da pesquisa de 2024. São 3 milhões de novos consumidores. A proposta que cria o Pix da Leitura vai ser analisada ainda pelas comissões de Cultura, de Finanças e Tributação e de Constituição e Justiça, antes de seguir para o Senado. Da Rádio Câmara de Brasília, Luiz Cláudio Canuto.
2: Segurança Pública.
1: Bruno Ganem, do Podemos de São Paulo, destaca a aprovação de projeto que cria um protocolo de atuação em casos de acidentes aéreos. O congressista assinala que a proposta prevê um comitê coordenado pela ANAC para integrar instituições públicas e privadas na resposta a tragédias da aviação.
5: Esse protocolo busca repetir um quadro que acabou sendo positivo em meio à tragédia do acidente da Voipés. As instituições envolvidas, elas acabaram tendo uma sinergia muito boa, né? E isso favoreceu bastante o acolhimento aos familiares, né? Isso foi uma atuação diferenciada. É claro que é triste, né? A gente tem que encontrar algo positivo naquilo que é terrível, né? Que gera tanto sofrimento, mas o fato é que funcionou muito bem e garante que o que deu certo possa se repetir sempre que eventualmente ocorrer uma tragédia aérea.
0: Bruno Ganem afirma que a medida busca evitar que acidentes aéreos sejam tratados de forma desarticulada e burocrática. Ele explica que o texto transforma práticas de cooperação institucional em regra permanente para o acolhimento às famílias das vítimas.
1: Miguel Lombardi, do PL de São Paulo, quer criar regras mais rígidas para a concessão da saída temporária a condenados por crimes de violência doméstica contra a mulher. O benefício dependeria via de uma avaliação obrigatória de risco e da manifestação do Ministério Público.
0: Miguel Lombardi também defende que a vítima seja ouvida de forma protegida e que o pedido seja negado quando houver risco à sua integridade. Nos casos excepcionais de concessão, o deputado propõe medidas como monitoramento eletrônico e proibição de contato com a vítima.
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2: Agricultura.
1: Avança na Câmara o projeto que facilita o trânsito de produtos artesanais pelo país. A repórter Silvia Munhato explica como deve funcionar.
7: A Comissão de Indústria, Comércio e Serviços da Câmara dos Deputados aprovou o projeto que permite a comercialização interestadual de produtos alimentícios artesanais fiscalizados por órgãos de saúde de estados e municípios. O deputado José Medeiros, do PL do Mato Grosso, autor do projeto, explica que a ideia é facilitar o trânsito desses produtos.
8: Nós temos produtos muito caros à nossa sociedade que são comercializados e muitas vezes apreendidos por filigranas das portarias e regulamentos, né? E nós temos uma preocupação porque boa parte da legislação que rege isso aí não é nem a que é aprovada no Congresso, né? São portarias, resoluções que vão sendo feitas e deixando essas pessoas totalmente à margem da legalidade.
7: O relator, deputado Daniel Agrobon, do PSD de Goiás, também buscou regulamentar a participação dos produtos alimentícios artesanais em eventos internacionais. O texto autoriza a saída desses produtos para participar de feiras, concursos ou provas, desde que haja autorização expressa do órgão federal responsável e sejam observadas as exigências sanitárias cabíveis. O projeto que regulamenta a comercialização interestadual de produtos alimentícios artesanais será analisado agora pelas comissões de Agricultura e de Constituição e Justiça. Da Rádio Câmara de Brasília, Silvia Munhato.
2: Consumidor.
0: Daniel Freitas, do PL de Santa Catarina, votou a favor de projeto que amplia a fiscalização do mercado de combustíveis. A proposta autoriza a ANP, a Agência Nacional do Petróleo, Gás Natural e Biocombustíveis, a acessar dados de notas fiscais eletrônicas dos agentes regulados.
1: O texto aprovado pela Câmara com apoio de Daniel Freitas permite o cruzamento das informações com os dados já reunidos pela agência para identificar irregularidades como adulteração de combustíveis e sonegação. A proposta seguiu para análise dos senadores.
0: Projeto de Áureo Ribeiro, do Solidariedade do Rio de Janeiro, dispensa a exigência do selo físico do Inmetro em capacetes comprados no exterior ou importados por pessoas físicas. O texto prevê que a medida só vale para marcas e modelos do produto que já tiverem certificado e registro no Instituto.
1: Áureo Ribeiro argumenta que a exigência do selo físico encarece os equipamentos e gera autuações desnecessárias a motociclistas que usam capacetes já seguros. O deputado reforça que a medida não altera as exigências de absorção de impacto.
0: Termina agora o Jornal Câmara dos Deputados, produzido pela Rádio Câmara, com trabalhos técnicos de Wellington Teles e a apresentação de Val Monteiro e Luciana Vieira. Uma boa noite para você.
1: A Voz do Brasil volta amanhã. Boa noite.
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0: Obrigado!
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3: Obrigado, turma.

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1: tá
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0: Anderson Moraes. Vem no Chora Faz Bico.
1: É nóis, irmão.
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1: Ô, Júnior Melo, seu violão tá legal, bebê? Então é você, então.

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Essa música conta a história de um fim de relacionamento, porém com um final diferente. Vem assim, ó. 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

0: Alô, você, muito, muito bom dia. 5:01, sextamos, 18 de setembro, 2026. Abraçando você que trabalha, para você que descansa na companhia da Rádio Centro-Oeste. Já está começando também a semana Farroupilha no CTG Porteira do Pinhal. Daqui a pouco tem café de chaleira aí também, pessoal. Poder aí degustar, coisa boa. Agradecendo e louvando a Deus, o nosso arquiteto do universo, mais um dia, mais uma oportunidade. Estamos vivos e com saúde. E desejando que a nossa energia seja também o seu combustível para mais um dia. Entramos hoje na lua crescente, temperatura agradável, 14 graus.
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0: E o inverno tá quase acabando, né? Faltam só 4 dias para o início da primavera. 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Vamos no ar até às 7 com música, informação, bom humor, prestação de serviço, oportunidades de trabalho e negócios, tudo no canal 100.9 ou multiplataformas da Rádio Centro-Oeste. E lembrando que o nosso contato para você interagir com a gente é o 33666200. 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É hoje!
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0: 5:03. Daniel com Craveiro e Cravinho canta o primeiro modão, tudo é beleza. Bom dia!

0: Tudo é beleza, Daniel com Craveiro e Cravinho. Oh, moda boa, hein? 5:06. Pessoal que já tá na lida, né?
1: Bom dia, meu amigo Milton.
0: Bom dia.
1: Por aqui já estamos no início da produção das cuca e dos pães e milhas pro jantar beneficente amanhã à noite na Ipacipe. Tá aqui eu e minha esposa, dona Elisete, já seguito. Daqui a pouquinho chega a dona Selvina Hort para auxiliar na confecção das cucas e dos pães de milho.
0: Aí é bonito, né? Meu amigo Kleber Hort, sua família e todo o pessoal que está engajado, né, nesse projeto de solidariedade. O jantar beneficente de amanhã para Helena, para Natália. Parabéns, né? E sem dúvida, você que está nos ouvindo aí, quer fazer doações, comprar sua janta, a deliciosa galinhada, é lá na Ifacipe amanhã. Seja mais alguém nesse projeto de solidariedade. É, sem dúvida, só quem precisa sabe o quão faz bem, né? Bom, e trazendo aí algumas informações também para o nosso querido ouvinte. O salário mínimo do ano que vem pode chegar a R$ 1.741,00, segundo o governo. Proposta prevê um piso neste valor a partir de janeiro, mas ainda depende da aprovação do Congresso. Ainda pelo Brasil, Bolsa Família terá reajuste de 15% e valor mínimo passará para R$ 691,00. Pesquisa relaciona solidão e esgotamento à queda na participação eleitoral no Brasil. Ministro André Mendonça será relator no TSE de ação contra o reajuste do Bolsa Família. Ainda na informação, CNH vencida entre junho e setembro terá validade extra até dezembro. A Mega Sena, que vinha acumulada durante várias extrações, saiu para uma única aposta de presidente Venceslau no interior de São Paulo. Dezenas sorteadas foram 1, 2, 7, 18, 33 e 35. Total do prêmio, 101,9 milhões de reais. Caramba! Oxalá que se eu tivesse acertado, meus credores iam ficar feliz da vida. Vocês vão ter que esperar um pouquinho ainda, né? Espera mais um pouquinho. Bem, continuem ligados na programação da Rádio Centro-Oeste a todo momento. Mais informações. Olha, no agro, embargo da União Europeia ameaça exportações de frango de Santa Catarina. A Facisca entrega documento com 72 demandas prioritárias para candidatos ao governo do Estado e ao Senado por Santa Catarina. 100.9 FM, o canal da informação, também o site rco.com.br. Se você tem alguma informação, é útil, é importante, tem procedência, compartilhe. 3366-6200. 5 e 9 agora.
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0: 5h13, é hora certa. Chegando o Sinuelo Pampiano aqui na manhã. Rainha do Pago, buenos dias.

0: Caindo Pago, Sinuelo Pampiano, na música Galdeira, aqui na Manhã 100.9. No sinal 5 e 17.
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14: Panorama agrícola para 18 de setembro de 2026, sexta-feira.
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0: Para produzir mais e melhor informações importantes da IPAG, agora 5h20, hora certa.
14: Olá, hoje é sexta-feira de lua crescente, 18 de setembro, e está no ar o Panorama Agrícola. Eu sou Maurício Frigueto e na mesa de som está o Eduardo Maier. O ditado de hoje é: mata a sede a terra, que ela matará a fome. Confira aqui no Panorama. Primavera com El Niño, chuva e temperatura acima da média. Simpósio de bovinocultura de leite será realizado em Chapecó. 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Para participar do programa, ligue 48-3665-5359 ou envie e-mail para panoramaagricola@epagre.sc.gov.br.
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14: O Simpósio Brasil Sul de Bovinocultura de Leite chega à 15ª edição com uma programação especial em Chapecó. O evento será realizado de 6 a 8 de outubro. A expectativa dos organizadores é reunir o maior público da história do simpósio, que vem ampliando a participação de profissionais de outras regiões do país. A programação reúne pesquisadores e especialistas do Brasil e do exterior e terá 4 eixos principais: sistemas de produção, sanidade e reprodução, gestão e qualidade do leite e nutrição de alta performance. Entre os assuntos estão produção de silagem, manejo de pastagens, doenças, reprodução, qualidade do leite, equipamentos de ordenha e novas estratégias de alimentação das vacas. A edição também recebeu mais de 100 trabalhos científicos de pesquisadores e estudantes de Santa Catarina, Paraná, Rio Grande do Sul e São Paulo. A programação começa no dia 6 de outubro com o Fórum Brasil Sul de Bovinocultura de Corte e à tarde tem o Simpósio de Leite. Para mais informações, acesse nucleovet.com.br.
16: Confira a entrevista de hoje.
14: Na próxima terça-feira, 22 de setembro, inicia a primavera, a estação mais chuvosa em Santa Catarina. Devido ao El Niño, a expectativa é de que o volume de chuva seja ainda mais alto do que a média. Para falar sobre esse tema, converso com a meteorologista da Epagre-Serã, Gilsânia Cruz. Gilsânia, antes de falar sobre os detalhes da previsão climática, gostaria que você nos explicasse por que o El Niño costuma causar mais chuvas em Santa Catarina.
17: Porque o El Niño, né, que é um aquecimento anômalo no Pacífico Equatorial, ele faz com que a gente tenha uma mudança no padrão global de ventos, né? Então, essas mudanças ocorrem em vários lugares da América do Sul, por exemplo, em algumas regiões, trazendo uma condição de mais chuva, como o sul do Brasil, e, por exemplo, na parte norte e nordeste do Brasil, com menos chuva, né? Então, com episódios de estiagem, seca nessas áreas, incêndios, também é um outro impacto também, com que é considerado também um grande impacto, mas de uma forma diferente. E no sul do Brasil, a gente o que acontece, né, com a mudança desse padrão é que a gente tem chegando uma corrente mais úmida e quente da Amazônia em direção ao sul do Brasil. E aí faz com que a gente tenha uma maior condição de chuva e intensificação dos sistemas meteorológicos também que trazem chuva, né? E muitas vezes uma persistência dessa chuva por mais dias.
14: Vamos falar agora da previsão climática. O que podemos esperar em relação ao volume de chuvas nesta primavera?
17: Então, a gente espera uma primavera, como a gente já vem falando aí há bastante tempo, já de uma primavera com chuva acima do normal, né? E uma maior preocupação em torno de valores de chuva, de possibilidade de chuva mais persistente em mais dias também, principalmente nos meses de outubro e novembro, que são os meses que a gente sabe que, com a influência de um El Niño forte, são os meses que podem ter o maior impacto em termos de chuva.
14: E com relação ao temporais e ao granizo, existe previsão de ocorrência desses fenômenos? E com quanto tempo de antecedência é possível prever esse tipo de evento?
17: Então, existe sim, né? Porque como o El Niño é como se ele é um aquecimento, né? É uma energia a mais para intensificar os sistemas meteorológicos instáveis no sul do Brasil. Então, ele favorece também o aumento nessa ocorrência dos temporais e das tempestades severas. As tempestades severas, a gente teve um exemplo agora, né, nesses últimos dias do mês de agosto, em que a gente viu ocorrência de granizo, pedras grandes em boa parte do estado de Santa Catarina, esse registro, quantidade de granizo, que é uma outra coisa considerada como tempo severo, né? E também até, inclusive, um indicativo de um tornado em Camperê, que também está associado a essa condição. Tudo isso a gente deve ver com frequência, né? E muitas vezes, assim, com um grande impacto também em termos de destruição, né, em Santa Catarina. E quando esse é um tipo de evento que a gente consegue prever com uma antecedência de 5 a 7 dias. Aí a gente consegue fazer os avisos meteorológicos indicando qual a região que vai ter, qual é a condição que se tem em termos também de volumes de chuva.
14: Vamos falar agora das temperaturas. A previsão é de uma primavera mais quente do que o normal, é isso?
17: É isso sim, uma primavera mais quente do que normal, sendo que em setembro a gente ainda tem uma condição assim para ter algumas massas de ar frio que venham trazer uma diminuição na temperatura. Agora, com esse início de setembro, tem essa condição, né? E essa que venha trazer assim, uma condição até para ocorrência de geada, principalmente nas áreas altas do Planalto Sul, mas o inverno também já está acabando, então são poucas massas que devem chegar e a gente espera que os meses de outubro e novembro eles sejam, inclusive, meses mais quentes.
14: Você falou de geada. Neve, algum indicativo?
17: Olha, por enquanto não, né? Se tiver alguma coisa, vai ser em setembro. Mas ainda nesse momento a gente não consegue, né, na janela que a gente vê, ter alguma coisa a mais.
14: A primavera tende a ser a estação mais crítica em Santa Catarina em termos de fenômenos extremos. Precisamos ficar atentos também no verão?
17: Então, a primavera é que mais preocupa, porque ela já é uma época que chove mais no estado e é uma época em que a gente tem um aumento também dos temporais. E quando amplificado por um El Niño, pior ainda. Então, por isso, né, toda essa previsão aí, com antecedência que a gente vem fazendo por causa disso. E com relação ao verão, o El Niño, ele não tem muito impacto. Então, ele tem uma perspectiva de permanecer até o início do outono de 2027. Mas a maior preocupação do El Niño são os meses de primavera, principalmente em Santa Catarina, outubro e novembro, né? Do primeiro ano, que é esse que ele se forma. E quando ele persiste ao segundo ano, a gente tem que também se preocupar um pouco com o outono. Mas o verão, ele não tem, assim, por estudos científicos, um grande impacto, né, na questão de chuvas, né? Então, claro, a preocupação do verão sempre tem, porque muitos episódios de chuva intensa também são registrados no verão, principalmente no litoral, né? Então, tem que estar cuidando o tempo todo. A real é essa, né? Com El Niño, sem El Niño, a gente tem que estar sempre cuidando tudo.
14: O problema do El Niño no verão são outros locais do Brasil, né?
17: É, mas aí, assim, tipo, para nós aqui não tem grande influência em termos de chuva, né?
14: Para finalizar, queria voltar um pouco ao inverno. Como foram os volumes de chuva e as temperaturas nos últimos meses? O El Niño teve alguma influência nesse período?
17: Então, ele já teve influência no fim do inverno, sim, sabe? Então, principalmente o mês de agosto, a gente já considera... O mês de agosto foi o mais chuvoso dos meses de inverno até agora. É um mês que chove menos e é um mês que choveu bem mais. Então, nós temos desvios, né? Anomalia positiva de chuva de 100 a 200 milímetros no mês de agosto, principalmente pegando a região da Grande Florianópolis ao norte. Esses desvios são maiores, ou seja, onde choveu mais, né? E já, sim, já sofreu o impacto, assim, do El Niño nesse mês. E os meses de junho, nós tivemos um pouco menos de chuva. O mês de julho começou a chover mais, principalmente a partir da segunda quinzena. Já tinha também essa expectativa. E foi o agosto, né, que já teve um volume bem mais expressivo.
14: E qual a mensagem final que você deixaria para os nossos ouvintes, pensando que agora está começando essa primavera?
17: O acompanhamento diário da previsão do tempo, fiquem ligados nos avisos meteorológicos, é neles que a gente vai conseguir dizer, né, com um nível de detalhamento maior, qual é a região, quanto de chuva, se tem condição de tempestade severa, né, e ficar ligado, é isso aí, não, agora a gente tem que, tomara que dentro do esse último evento que nós tivemos em agosto, por exemplo, ele foi um evento de impacto no estado, mas até que a chuva ela teve uma boa distribuição ao longo desses 3 dias. E aí isso, claro, teve nível dos rios que chegou até ultrapassou a calha, mas a gente não teve assim um grande impacto em termos assim de ter uma enchente agora. Tivemos alagamentos, tivemos questões associadas a tempo severo, mas dá para dizer assim que o nosso primeiro evento mais significativo, acho que o estado passou mais de boa, em paz, assim, pelo menos nesse.
14: Eu conversei com a meteorologista da Ipagre Serã, Gilsânia Cruz. Muito obrigado pela entrevista.
17: Obrigada também pela oportunidade.
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18: O sinal marcando a hora certa, 5:30. Bom dia de sexta-feira. Sextou, meu povo.

Ela, Otávio Augusto e Gabriel, é modão bom. 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E o sorteio é no Som Brasil. 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Boa sorte! Música.

0: Mas agora eu larguei mão de tomar gole. Larguei, parei parado agora, de verdade. Só tomo quando escuto som de gaita. Ô, oh, vizinho amaldiçoado. Tinha esquecido que é gaiteiro, meu vizinho.
1: São consequências aí da vida, né? Mas olha, é o cara aqui também, né? Tava tomando só assim quando tinha vontade, mas ultimamente dá vontade todo dia e vai a onda, né, gente? Sempre com moderação, meu povo. 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
1: 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Bah, vai fazer um bem danado, viu? 5h36, bom dia para Vanete Ren, aqui de Pinhalzinho. Boa sorte também no sorteio. Elias Pinheiro hoje mandou a foto com o combo, mateando, pitando. Ah, e cozinhando um chazinho de guaco, é isso aí, ô Elias, ah? É bom, né? É, sempre faz um bem danado. Milton Embutidos Lamp, Claudemir de Biasi, Barra Escondida, Sul Brasil. Um abraço, meus vizinhos aí. Boa sorte. É, Milton Alascudo, Embutidos Lamp, Rosane Baron, sempre na escuta. Tamo na lida das mimosas. Pessoal ali de Jacutinga, altas saudades. Valeu, aquele abraço, bom trabalho. Nós vamos pro break, já voltamos, 5h36 e meio.
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5: 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Chama nós, 5h42 agora.

0: cheiro de shampoo Cosmex preza as meninas de ouro. Vira aí Rio Grande amado pro mundo. Só tem moda boa essa gente aí também, né? No sinal, você confere a hora 15 para 6.
1: Bom dia, Miltinho. Tudo bom, buenas?
0: Buenas.
1: Estamos se preparando pro café na chaleira, no CTG. Bora lá comer um salaminho, uma polenta frita. Top!
0: Bah, aí me fez babar aqui de montão. Meu amigo Adi da CRC Rodas, viu? Faz o seguinte, já se aproxiga, vou lá. Já mandam-nos, pra nós aqui. Brincadeiras à parte, um abraço, Adi, sua família, toda a grande família aí, CRC Rodas, Caranga, todo mundo. Obrigado aí pela parceria pessoal especial de primeira. E ó, tá começando já o café de chaleira no CTG, né, minha gente? Bora lá! 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
17: Seu cachorro, tu tá onde, praga?
18: Pela madrugada, mas vai saber, guria, para com isso. Não faço pergunta difícil. É. 5 minutos nos separam das 6. Daqui a pouquinho tem informativo da Fecoagro. Alô, Isabete Schuch, em Nova Erechim, na sintonia, obrigado. 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Na fábrica, nos melhores mercados. Os monarcas, que mensagem, hein? Aliás, sexta que vem vou animar o fandango do CTG Porteira do Pinhal. Mas bate! Tá no convite, hein?
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0: Que mensagem linda, hein? Os monarcas, mãos. Que as nossas mãos possam se unir fraternalmente. Aliás, às vezes a gente ouve e vê tanta coisa, parece que tudo está perdido. Não. Não deixe de praticar a bondade, o amor, o carinho. Aliás, hoje é dia do perdão também, né? Dia de perdoar, de pedir o perdão. Porque afinal de contas somos humanos, né? Então, que Deus nos perdoe sempre, principalmente com aquele que talvez a gente precisa ter mais proximidade. 6 horas, vem aí informativo da FECOAGRO, programa Agronegócio hoje que une o campo e a cidade pela informação. Acompanhe. Voltamos em 11 minutos e meio. Até já.
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0: Seis horas, 1 minuto e meio, 12 graus a temperatura.
3: Conab poderá comprar até 260 mil toneladas de milho para pequenos criadores. Fundação Aurí Luiz Bodanese e Aurora Coop promovem mutirão ambiental em Chapecó, Santa Catarina. Essas e outras notícias logo após a nossa mensagem cooperativista.
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3: Alô, amigos do sul do Brasil. Eu sou o René Roberto e hoje é sexta-feira, edição de 18 de setembro de 2026. Assuntos que farão parte do programa Cooperativismo e Notícia neste final de semana na TV. Domar Frison, repórter da FECOAGRO, traz agora os detalhes. Alô, Domar.
5: Fala, meu amigo René. Grande abraço, amigo ouvinte. Essa semana a gente vai destacar a sucessão rural. Quem optou por uma transição leve, construída com paciência e segurança, já está colhendo os frutos. E um desses exemplos vem lá do Planalto Norte, da cidade de Mafra, da família Schumacher, do Marco Aurélio, que está no centro das atenções agora.
6: Fui criado em cima de um trator ali, né? Então, por meu gosto, né? E eu acredito que isso, a agricultura, pra mim, hoje eu vejo assim, sabe? Por eu gostar de lidar com a lavoura. Claro, a gente tem que saber fazer bem feito pra não ter erro, né?
5: Vamos destacar os 55 anos da UCESC, criada em 71, quando Santa Catarina ainda vivia sob o forte impacto do regime militar, a organização teve um papel relevante na modernização do Estado. Hoje, com mais de 60% da população ligada ao sistema, a UCESC é a mais representativa do país. Para orgulho do atual presidente Ivanir Zanata.
7: Esse reconhecimento é necessário, agradecer, louvar nosso encontro aqui, essa confraternização. Então todas essas lembranças hoje veio à tona, né? Temos que comemorar para que a gente não esqueça e valorize cada vez mais o trabalho deles e o trabalho que o sistema UCESC faz para a sociedade catarinense.
5: E vamos falar também da produção de ovelhas. Com 350 mil animais no campo e perto de 17 mil produtores, a cadeia está em evidência. Graças ao Senar, a família Sobierai, lá de Guatambu, no oeste do estado, está experimentando novos resultados.
8: Fomos adequando e aprimorando cada vez mais e, e dando mais uma ênfase mais até adequada ao ovinocultura. Hoje nós temos uma visita mensal, sendo assessorado, isso através do ATEG que foi implantado na propriedade.
5: Produzido por nós, pela equipe de comunicação da Fecoagro, o programa Cooperativismo em Notícia é veiculado aos sábados, às 8h30, pelo Canal Rural. Um pouco mais cedo, às 7h, o programa está na TV Cidade de Joinville. No mesmo dia, às 11h30, você poderá assisti-lo na TV Sul Catarinense de Araranguá. Na RBA TV de Rio do Sul, a veiculação ocorre aos domingos, às 8h. Na NDTV, o programa é apresentado às 8h30 para todo o estado de Santa Catarina. Logo depois, às 9h, o programa é exibido pela TV Brusque para o Médio Vale do Itajaí. Já na TV Copi Santa Catarina, a exibição é feita aos sábados e domingos, à 1h.
3: Valeu, Domar. Aquele abraço e até a próxima. E essas são as notícias. A Fundação Aurir Luiz Bodanese, mantida pela Aurora Copi, promove hoje, às 15h30, um mutirão de limpeza em Chapecó, Santa Catarina. A ação será realizada nas proximidades do programa Verde Vida, no bairro Bom Pastor, e deve reunir cerca de 30 voluntários da Fundação, colaboradores da Aurora Copi e integrantes do programa. O mutirão integra uma mobilização ambiental maior, coordenada pela Fundação, em alusão ao Dia Mundial da Limpeza, celebrado no próximo dia 20 de setembro, e também ao Dia da Árvore, que será comemorado no próximo dia 21. Neste ano, a campanha envolve 580 voluntários da Aurora Copi em 10 estados brasileiros, com ações de limpeza e também de plantio de árvores em espaços comunitários. Em Chapecó, Santa Catarina, o programa Verde Vida foi escolhido como parceiro pela atuação direta com separação de resíduos, reciclagem e educação ambiental. A proposta, segundo a Fundação Aurir Luiz Bodanese, é unir o trabalho voluntário à conscientização sobre responsabilidade ambiental e participação comunitária. A Fundação Aurir Luiz Bodanese completa 18 anos agora em 2026, com ações realizadas por mais de 4 mil voluntários da Aurora Copi em todo o país. Já a Aurora Copi tem 57 anos de história, reúne 14 cooperativas agropecuárias filiadas, cerca de 150 mil famílias e mais de 52 mil colaboradores, sendo o terceiro maior conglomerado industrial do setor de carnes no Brasil. A união e a intercooperação entre as cooperativas de Itapiranga, extremo oeste catarinense, mais uma vez se transformou em solidariedade e impacto positivo para a comunidade, por meio das ações do Dia C, Dia de Cooperar. Sicoobi, Sicredi, Cressol, Coopera 1 e Coaf mobilizaram colaboradores, cooperados e a comunidade em uma iniciativa em benefício da Rede Feminina de Combate ao Câncer de Itapiranga. Durante o mês de agosto, as cooperativas disponibilizaram pontos de coleta para arrecadação de alimentos. Ao todo, a mobilização resultou na doação de 447,5 kg de alimentos destinados à entidade. Além da arrecadação, foi realizado um pedágio solidário, mais uma iniciativa conjunta que contou com a contribuição da comunidade. Essa ação arrecadou R$ 8.000, valor também destinado à Rede Feminina de Combate ao Câncer. A entrega oficial dos alimentos e do valor arrecadado foi realizada numa reunião onde estavam presentes representantes das cooperativas e da entidade beneficiada. Ao unirem esforços em torno de um propósito comum, as instituições ampliam sua capacidade de contribuir para iniciativas que fazem a diferença na vida das pessoas. No município catarinense de Itapiranga, no extremo oeste do estado, a ação conjunta entre essas 5 cooperativas demonstra mais uma vez que a intercooperação também se concretiza por meio de atitudes. Quando diferentes cooperativas somam forças, quem ganha é toda a comunidade. A mecanização e a tecnologia são destaques na Expo Merco 2026, que acontece de 24 a 27 de setembro, no Parque de Exposições Dr. Valmor Ernesto Lunardi, na EFAP em Chapecó. A feira é organizada pelo Núcleo de Criadores e Bovinos de Chapecó, com apoio da Secretaria de Agricultura e Pesca do município, e terá entrada gratuita. Entre os equipamentos em exposição estão tratores, pulverizadores, colheitadeiras, semeadeiras, ensiladeiras, ordenhadeiras, empilhadeiras, mini carregadeiras, mini escavadeiras, veículos UTV e também drones utilizados no monitoramento e na pulverização de lavouras. Segundo o diretor de Agricultura Familiar e Pesca e integrante da comissão organizadora, Antônio Dalpiva, a expectativa é de uma prospecção de negócios na casa de R$ 10 milhões, com cerca de 3 milhões em comercializações durante os 4 dias do evento, mostrando a importância desse segmento para o agronegócio regional, finalizou ele. Entre as empresas confirmadas estão Bugio Tratores, Piazza Tratores, Montomac, Cooperar Alfa Implementos e Cooper Itaipu Implementos. Para o presidente do Núcleo de Criadores de Bovinos de Chapecó e coordenador da Expo Merco, Gelson Dalla Costa, a modernização do campo passa pela incorporação de novas ferramentas. A Expo Merco de Chapecó é também uma oportunidade para aproximar essas tecnologias de quem está no campo, destacou ele. E a seguir, depois da nossa mensagem cooperativista, vem aí a nossa última notícia.
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3: E agora atenção para a última notícia. A Companhia Nacional de Abastecimento, Conab, poderá comprar até 260 mil toneladas de milho em 2026 para abastecer o programa de venda em balcão, o PRO-VB. O volume representa um aumento de 420% em relação a 50 mil toneladas previstas anteriormente. A ampliação foi autorizada por portaria interministerial, publicada pelos Ministérios da Agricultura e Pecuária, Fazenda e do Desenvolvimento Agrário e Agricultura Familiar. A norma permite a compra do milho tanto a granel quanto ensacado. A medida está vinculada a uma medida provisória que abriu crédito extraordinário de mais de 849 milhões de reais para ações de mitigação dos efeitos do El Niño. Parte desses recursos será destinada à formação de estoques públicos, incluindo aquisição de milho para o programa. Podem participar pequenos criadores com inscrição ativa no Cadastro Nacional de Agricultura Familiar, o CAF, além de produtores enquadrados nos critérios do PRONAF. Cooperativas e associações da agricultura familiar também estão entre os beneficiários. Além do milho, o programa permite a aquisição de outros produtos para alimentação animal, como sorgo, caroço de algodão, farelo de soja e farelo de milho. A ampliação ocorre em um momento de reforço nos estoques públicos, com foco no atendimento aos pequenos produtores em todo o Brasil. 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
0: Voltamos! 6:12, horas certa. Informações atuais e importantes através do informativo da Fecoagro. E depois desse informativo, a gente traz Ana Castela com Léo e Rafael. E as meninas da pecuária que não param, né, Che? Então, bora lá!

0: Castelo. Ana Castela com Léo e Rafael, as meninas da pecuária. No sinal 6:15.
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0: Esqui, né? É, por aí, né, o negócio. É, por aí o negócio. Hã? Ai, ai, ai.
3: Bom dia, minutinho. Começando, velho, tô verde.
0: Olha ali, ó. Alberto Dil, meu amigo. Tá pensando num mate de fundamento, né, gente? Até parece ter umas pitadinhas de semedão ali, ô Alberto. Como é que o amigo me conta? Hã? O Adi. O Adi Corradi da CRC Rodas. E a turmada, tô lá no CTG Porteira do Pinhal tomando café de chaleiro. E claro, não podia faltar a lenda, né? O Genésio do Prado. E ele faz um convite, era de força aí, ó.
4: Eu agradeço pelo convite e estou convidando o pessoal da rádio aí, o pessoal de vocês, para vir aqui tomar um café da manhã com nós.
0: Olha, Limar, com certeza. O pessoal se liberar por aqui, vamos. E essa hora o cara não precisa nem sadol, né? Tipo, pá, fome danada. Desde ontem sem café da manhã. Um abraço, patrão.

0: Ah, gente, toda a galera que trabalha bonito e mais uma semana farroupilha do nosso CTG Porteira do Pinhal. Patrão Marino e toda a patronagem, né? Muita gente voluntária, dedicada para cultuar essa tradição que é tão especial para todos nós, né? A cultura gaúcha. E aí segue, né? Tem café de chaleiro, de noite tem abertura oficial. O domingo tem a Miss Crioula, inclusive transmitida pela Rádio Centro-Oeste, tem o Costelão. Na sexta que vem, Fandango com os Monarcas, né, gente? Então, é especial de primeira. E por aqui, Embutidos Lamp, presenteando a galera com uma cesta desses deliciosos produtos. É sorteio, então bora participar. Adilson Espada, na sintonia, obrigado. A Catarina Ferraz, aqui de Pinhalzinho, também, obrigado. A Dayane Noal, Milton, meu amigo. Roxinol Araçari, também da música. Opa, se dá tempo, vamos rodar também. Aliás, o Roxinol Araçari, agradecer também, vão estar conosco amanhã no Jantar Beneficente, da Helena e da Natália Feijão, da Facip, né? Também já se disponibilizar para prestigiar, né? É, sem dúvida, esse é um mega convite também, muita gente voluntária se engajando aí para as famílias. Então é especial de primeira, né? A população é boa. Valmor Schwender do Diviné, e aí, Valmor? Um abraço, meu querido. A Aline Aix também está na sintonia. Bernadette Suzana Rempel Schitz, bom dia. Douglas Gonçalves, a Rosa Pituco, a Inês Espada, a Paula Cristina Nardi, do Bela Vista, Jacir Riva, a Marli Ternos, Lajado Pedro, Linha Riqueza, Marinette Sulzbach. Então é a região toda que se liga em 100.9 e multiplataformas da Rádio Centro-Oeste. 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
1: Olá, você ouvinte aqui da Rádio Centro-Oeste, uma sexta-feira com sol e nuvens predominantemente altas sobre o Grande Oeste catarinense, temperaturas em gradual elevação e máximas que devem chegar aí a casa de aproximadamente 25 graus. A expectativa do tempo é que a gente tenha o retorno das instabilidades e das chuvas do final de semana, sobretudo no sábado e madrugada e manhã do domingo, quando a chuva vem associada a trovoadas com risco de temporais isolados pelo Grande Oeste catarinense. Ali no domingo a gente deve ter uma condição bem diversificada. No sábado, como vai ficar nublado com chuva, a temperatura não passa de 20 graus. Mas no domingo vai ser um domingo um tanto bagunçado, digamos assim, porque tem instabilidades na madrugada, mas ao longo do próprio domingo as nuvens se afastam e permitem melhorias no tempo, inclusive com aberturas de sol. Aí o que acontece? Se a gente tiver essas aberturas de sol no domingo, esquenta e pode chegar a 28 graus.
0: Olha só.
1: Com esse aquecimento e a umidade disponível na atmosfera, novos temporais se ativam entre a metade da tarde e a noite do domingo. E novas instabilidades acontecem entre a segunda e a terça-feira. Isso não quer dizer que vai ter instabilidade todo o tempo, mas sim que em alguns momentos específicos a gente tem um risco de temporais. O sábado não tem jeito, ele é bem instável. O domingo mais na madrugada e depois no período da tarde. Na segunda-feira, principalmente pela manhã e início da tarde. E na terça-feira, mais em direção à madrugada e manhã. Em princípio, a gente deve ter melhorias no tempo na segunda metade da próxima semana. Camila Cardoso para a RCO.
0: Obrigado, Camila. Bom dia, bom trabalho. Na Grande Pinhalzinha, na região, tempo é firme. Algumas nuvens passeiam no firmamento. A temperatura é agradável, 12 graus. Umidade relativa do ar, 77%. Entramos hoje na lua crescente. O dia já clareou, 6h21. 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
1: Vinheta lá de 1800 e algumas vírgulas, né, gente? 6h26 agora. Nossos. Aliás, a Centro-Oeste é assim, né? A gente sai no ano 49 de comunicação, atravessando gerações, né? E também nessas vinhetas. A gente tinha em AM, isso faz mais de 30 anos, né? Estamos aí. Enquanto você nos aceitar, aqui ficamos. 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Chama nós, 6h28. Vamos dar uma voltinha no tempo com os Bertucci. Instantes, o momento Sicoob Crédito Ipu, daqui a pouquinho.

0: Os Bertucci. Há uma viagem na no túnel do tempo. O recado do Gaiteiro, tchê. A certa hora no sinal, 6h31. 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
0: Eu não sei porquê, né, mas essa semana, a segunda vez que a encrenqueira aparece por aqui. Aí não é bom sinal, não é bom sinal. Porque na última vez ali não tinha rampiguina, até hoje não veio mais nada, né? Me falaram. Ó, deixa eu trazer algumas informações. Bolsa Família terá reajuste de 15%. Valor mínimo passará para R$ 691. Enquanto isso, ministro André Mendonça será relator no TSE de ação contra o reajuste do Bolsa Família. Salário mínimo, segundo o governo, a previsão para o ano que vem é de R$ 1.741. 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A informação também, CNH vencida entre junho e setembro, tem validade extra. Uma única aposta da Mega Sena, que já vinha acumulando por várias extrações, leva um prêmio de R$ 101.900.000. A aposta foi feita em uma lotérica de Presidente Venceslau, no interior de São Paulo. As dezenas sorteadas foram 1, 2, 7, 18, 33 e 35. Pois é, com este resultado, meus credores vão ter que esperar mais um pouquinho, né? Se tiver acertado, ficar mais fácil assim, vou ter que esperar um pouquinho mais. 6h33, ó, para você que está acordando agora, chegando em nossa programação da Rádio Centro-Oeste, bem-vindos. Para você que está 24 horas, que a Centro-Oeste não desliga, ó, convite especial. No CTG Porteira do Pinhal, tem o Café de Chaleira, Semana Farroupilha, então bora participar. E também reforçando o convite, para você ainda poder fazer alguma doação ou participar do jantar beneficente amanhã em prol da Helena e da Natália na EFACIP. Então seja você também mais alguém solidário neste projeto. 6h34, acompanhe agora o momento Sicoob Crédito Itaipu. Em instantes, voltamos. Até já.

0: Olá, está começando mais um Momento Sicoobi. Em um ano eleitoral, as conversas aumentam. São debates, pesquisas, promessas, propostas e muitas opiniões. E junto com a política, outro assunto costuma ganhar espaço: a economia. Mas afinal, por que períodos eleitorais despertam tanta atenção de empresas, investidores e consumidores? Será que uma eleição pode mudar o nosso dia a dia financeiro? Para conversar sobre o tema de forma informativa e apartidária, está conosco o presidente do Sicoobi Crédito Itaipu, Carlos Alberto Utzi. Carlos, por que as eleições e economia estão tão conectadas?
1: Olá, Rochelle. Porque as decisões políticas, elas têm relação direta com a forma como um país define prioridades. As discussões envolvem temas como investimentos, infraestrutura, educação, impostos, crédito, emprego e políticas públicas. Tudo isso tem impacto na economia, na geração de riquezas, o chamado Produto Interno Bruto. Durante um período eleitoral, diferentes propostas e visões sobre o futuro do país passam a ser discutidas. E, naturalmente, empresas, consumidores e investidores acompanham essas discussões, tentando entender quais podem ser os próximos cenários.
0: E muitas vezes esse período também aumenta a ansiedade. As pessoas escutam previsões, opiniões e até recomendações para mudar completamente as suas decisões financeiras. Carlos, esse é um momento para agir rápido?
1: Eu diria que é justamente o momento para ter cuidado. Cautela com decisões precipitadas. Períodos de maior incerteza costumam gerar muitas especulações. E é importante separar análise de informação confiável, opinião e principalmente boatos. Uma decisão financeira importante não deveria ser tomada apenas porque alguém disse que agora vai acontecer isso ou depois da eleição tudo vai mudar. Cada pessoa precisa olhar para os seus próprios objetivos, para a sua realidade financeira e para os riscos envolvidos.
0: Então, como acompanhar esse período sem transformar cada notícia em motivo para preocupação?
1: Informação de qualidade é fundamental. É importante acompanhar diferentes fontes, analisar propostas e evitar decisões baseadas apenas em manchetes ou mensagens que circulam nas redes sociais. Mas também precisamos lembrar de algo importante. A vida financeira das pessoas não pode ficar completamente dependente do clima de um determinado momento. A economia passa por ciclos, os cenários mudam, governos mudam. E justamente por isso, o planejamento pessoal continua sendo tão importante. Uma pessoa que conhece suas despesas, mantém uma reserva quando possível e toma decisões conscientes, está mais preparada para enfrentar diferentes cenários.
0: E talvez essa seja uma boa oportunidade para lembrar que participar e se informar também faz parte da cidadania.
1: Com certeza. Acompanhar os debates, buscar informação e participar das decisões democráticas é importante. Mas é igualmente importante fazer isso com responsabilidade. Quanto mais compreendemos os assuntos que estão sendo discutidos, melhores condições temos de formar a nossa própria opinião.
0: Em um ano eleitoral, as notícias mudam todos os dias. Participar é importante, se informar também. E quando o assunto é a nossa vida financeira, pensar antes de agir continua sendo uma das melhores escolhas. Este foi mais um Momento Sicoobi. Até a próxima.
2: Seis e 38, hora certa.
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13: Acertando a hora no sinal, 15 para 7, a programação da Rádio Centro Extra 100.9. Também você que nos acompanha em multiplataformas, muito obrigado. 18 de setembro, sexta-feira, em que começa mais uma semana farroupilha. Aliás, já começou o café de chaleira, tá em andamento, né, gente? Dá uma chegada por lá. 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Clínica Rovani, a hora 13 minutos, nos separam das 7.
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0: 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Esse Gabiru mata pau, viu? 7:30 nos separam das 7. Mais um breakzinho. Daqui a pouco a gente volta para nossa despedida, né? Daqui a pouquinho, horário eleitoral obrigatório.
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0: Pois é, e pra hoje, só tem pro nosso Taitá e agradecer bastante carinho, companhia, perdão, ó, não pude atender as participações, mas durante o dia da nossa programação, a nossos colegas, nós vamos atendendo oportunamente. 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

3 minutos e meio separam das 7, 12 graus de temperatura. Muito obrigado, Senhor, por mais uma oportunidade. Ah, amanhã de manhã tem Estação Rural. Eu não posso dar mais detalhes por enquanto, tá? Ó, mas vai ser mais uma vez um programa e tanto. Fiquem ligados, Estação Rural. Aí depois também vai estar em multiplataformas da Rádio Centro-Oeste e tudo mais. Aqui nos acompanha, ó. Você vai gostar.

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3: 7:25.
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0: Muito bem, estamos chegando. Bom dia para você. Sejam todos bem-vindos. Manhã de sexta-feira, 18 de setembro de 2026, está no ar o Radar aqui na Centro-Oeste FM. Muito obrigado pela sua companhia, pela sua audiência. Eu sou Felipe Eduardo e estou ao seu lado juntamente com Fabiano Rambo, professor Ricardo Niquete, Henrique Paulo, para trazer as principais informações do dia a você que se liga com a gente. Hoje, na nossa entrevista, vamos conversar com o pessoal de Nova Itaberaba. Está chegando no próximo final de semana, não neste, né? Semana que vem, a primeira Expo Nova Itaberaba. Vamos falar de Bolsa Família também, que gerou debate aí no dia de ontem, e muito mais para você que se liga com a gente, assim como a previsão do tempo. Neste momento, 13 graus a temperatura em Pinhalzinho e em vários municípios aqui da nossa região também. Henrique Paulo, seja muito bem-vindo. Bom dia.
1: Bom dia, Felipe, Fabiano, professor Ricardo, a todos que sempre nos acompanham na programação do Radar. Sextamos e vamos trazer por aqui também as principais informações da segurança pública, do trânsito, as movimentações das últimas horas. Tivemos uma grande apreensão de drogas na região de Concórdia também, que a gente vai trazer aqui na programação para atualizarmos os nossos ouvintes. Também a gente vai comentar um pouco mais sobre golpes e a prevenção que as pessoas devem ter aqui em Pinhalzinho e também na região nas últimas semanas. Tivemos aí um prejuízo de mais de R$1,5 milhão, onde o golpe da mão fantasma acabou fazendo vítimas. Então, importante as pessoas manterem a atenção, não compartilharem senhas, logins, e principalmente não aceitarem chamadas de vídeos com pessoas que não conhecem. Então a gente vai trazer detalhes sobre isso na sequência do programa.
0: Bom dia, Fabiano.
2: Bom dia, Felipe, Henrique, professor Ricardo Niquete, estamos aqui, né, para juntos comentarmos algumas informações que movimentam esta sexta-feira.
0: Com certeza. Professor Ricardo Niquete, seja bem-vindo, bom dia.
3: Bom dia a todos, né? Antes de a gente passar pelas notícias corriqueiras, né? Final de semana, dia 20 de setembro, né? Um abraço então à comunidade gaúcha de Santa Catarina, o dia do gaúcho, dia domingo, né? Então, vamos de bota e bombacha, a piochada capricho, então, para esse momento, né? Então, é um momento especial. E aí, vamos falar um pouco de política, vamos falar da Bolsa Família, e principalmente também da reação do Trump, né? Do que foi vazado ontem, então tem bastante coisa para falar em pouco tempo.
0: Inclusive, já tem café de chaleira lá no CTG, né? O pessoal quiser aproveitar, um abraço pro seu Marino, patrão lá do CTG, ao Lucas e a todo o pessoal do CTG Porteira do Pinhal. Amanhã cedo também tem café de chaleira. Domingo de manhã vai ter, obviamente, também aí a tradicional Missa Crioula com transmissão da Rádio Centro-Oeste para você. Hoje à noite tem a chegada da Chama Crioula também, movimentando aí os tradicionalistas gaúchos, né? E domingo de meio-dia tem o Costelão, tem Macarronada hoje à noite. Tem muita coisa movimentando aí a Semana Farroupilha aqui em Pinhalzinho. Mas estamos chegando para você ao vivo no YouTube, no Facebook, no rco.com.br, em todas as nossas plataformas, para te fazer companhia, para estar junto com você aqui na nossa emissora, que sempre está junto da comunidade, trazendo informação com credibilidade. 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São 7 horas e 39 minutos, 7 e 39 da manhã. A você que se liga com a gente, um dos assuntos mais polêmicos entre ontem e hoje é o nosso querido Bolsa Família, que onde vai ter o seu valor reajustado em 15% a partir do próximo mês. Com a correção, o benefício pago às famílias passará de cerca de R$ 600 para R$ 691, enquanto o valor médio deverá chegar de R$ 777. Também foram atualizados os valores dos benefícios que compõem o programa. O benefício de renda da cidadania para R$ 164 por integrante passa a ser, melhor dizendo, o benefício primeira infância para R$ 173,00 e o benefício variável familiar para R$ 58,00. A correção considera a inflação acumulada de 15,04% pelo INPC entre março de 2023 e agosto de 2026. Segundo o governo, o objetivo é preservar o poder de compras das famílias beneficiárias e reduzir os efeitos da inflação sobre a renda. Os novos valores terão efeitos financeiros a partir de 1º de outubro. Já teve pedido do Zé Trovão, deputado catarinense, para derrubar isso. Não foi aceito pelo André Mendonça lá no TSE. E agora o Renan Santos também já entrou com pedido para que seja derrubada essa medida.
2: Bom, começamos com o Bolsa Família, depois vou deixar a parte política para o professor Ricardo. Sobre o Bolsa Família, inclusive esse anúncio ontem começou tumultuando o mercado, depois de um dia de corte de 0,25 na Selic e ao mesmo tempo aumento de 0,25 ponto percentual nos juros nos Estados Unidos. Bom, o mercado reagiu especialmente pela preocupação com a questão fiscal que assola, né? O próximo governo, independentemente de quem seja, porque é um assunto que estará no radar dos nossos futuros gestores, porque conter o avanço da dívida pública em relação à sua participação do PIB, vamos assim dizer, é fundamental. Esse reajuste às vésperas de uma eleição também não soa muito bem, inclusive uma mesma ação tentou ser feita em 2022, quando Jair Bolsonaro, à época, candidato à reeleição à presidência da República, fez um reajuste no Bolsa Família, deu uma turbinada no programa. Entretanto, tem uma pesquisa muito grande da Quest, tá? Que faz um retrato do Brasil e que apontou que os benefícios sociais são vistos pela parcela que recebe esses benefícios, tá? Como uma política de Estado e não mais de governo. Ou seja, o cidadão já entendeu que se é o governador, o presidente, o João, o Pedro, o José ou a Maria, tá? Isso não vai mudar, isso não vai cair. Tá, então, usar o benefício social como também um artifício político se torna hoje pouco eficiente.
3: Tá, mas aí, Fabiano, discordo um pouco do senhor, porque, cara, tu tá certo no mérito, né? Tipo, a questão tem pouco. A Bolsa Família atinge 24% da população brasileira, mas a outra parcela da população brasileira, principalmente que tá mais próximo dele, vê isso como algo. Como alguém privilegiado, então isso pode não ganhar tanto voto. Mas o que ajuda o presidente Lula nesse tipo de ação? Principalmente tirar o foco do STF. Eu acho que esse foi a grande questão política que foi articulada pela Bolsa Família no dia de ontem. De alguma forma, hoje nós estamos aqui de manhã, nós não estamos falando mais do STF. Então essa é a grande questão, tirar o foco do STF para depois pensar outras questões, né? Porque a grande questão da... Tu entende muito mais de política que todos aqui, mas uma das questões da política é quem pauta. Quem pauta tem seus benefícios. Então, o que o presidente quis é pautar a discussão política. Então, ele quis tirar a questão do STF e colocar em outra esfera para ver se ele consegue, assim, agarrar mais votos, né? Então, essa eu acho que é a grande questão do reajuste da Bolsa Família. Mas também queria só comentar um pouquinho sobre ontem foi vazado o motivo dos primeiros... a taxas do Trump, né? E aí uma das coisas, você chegou a ver, Fabiano, que ele queria que o Brasil comprasse aviões da Boeing, a gente de alguma forma fizesse... Veja, são medidas que a gente, que eu tô lendo as medidas que o Trump pediu para o Trump não quer negociar. Quando a gente não quer negociar, a gente a questão política se torna outra, né? O Trump, de alguma forma, ele quer desgastar o governo. Então, isso, de alguma forma, coloca os dois governos em colisão. Eu acho que o Trump, até o final da campanha, ele deve falar alguma coisa, fazer alguma coisa. Claro que o Marco Rubio está com medo disso, né? Porque o Trump tem meio fama de ser pé frio. Mas eu acho que esse processo de as pautas daqui até o final da campanha... O que vai ser pautado na eleição vai ser algo importante. Lembrando que a eleição está sendo uma eleição das últimas 3-4 eleições, a mais fria de todas, né?
0: Exatamente. E que vem de encontro à nossa próxima notícia, Henrique.
1: Exatamente, porque uma pesquisa realizada pelo projeto Desapocalíptica, da plataforma Avaaz, em parceria com o Datafolha, relacionou a abstenção eleitoral do Brasil a fatores como solidão, esgotamento mental, falta de vínculos comunitários e dependência digital. Segundo o estudo, cerca de 30 milhões de eleitores deixaram de votar nos últimos pleitos. Quase metade dos brasileiros identificados com baixa participação eleitoral foi classificada como desvinculada. Nesse grupo, 3 em cada 10 afirmam ter deixado completamente de votar. Os jovens entre 18 e 34 anos representam 44% dos chamados desvinculados. A pesquisa aponta que apenas 2 em cada 10 jovens afirmam ter conexão comunitária e, ao mesmo tempo, se sentir bem. O levantamento também indica que pessoas com vínculos comunitários mais fortes demonstram maior disposição em considerar a democracia como um princípio inegociável. Entre as medidas apontadas para fortalecer esses vínculos estão ações de acesso à cultura, lazer, também o contato com a natureza e a convivência comunitária, além de iniciativas para reduzir a dependência digital. A pesquisa propõe ampliar a avaliação sobre a qualidade de vida para além de indicadores econômicos, também importante, considerando aspectos sociais e do bem-estar.
2: Pois é, essa questão da participação na eleição vem ao encontro exatamente do que o brasileiro tem percebido em relação ao entorno da política. E se a gente observar os acontecimentos, né, que têm desmotivada a participação do eleitor, se justifica. Explico. Vejamos. O Supremo Tribunal Federal hoje, totalmente desacreditado, com um problema, uma crise interna gigantesca. O Congresso Nacional, que não passa uma semana sem ter algo que o coloque em evidência negativa. Da mesma forma, o Poder Executivo. Então, nós estamos numa crise de identidade com relação à credibilidade da liderança muito grande e muito forte. Somado a isso, nós estamos num período de polarização com uma escassez jamais vista na história de lideranças capazes de unir o Brasil, o brasileiro, em torno de um único objetivo, como nós tivemos na década de 80, na década de 90, né? E isso tudo está desmotivando, né, a participação na eleição. A população, de maneira geral, não quer discutir a eleição, não está nem aí, né? Não está nem aí. E os candidatos, de maneira geral, eles estão apelando para tudo. Se você observar nesta eleição, a gente tem muito pouca presença de conteúdo patrocinado de candidatos, tá? Mas em compensação se investiu muito em presença de marca, vamos assim dizer. É só olhar Wind Banners em Florianópolis, à beira-mar. É uma fila desses Wind Banners, como tem aqui também na cidade já algum e outro, né? Mas tá, nas grandes cidades tomou conta. O que é essa presença de marca para o eleitor que chegar na frente da urna lá e dizer o seguinte: pá, mas quem que eu vou votar? Ele vai lembrar do primeiro número que aparecer na frente dele e vai votar, conhecendo, não conhecendo e por aí afora, somente para cumprir a tabela, que é a eleição, que é participar da eleição e não ficar com algum direito suspenso. E isso é muito sério, é muito triste. Então, a gente está numa situação periclitante, para usar um termo simples, aonde o nosso individualismo se acentuou e o nosso senso coletivo está cada vez menor. Estamos numa escassez absurda de opções e de boas lideranças que consigam transmitir uma seriedade. A própria população, pelo seu endereço, em falta de interesse, também não consegue ajudar a criar essas novas opções. E aí a gente fica nesse universo polarizado, especialmente quando se fala em eleição nacional.
0: Gente, vamos passar aqui com a previsão do tempo para você que está ligado com a gente. 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Olá, Camila!
4: Predominantemente alto sobre o Grande Oeste Catarinense, temperatura em gradual elevação e máximas que devem chegar aí a casa de aproximadamente 25 graus. A expectativa do tempo é que a gente tenha o retorno das instabilidades e das chuvas do final de semana, sobretudo no sábado e madrugada e manhã do domingo, quando a chuva vem associada a trovoadas com risco de temporais isolados pelo Grande Oeste Catarinense. Ali no domingo a gente deve ter uma condição bem diversificada. No sábado, como vai ficar nublado com chuva, a temperatura não passa de 20 graus. Mas no domingo vai ser um domingo um tanto bagunçado, digamos assim, porque tem instabilidades na madrugada, mas ao longo do próprio domingo as nuvens se afastam e permitem melhorias no tempo, inclusive com aberturas de sol. Aí o que que acontece? Se a gente tiver essas aberturas de sol no domingo, esquenta e pode chegar a 28 graus. Com esse aquecimento e a umidade disponível na atmosfera, novos temporais se ativam entre a metade da tarde e a noite do domingo. E novas instabilidades acontecem entre a segunda e a terça-feira. Isso não quer dizer que vai ter instabilidade todo o tempo, mas sim que em alguns momentos específicos a gente tem um risco de temporais. O sábado não tem jeito, é bem instável. O domingo mais na madrugada e depois no período da tarde. Na segunda-feira, principalmente pela manhã e início da tarde, e na terça-feira, mais em direção à madrugada e manhã. Em princípio, a gente deve ter melhorias no tempo na segunda metade da próxima semana. Camila Cardoso para a RCO.
0: Tá aí a Camila Cardoso trazendo para a gente a previsão do tempo. Eu trago para você o intervalo comercial. Já já eu tô de volta com muito mais. E aí, segurança pública com Henrique Paulo, trânsito e esporte para você. Não sai daí, que em instantes a gente tá aqui de novo.
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0: Agora 7h51.
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0: Muito bem, esse é o Radar aqui na Centro-Oeste FM. Muito obrigado pela sua companhia, pela sua audiência. Eu, Felipe Eduardo, estou ao lado de Henrique Paulo, trazendo as informações a você que se liga com a gente aqui na RCO. E chegando agora com as informações do trânsito, segurança pública, no oferecimento da Jaco Corretora de Seguros, que oferece sempre as melhores opções para proteger o seu patrimônio. 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
1: Muito bem, Felipe. Duas vítimas na região de Pinhalzinho foram alvas de criminosos nas últimas semanas. Conforme a Polícia Civil, o golpe foi semelhante, praticamente parecido, onde essas pessoas foram contatadas por uma pessoa que estava de terno, gravata, bem vestida e que se passou por um representante da justiça. Conforme o delegado Éder Mati, o compartilhamento da tela permitiu que o estelionatário pudesse copiar os dados de login e senha do aplicativo bancário. Na sequência, depois que a pessoa então desligou ali a chamada, achando que estava tudo certo, ele teria realizado então a transferência. Em um dos casos, o valor do prejuízo passou de 1,5 milhão. Outro caso foi superior a 500 mil reais e na próxima segunda-feira a autoridade policial, aqui o delegado Éder Mati, vai comentar um pouco mais sobre como se proteger em situações como essa e alertar também a comunidade sobre essa situação também que aconteceu aqui na nossa região. Já em Maravilha, a Polícia Militar atendeu um furto em um supermercado, onde foi conversado então com a vítima no local. A Polícia Militar esteve presente, uma mulher de 48 anos, que relatou que colocou o celular sobre o balcão do caixa e um homem colocou uma sacola por cima do objeto, levando em um momento de descuido. A ação foi registrada por câmeras de segurança. Após ali as buscas também, a guarnição da PM localizou o alvo, que foi abordado em frente à sua casa. Ele tinha 64 anos de idade e estava com o aparelho sem chip e desligado. Na capa do aparelho havia R$ 84,00. Diante do flagrante, ele foi preso. Também uma outra informação, uma investigação sobre tráfico de drogas em Concórdia levou a Polícia Civil a cumprir 4 mandados de busca e apreensão ontem pela manhã. A ação coordenada pela DIC teve como meta endereços ligados a um casal investigado por envolvimento na comercialização de entorpecentes. No imóvel, a equipe encontrou uma quantidade significativa de drogas, dinheiro em espécie e armamentos. O material apreendido inclui aproximadamente 84 quilos de uma substância semelhante à maconha, 21 quilos de substância parecida com a cocaína e 580 comprimidos de uma substância também análoga ao êxtase. Além dos entorpecentes, foram apreendidos quase R$ 270 mil reais em dinheiro. Também foram localizadas 5 armas de fogo. Uma mulher foi presa em flagrante durante as diligências e encaminhada então à delegacia de polícia. Diversas balanças de precisão, uma prensa que poderia ter sido utilizada para embalar as drogas e um colete balístico também foram apreendidos. Mais informações da segurança pública do trânsito durante a programação e também no site rco.com.br. Felipe, uma excelente sexta-feira a todos e a programação esportiva do final de semana
0: promete. Promete, cortei o Henrique antes do tempo aqui. Errei o botão, rapaz. Mas enfim, o Henrique falou que promete muito esporte no final de semana. Vou começar falando de JASC para você, porque ontem no futsal feminino, Saudades perdeu para Ipumirim por 3-0, acabou se despedindo da competição. A equipe de Nova Erechim venceu São Carlos por 1-0, estou falando da quarta-feira, né? Perdão, Saudades perdeu para São Miguel do Oeste por 5-2. A equipe de Nova Erechim empatou em 0-0 com Xanxerê e Pinhalzinho venceu São Lourenço do Oeste por 2-0 no futsal feminino. No futsal masculino, ontem Pinhalzinho venceu a equipe de Xaxim por 10-3. Saudades venceu Arabutã por 1-0. Hoje tem a equipe de Saudades contra Cunha Porã, logo mais às 10h30. Pinhalzinho joga contra Palmitos às 3h30 da tarde. Também no handball masculino, ontem Saudades jogou, venceu o Jardinópolis pelo placar de 44-24. Hoje tem Saudades e Chapecó no handball masculino do JASC. Fala pra você também aqui, é de Libertadores da América. Ontem o Flamengo empatou em 1-1 com o Independiente del Valle. Avançou aí pra semifinal da Libertadores, que vai ser entre Estudiantes e Flamengo, Fluminense e Palmeiras. Campeonato Brasileiro, amanhã, 4 horas da tarde, tem Atlético Mineiro e Chapecoense, transmissão da RCO. 5 horas da tarde tem Mirassol e Botafogo, 18h30 tem Remo e Santos, 20h30 tem Vasco e Coritiba, 21 horas tem São Paulo e Internacional. Domingo, 11 horas da manhã, tem Grêmio e Palmeiras. 4 horas da tarde, tem Corinthians e Fluminense, Vitória e Cruzeiro. Às 18h30, tem Flamengo e Bragantino. E às 19h30, tem Atlético Paranaense e Bahia. São jogos que movimentam o final de semana esportivo. Os principais destaques, eu trago mais informações ao meio-dia no RCO Notícias. E às 18h30, a gente volta com o Resenha para você. Daqui a pouquinho, tá chegando o prefeito de Nova Itabiraba, Marciano Pagliarini, para bater um papo com a gente. Não sai daí, que daqui a pouquinho tem a entrevista do dia aqui no Radar.

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0: Muito bem, estamos de volta para você aqui na programação da Rádio Centro-Oeste. Muito obrigado pela sua companhia, pela sua audiência. Eu sou o Felipe Eduardo, batendo um papo com você aqui na nossa programação, trazendo a nossa entrevista do dia agora no oferecimento de Agropecuária Cipal. 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E, gente, bater um papo por aqui com o prefeito de Nova Itaberaba, o Marciano Pagliarini, porque na próxima sexta-feira começa a primeira Expo Nova Itaberaba. Uma feira dedicada aos munícipes nova itaberabenses, mas, é claro, aberta para toda a região também participar. Prefeito Marciano, seja muito bem-vindo. Bom dia.
1: Bom dia, Felipe. Bom dia a todos os ouvintes. Um bom dia muito especial a todo o nosso povo de Nova Itaberaba, bem como de toda a nossa região.
0: E aí, prefeito, como é que estão as preparativos, as expectativas? Porque tem uma semana para deixar tudo bonitinho, a realização da primeira feira. E quando é a primeira feira, né, dessa forma, Expo Nova Itaberaba, sempre tem aquele frio na barriga, tem aquela organização, os preparativos, né, os medos. Como é que está a organização aí para que a feira seja um sucesso?
1: Bem, Felipe, estamos nos aproximando do dia da abertura da primeira Expo Nova Itaberaba, um evento que certamente fica marcado para a história de Nova Itaberaba, como da nossa região. A expectativa nossa, ela é muito grande e bem positiva, pois estamos nos organizando para muito bem receber a todos que virão a Nova Itaberaba, alguns para conhecer o nosso município, outros para entender do nosso potencial. Então, estamos com a comissão organizadora já há vários dias trabalhando praticamente diuturnamente lá no centro de eventos nossos. O parque está ficando bem bonito, está dando orgulho de ter aquele espaço para nós aqui do município de Nova Itaberaba. E assim, com um grande número de estandes vendidos já, confirmadíssimo, né? Fiz um levantamento ainda hoje de manhã, eu acho que nós temos 4 espaços disponíveis ainda na parte externa, as partes internas todas ocupadas. Então, será um evento magnífico, onde que terá atração para todos, para todo mundo que vier, com certeza vai ter atração, vai ser um dias bons e muito produtivos para nós e para quem vai vir nos visitar, bem como para todos os expositores.
0: Prefeito, e para o pessoal que está, né, a gente está aqui, já sabe como é que vai funcionar a feira, mas para quem, o que vai ser a Expo Nova Itaberaba, o que o pessoal vai mostrar as coisas que é de Nova Itaberaba, é uma feira como é, por exemplo, devido às suas proporções, a IFAP, a IFACIP, qual é a ideia da Expo Nova Itaberaba, para que as pessoas entendam também um pouco mais sobre essa feira?
1: É, guardado a modéstia, né? A gente gostaria de ser uma EFAP, né? Mas a gente sabe da nossa limitação. Não vamos comparar um município com, sei lá, 300 mil habitantes com um município com 5 mil habitantes. Mas a gente quer seguir um molde muito semelhante às feiras que acontecem. EFACIP é um bom exemplo, acho que menor um pouco, né? Claro. É, mas com uma diversidade de expositores, que vai desde pequenos ao comércio em geral, como venda de veículos, venda de equipamentos agrícolas, máquinas, enfim, tem diversos ramos que vão estar, decoração, brinquedos, enfim, são diversos os ramos. Eu posso dizer que é uma feira multissetorial que vai acontecer aqui no nosso município, com o diferencial de ter dentro da feira atrações que vão agradar a públicos de mais idade e públicos de menos idade, né? Então nós temos aí várias atrações, começando já na sexta-feira, né? Que não são comuns se ver numa feira, mas que ocorrerão dentro da feira para gerar um público muito maior dentro da feira. E o que destaco ali já na sexta-feira, durante o dia, a partir das 8 horas, a gente aqui tem como tradição fazer o JAST, que é os Jogos da Terceira Idade, que são 6 rodadas nas comunidades, que são rodadas classificatórias, e acontece dentro da feira as finais. E onde que haverá à tarde a premiação também. Então, às 8 da manhã, os idosos são recebidos com café da manhã. Ao meio-dia, a gente serve almoço a todos os idosos do nosso município de forma gratuita. Aí terá um público que estima em 900, 1000 idosos já, né? Para passar o dia ali da sexta-feira. E à tarde tem o matinê dos idosos. No entardecer, já tem uma atividade mais voltada para as crianças, para os jovens, para o nosso público que está nas escolas, na verdade, né? Que é a amostra cultural, promovida pela Secretaria de Educação, que ano passado foi um evento feito fora da feira, num outro dia, numa sexta-feira, foi feito também ano passado, e contou com um público muito bom. Aí é mostrado tudo aquilo que é feito com os nossos educandos, tá certo? Mas é um evento que vai contribuir bastante para o público. E nesse momento do entardecer, vai ser feito a abertura da primeira Expo Nova Itaberaba. Após as 21 horas, daí já vem um outro público. Faremos o baile do município, onde toda a nossa região é convidada a participar, né? A entrada é franca e quem vai comandar o espetáculo é a banda Nave Sol, né? No sábado, já de manhã, na parte da manhã, vai ser feita a sessão solene da Câmara de Vereadores, onde será homenageado dois grupos de pessoas. O primeiro grupo que será homenageado é por uma proposição dos vereadores de se fazer a Galeria Lilás, onde vai homenagear a todas as mulheres que foram vereadoras desse município, desde a nossa fundação, há 35 anos atrás, até o presente momento. E também vai ser homenageado todos os funcionários que se aposentaram na rede pública estadual, municipal, aqui de Nova Itaberaba. Na parte da tarde, às 15 horas, nós faremos o corte do bolo. Corte do bolo, onde todas as pessoas receberão o bolo, vindo já cada um no seu potinho, embalado, pedaços de em torno de 100 gramas, com garfinho, e poderão prestigiar, participar da comemoração ao 35º ano de emancipação política e administrativa, onde toda a população é convidada a participar. Se da região quiser participar, será liberado também. E é o momento de aproveitar, vir, comer o bolo, visitar a feira, fazer parte dessa grande festa. Antes do Cordeiro do Bolo, iniciaremos, a partir das 13 horas, show com Luísa Cristina e, após, com banda universitária no comando do espetáculo. Na parte do domingo, vem a cereja do bolo, e a gente acha que aí vai dar um público bem bacana, né? Vai ter a primeira mostra dos carros antigos, que é uma parceria da prefeitura com o grupo de carros antigos aqui do nosso município, aonde a gente tem a empresa, a mesma empresa que fez aquele encontro de carros antigos em Piauzinho, vai fazer no nosso município também, tá? Então, se der um dia bom, o tempo contribuir com a gente, faremos aí, acredito ter em torno de 400, 500, sei lá, carros antigos dentro da feira. A partir das 8 da manhã, a gente vai estar recebendo até um pouco antes, quem sabe, e na parte da tarde teremos um show com a banda Tio Chico de Chapecó, e esse palco será montado no meio dos carros antigos. Então, é um show voltado justamente para o público que vem com o seu carro um pouquinho mais velho, né? Com o seu tesouro. Eles vão acabar vindo até o nosso município e poderão estar fazendo a festa conosco.
0: Prefeito, eu quero te fazer a pergunta, que é a seguinte: a população de Nova Itaberaba, né, já está sabendo aí da feira, já está envolvida. E qual a expectativa de participar? Porque já é tradicional sempre ter a Feira da Educação, como o senhor citou, já é tradicional o jaste, né? O corte do bolo. Mas é importante também convidar a população dos municípios vizinhos, Nova Erechim, né? Pinhalzinho, Águas Frias, Chapecó, Coronel Freitas, e claro, vou citar esses que são os que estão em torno aqui, mas toda a região, para prestigiar, né? Porque é uma feira, é a Expo Nova Itaberaba, mas é também uma forma das pessoas irem até o município, conhecerem, fazerem bons negócios, e para Nova Itaberaba é a oportunidade de, entre aspas, vender o município regionalmente também.
1: É, sem dúvida, Felipe, é uma feira que acontece em Nova Itaberaba, mas ela acontece com empresas de toda a nossa região. Tem empresa de Pinhãozinho, tem de Nova Erechim, tem de Águas Frias, tem empresa de Xaxim, Chapecó, de outros estados também tem. Então, é uma feira que ela é regional, abrange o comércio regional. Então, a gente trabalhou isso, pensou isso, enquanto região também, né? É a oportunidade de toda a nossa região vir para Nova Itaberaba e ver possibilidades, ter atrações diferentes das que costumeiramente a gente tem nos dias que a gente vive, no comércio que a gente visita. Certamente as pessoas que estarão expondo terão propostas de negócio diferenciado para a feira. Então, ela acaba sendo uma oportunidade de negócio para as famílias, para toda a população. É aquilo que, de repente, por muito tempo, a pessoa se organizou para tentar comprar numa loja física normal, aqui na feira terá a possibilidade de comprar um preço promocional, uma oferta de feira. Então, é algo bem interessante para toda a nossa população regional. E, claro, fica o convite para todos os munícipes dos municípios lindeiros ou os municípios um pouquinho mais distantes, vir nos visitar, vir conhecer um pouco da nossa estrutura e vir ter esta oportunidade de conhecimento, de negócio, que vai certamente ser ampliada na vida de cada um de vocês.
0: Prefeito, para a gente explicar aos munícipes e também à região, a entrada na feira sempre é gratuita e vai ser realizado no centro de eventos, que é junto ao CTG. Para quem não conhece Nova Itabiraba ou não sabe onde fica bem exatamente, né, o porquê fazer nesse local e como chegar também até a feira, que lembrando começa na próxima sexta-feira, daqui uma semana.
1: Isso, Felipe, bem lembrado essa situação. Vou tentar aqui resumir para ficar mais simples. Quando eu disse que a gente procurou fazer uma feira multissetorial que agradasse a todos, a gente pensou dos menores aos maiores. Falei dos idosos, quero falar um pouquinho mais voltado para as crianças. Então, dentro da feira, nós teremos dois parques. Um parque, o primeiro parque, é com brinquedos infláveis. Esses serão gratuitos a todas as crianças e haverá monitoras cuidando disso. A gente, no dia de ontem, ainda bloqueou essa região, onde os pais que quiserem vir com a feira, claro que não só de Nova Itaberaba, de toda a região, podem vir, deixar a sua criança no parque e poderá visitar a feira. Os nossos monitores cuidarão das crianças. Esse parque será de forma gratuita para todo mundo. Aí, do lado do parque, no sábado à tarde, teremos uma surpresinha de um personagem ali muito famoso também, que vai estar tirando foto, interagindo com as pessoas que por aí passarem, tá certo? No domingo, dentro desse parque, nós faremos a distribuição de algodão doce e pipoca gratuitamente para as crianças que estarão no parque. O segundo parque é um parque onde terá alguns brinquedos que até hoje eu não tinha visto em Nova Itaberaba, mas este terá um custo para quem quiser usar. Então vai ter uma atração diferente. Os demais dias, as demais atrações que terá, desde baile, show, todos eles terão entrada franca. Então toda a população poderá vir, será bem recebido. Estamos preocupados bastante com a segurança. Temos espaço de estacionamento aí a cerca de 300, 350 metros do salão principal, aonde que poderão deixar seus veículos para poder vir curtir a festa. A melhor forma de chegar no centro de eventos, para quem vem da região de Chapecó, acaba sendo entrar na cidade e ir em direção à linha Amizade. O CTG fica entre a linha Amizade, ali onde que tem o salão da linha Amizade, a fruteira, o Nono Tonial, o restaurante do Clóvis, aí é entre meio essas duas vias. Então, quem vem da região de Chapecó, é melhor entrar na cidade e ir em direção à linha Amizade, aí no meio está localizado o centro de eventos nosso, que é onde abriga o CTG. Quem vem da região de Nova Erechim, Águas Frias, Pinhalzinho, Coronel Freitas pelo interior, é melhor o trânsito entrando pela linha Amizade e vindo em direção à cidade. Aí vai encontrar o CTG, o salão, vai estar bem identificado, não tem como se perder aí. Então, haverá estacionamento, este é gratuito também. Haverá também localização bem privilegiada para as pessoas ver. Se as pessoas passarem pela BR, conseguirão identificar a nossa festa também pela bandeira que lá vai estar, pela iluminação que vai ter. Enfim, da BR também consegue identificar aonde que vai ficar a nossa feira no dia 25, 26 e 27.
0: Prefeito, quero te fazer uma pergunta que é um desafio. A ideia é realizar essa feira todo ano ou vão fazer a primeira e esperar aí ver os resultados e aí ver sucessivamente nos próximos anos e as próximas edições?
1: Então, Felipe, a ideia da feira é uma ideia minha, que foi compartilhada aqui com a equipe. Eu tinha a ideia de fazer essa feira em 2019, mas veio a pandemia e complicou tudo. E a ideia ficou comigo, né? aquilo ficou martelando na cabeça. Eu fui vendo em outros lugares acontecendo e eu entendia que era possível que Nova Itaberaba comportava um evento desta magnitude. E agora, no ano passado, quando a gente retornou ao cargo, eu pensei, falei aqui, mas eu entendia que nós não tínhamos estrutura lá no centro de eventos que comportava um evento dessa magnitude. Então, ali no fim do ano passado para esse ano, a gente tratou de melhorar a infraestrutura do nosso parque. E agora, entendendo que oferece condições quanto à energia elétrica, a parte hidráulica, a parte de solo mesmo, com as drenagens de água, os cascalhamentos dos entornos, dá para a gente encarar mesmo havendo chuva. Então, aí foi lançado a ideia, muito debatido por nós aqui. A gente sabia que ia ser um evento onde ia exigir bastante de nós, da comissão organizadora. Procurei aqui organizar uma comissão organizadora entendendo as habilidades de cada servidor para que a gente pudesse montar essa comissão com pessoas que têm afinidade em praticamente todos os setores. E também montei essa comissão deixando muitos funcionários que têm um comprometimento muito grande com a prefeitura para continuar fazendo com que os trabalhos dos outros setores evoluíssem, né? Então, deixei o vice-prefeito fora dessa comissão porque ele é para ele me coordenar os trabalhos do interior. O secretário da Agricultura fora da comissão porque ele precisa estar fazendo a nossa agricultura seguir. E montei com outras secretarias para que ela ocorresse. O debate agora nosso também é esse. Se vai haver o ano que vem a segunda edição, se não vai, a minha ideia é que essa seja a primeira. O debate pós a feira vai ser quando que vai acontecer a segunda, mas acredito que a segunda vai ocorrer. Então ainda a gente não tem essa posição de se já o ano que vem tem a segunda, se vai para o outro ano, vai ser de dois em dois anos, de três em três anos, mas ela vai ter continuidade sim. Os números que nós temos com os investimentos que foram feitos dentro do parque, e esses eu estou procurando fazer os investimentos para que sejam permanentes, para que numa próxima não precisamos mais pôr esse dinheiro lá, e esses são principalmente de infraestrutura na área de elétrica agora, haja visto que a hidráulica já está solucionado, e na parte de estrutura mesmo, né? De terreno, de solo, essa já está aí, não vai mudar, então vai diminuir os gastos. Mas nós estamos fazendo uma feira que, olha, quando iniciei, eu imaginava ser a metade do que vai ser na minha proposta, mas isso em 48 horas, todos os espaços que a gente tinha pensado foram vendidos e dobramos o número de espaços. E estamos aí, na minha leitura hoje de manhã aqui, com 4, 5 espaços externos que não foram vendidos, então sucesso total. Ela praticamente vai ser, vou te dizer assim, autossuficiente. Aquilo que a gente vai gastar com aquilo que a gente vai arrecadar vai dar mais ou menos 0 a 0. De repente a prefeitura vai ter que pagar um pouquinho, mas bem menos daquilo que eu imaginava pagar lá no início da nossa organização. Então, possivelmente, sim, haverá uma segunda. Agora, te dizer quando, eu também não sei. Eu sei que se eu quiser daqui para 2 anos, eu já não posso fazer mais nessa data, porque vai dar na semana que antecede a próxima eleição municipal, e aí eu acho que fica muito complicado. Ou a gente faz depois da eleição, se for daqui 2 anos, ou faz logo no começo do ano. Mas isso tudo a comissão, daí com todas as secretarias, com o vice-prefeito, a gente vai sentar e vai decidir se vai fazer já o ano que vem a segunda etapa ou se daqui 2 anos. Mas vai haver uma segunda edição, sim.
0: E a reza tá em dia, a reza aí para chuva, para São Pedro. Marciano, como é que tá a expectativa do tempo também, que você falou que o município preparou, obviamente, tudo, mas tá mantendo a reza em dia para que São Pedro não mande chuva na próxima sexta, sábado e domingo?
1: Pois é, todo dia a gente olha a previsão do tempo, já vem de mês atrás fazendo as previsões junto à Defesa Civil e tal. Daí tem semanas que vai chover, semanas que não vai chover. Ontem não chovia, agora olhei e tem uma previsãozinha. Então vamos botar um pouquinho nas mãos de São Pedro ali e vamos torcer para que não chova. Mas se chover, o evento vai sair do mesmo jeito, não tem como voltar atrás nessa altura do campeonato, né? Mas as previsões para aquele fim de semana, acabei olhando hoje de manhã, não olhei, mas ontem de noite eu olhei, tinha uma previsão de chuva, mas era pouca chuva mesmo. Então, esperamos que isso passe, que chova tudo que é para chover nesse fim de semana e nos dê uma folguinha no, no, na semana que vem, que se colaborar um pouquinho o tempo, nós vamos passar facilmente de 5 mil pessoas nos 3 dias de evento.
0: Com certeza vai ser um sucesso. Mas, Marciano, a feira é a cerejinha do bolo, né? Já começou lá com o encontro de corais, o jantar italiano. Nesse final de semana também tem evento no município. Como é que são as festividades aí dos 35 anos de Nova Itaberaba?
1: Bem, então nós tivemos a abertura do. Eu estou aqui entregando coisa, atendendo e fazendo entrevista com vocês. Já estamos bem, né? Mas assim, a semana, o mês do município, ela já iniciou lá com o encontro de corais, que foi um sucesso, né? Isso é sempre um sucesso. O coral de Nova Itaberaba vem bem nos representando em toda a região. E foi sediado aqui o encontro de coral para abertura com o jantar italiano. Nós temos várias atividades durante o mês. É importante destacar, agora no, nesse domingo nós teremos a Corrida do Contestado aqui no município, que é um percurso feito no perímetro urbano, né? Com largada e chegada no salão comunitário aqui anexo à igreja, no centro da cidade. É um evento que o ano passado foi muito bacana, nos outros anos também, e a ideia é nós repetir. E existem as inscrições ainda abertas. Quem é adepto desse esporte ou quem quer prestigiar está no convite também para vir para esse evento, né? E aí depois vem a parte da feira mesmo, que vem ser alusivo às comemorações do 35º ano de emancipação política administrativa do município. Município esse que os relatos são de que aqui já existia povos de origem cabocla, vamos assim dizer, com algumas famílias que ainda o sobrenome perdura, e que começou ter a imigração italiana lá na época de 47, 48 vindo, e ela acabou sendo predominante no meu município durante muitos anos, com eventos acontecendo durante os tempos, aonde que foram construindo a história do povo de Nova Itaberaba para ser o que é hoje. Então, esse 35º ano de emancipação política administrativa não é um ato político. Ele acaba contando a história de um povo muito trabalhador, um povo que na sua grande maioria é ordeiro e que merece todo o respeito da administração pública, da região, por tudo aquilo que aqui fizeram e bem fizeram para Nova Itaberaba.
0: Marcelo, para a gente findar, convite para que as pessoas, próxima sexta, sábado e domingo, visitem a primeira Expo Nova Itaberaba, prestigiem a feira, mas também o aniversário do município.
1: O convite ele é aberto a todas as pessoas. Aqui, os munícipes de Nova Itaberaba, estou com equipes entregando um folder com toda a programação de casa em casa. Minha ideia é que todas as casas recebam um folder para ter a programação em mãos e que venham ao nosso município. Essa festa é planejada para bem servir a todos, especialmente ao povo de Nova Itaberá. Então, o convite da administração, da comissão organizadora, é para que os nossos munícipes não deixem de participar. Mas o convite é muito especial também a todos os municípios da nossa região, os limítrofes, e aqueles que vêm de um pouquinho mais distante, né? Então fica um convite até pela abrangência da rádio, ela é mais aqui em torno de Pinhãozinho, né? Para todos os municípios do entorno de Pinhãozinho, de Chapecó também, venham a Nova Itaberaba. Vocês podem ter certeza que será um evento muito bom, um evento brilhante, como Itaberaba nos remete. Pedra brilhante. E o evento nosso será à altura do brilho das nossas pedras. Então, o convite meu é muito especial para que você, na sexta-feira, dia 25, no sábado, dia 26, que é o dia de emancipação política administrativa, e no domingo, venha até Nova Itaberaba, venha participar desta grande festa, onde tenho certeza será um encontro memorável que você poderá fazer parte dele. Vem para Nova Itaberaba e você será bem recebido.
0: Com certeza. Um abraço a todos aí, meus familiares, meus amigos, né? Toda a população de Nova Itaberaba também. Marciano, abraço a você e todo o pessoal da administração. Obrigado pela disponibilidade mais uma vez e até uma próxima.
1: Valeu, Felipe. Muito obrigado. Desculpe não poder estar aí, o trabalho está intenso na organização aqui, mas tenho certeza que ficou, acho que, a contento de todos as informações e agradeço muito à rádio pelo espaço que nos dá para fazer essa divulgação. Forte abraço.
0: Abraço, gente que agradece, vai ser um sucesso. Estaremos lá também na cobertura da Expo Nova Itaberaba na próxima sexta, sábado e domingo. Gente, colocando um ponto final na nossa programação de hoje, eu volto para você no meio-dia no RCA Notícias, 18h30 no Resenha, e volto lá por quarta ou quinta-feira aqui no Radar, segunda e terça-feira o Henrique Paulo comanda por aqui, mas a gente vai estar lá em Florianópolis trazendo para você a cobertura do debate da ACAERT. Próxima terça-feira vai ter debate entre os candidatos a governo de Santa Catarina e a nossa emissora estará presente na capital do estado, trazendo todas as informações, os detalhes para você, e você vai poder conferir terça-feira das 9 às 11 da manhã aqui em nossa programação o debate entre os candidatos ao governo de Santa Catarina e, claro, a gente trazendo tudo aqui na nossa programação também. A você que nos acompanhou, o nosso muito obrigado. Amanhã sempre tem espaço aberto a partir das 7h30 da manhã. Segunda-feira, às 7h30, também tem mais um radar para você. A todos um excelente final de semana. Um forte abraço, fiquem com Deus. Até a próxima. Tchau, tchau.
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7: As exportações brasileiras de carne bovina para a China despencaram 82,2% em agosto, após o esgotamento da cota estabelecida pelo país asiático. Segundo dados da ABIEC, a China importou apenas 18,9 mil toneladas de carne brasileira no mês. Com a redução das compras chinesas, os Estados Unidos assumiram a liderança entre os destinos de proteína brasileira, com 35,3 mil toneladas, um crescimento de 277% em relação a agosto do ano passado. Também cresceram as vendas para a União Europeia, Rússia e Chile. Apesar da forte queda em agosto, o acumulado do ano ainda é positivo. De janeiro a agosto, o Brasil exportou 2,2 milhões de toneladas de carne bovina, alta de 5,3%, gerando uma receita de 12,79 bilhões de dólares. A China continua sendo o principal mercado da carne brasileira no acumulado do ano, mas os números mostram uma maior diversificação dos destinos das exportações.
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Valeu, gente. Estamos chegando. 8h56. Show da manhã, gente. Pra você que tá ouvindo, a melhor sintonia, como é que você tá? Tudo certo? Tomara que sim, tá bom? Tá começando mais um Show da Manhã, eu sou o Gilmar Bortese e a partir de agora te faço companhia, levando muita coisa boa pra você que tá ouvindo e curtindo a 5.9 em alto e bom som, tá? 33666200, liga pra cá, pede a tua, fica à vontade, vai ter muita coisa boa rolando por aqui na melhor sintonia e é claro, gente... Ah, eu aguardo, né, a tua participação. 33666200 é a tua rádio e todo mundo tá ouvindo. Até, gente, às 11 da manhã, a gente fica junto por aqui levando o Show da Manhã no oferecimento do Centro de Estética Maritana, a Odonto Top, o Hospital do Dente e a Leve Calçados e Confecções. 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Bom dia!

0: Valeu, gente. Aí, tá mais uma. Selena Gomez, bom dia. Agora 9:17.
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0: Já tô de volta levando muito mais som pra você que tá ouvindo a melhor 9h32. Bom dia!
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0: Oi, gente, estamos de volta por aqui levando muita coisa boa para você que tá ouvindo em toda a região, sexta, 18 de setembro, 2026. Bom dia, obrigado pela tua audiência incrível. Tô junto contigo levando o show da manhã para você da região toda. Quem mais tá aqui? Ó, hoje tá valendo presente lá da Embuti dos Lamb, tá bom? Gilberto, José Basso, José Quevedo, Luiz Streiser também tá com a gente. Oi, muito bom dia, Maritânia Basso, ele também tá curtindo. Quem mais tá por aqui, ó? Ademar também tá na boa, ouvindo a melhor, tá bom? Tamo junto. É a tua rádio. É a rádio que tem os melhores ouvintes e já tem muita música boa pra ti também, né? Música sertaneja, pagode, enfim, gente. Vamos de pop agora, né? Pra você, Bruno Mars, abrindo mais uma.

0: Aí tá Cogumelo e Plutão, pra fechar mais uma, esperando na janela. Bom dia, show da manhã, já tô de volta, é rápido, não sai daí. Agora 15, faltando para as 10.
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0: Valeu, gente. Obrigado pela tua companhia. Todo mundo tá ouvindo, tá bom? Show da manhã pra você da região toda. Bom dia, 10 em ponto.
1: Em ponto 9 News e a informação da hora. Empresas brasileiras afetadas pelas tarifas impostas pelos Estados Unidos ou pelos impactos da guerra no Oriente Médio já podem se habilitar a financiamentos do Plano Brasil Soberano. A terceira fase do programa disponibiliza R$ 22,6 bilhões em crédito. O programa contempla três grupos: exportadoras e fornecedores afetados pelas tarifas americanas, setores industriais considerados estratégicos, empresas que exportam para países do Golfo Pérsico. Entre os setores incluídos estão os segmentos têxtil, químico, farmacêutico, automotivo, de minerais críticos e de máquinas e equipamentos. Os recursos podem ser utilizados para capital de giro, compra de máquinas e equipamentos e projetos de investimento. Com a informação da hora para a Rádio da Cidade, Fabiano Rambo.

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1: Oi, gente, estamos de volta por aqui para levar muito mais, tá bom? 3366-6200, nome completo, fica à vontade, pede a tua, indica para quem tu quiser, tá bom? Te faço companhia até as 11 da manhã, levando o show da manhã para você que tá ouvindo, curtindo a 5.9 em alto e bom som, tá bom? 3366-6200, liga para cá, pede a tua, fica à vontade. É a rádio que tem os melhores ouvintes, as melhores promoções também. O Inácio Collet está com a gente, está participando. Alô, Leoni Quevedo. A Leopoldina também está curtindo a gente. Obrigado pela audiência maravilhosa sempre, tá bom? Todo mundo na boa ouvindo a melhor programação do rádio. Hoje, gente, começa a Semana Farroupilha aqui em Pinhalzinho, né? Hoje, dia 18, portanto, o tradicional evento que busca preservar a cultura, a tradição e a memória gaúcha e é realizada pelo CTG Porteira do Pinhal. Hoje, gente, é, portanto, né, começou às 6 da manhã com o tradicional café de chaleira hoje pela manhã. Ainda à noite, 19h30, será realizada a abertura oficial né, lá no CTG Porteira do Pinhal, momento que contará com a chegada da chama crioula, apresentação das invernadas e também macarronada com acompanhamentos, tá certo? O valor é de R$30 por pessoa. Para o jantar, os participantes deverão levar pratos e também talheres, tá bom? Amanhã, 6 da manhã, né, até as 8h30, será realizado novamente o Café de Chaleira, animação de Os Boiana Preta, Pratas da Casa e artistas regionais, né? O café tem polenta, leite, fortaia, ovo, salame na chapa, pão, cuca, entre outras opções, tá certo? E já no domingo, tem a Missa Crioula, às 10h30, com participação da Associação Coral de Pinhalzinho, e também a celebração será transmitida ao vivo aqui pela Rádio Centro-Oeste. Ainda, né, tem aquele tradicional costelão com almoço no valor de R$ 60,00 por pessoa. Também vale lembrar que os participantes deverão levar pratos e talheres, tá bom? Então, gente, para você que está acompanhando, é a cobertura completa também da Rádio Centro-Oeste na Semana Farroupilha, com todas as informações também lá no nosso site, no rco.com.br, né? E também em nossas redes sociais, tá bom? Tá dado um recado para você participar de mais uma programação, né, do Acampamento Farroupilha aqui do CTG Porteira do Pinhal. Música.

0: Valeu!
1: Obrigado, gente.
0: Vocês são bons demais? Você tá doido?
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0: Israel Rodolfo pra fechar mais uma. Hoje não. Já já tô de volta, gente. Todo mundo tá ouvindo? É a rádio que tem os melhores ouvintes e as melhores promoções. Boa sexta. Valeu, gente. 10h15 agora.
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0: Valeu, gente, estamos de volta, levando muito mais som. Cleiton e Romário, seguinte, participação é de Zé Neto e Cristiano, não namora.

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Valeu, gente. Obrigado pela tua audiência. Todo mundo tá ouvindo, tá? 10h26. É a rádio que tem os melhores ouvintes, as melhores promoções sempre, tá bom? Participa. Boa sorte. Que mais? Tá por aqui, eu mandando recado. Valeu, Inácio Colite, tá curtindo a gente. Leone Quevedo, tá na boa, ouvindo a melhor também, tá bom? Marcos de Belucci, pena que se namora. Bom dia.

0: Aí tá Hugo Henrique pra fechar mais uma mala. Bom dia. Agora 10h32. 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
11: Valeu, gente. Obrigado pela tua audiência. Todo mundo tá ouvindo? Liga, participa, fica à vontade, tá bom? 3366-6200. Teu nome completo, né? Conta pra gente de onde tá ouvindo, de onde tá curtindo. Tá valendo uma cesta lá da Embutidos Lamp pra tu participar junto com a gente, tá bom? 3366-6200. É sexta-feira, gente. É clima final de semana. Tem a Semana Farroupilha rolando aqui em Pinhalzinho também, né? E tu é convidado pra participar. 10h38.

0: Jorge Mateus, para fechar mais uma Gaivota. Já já tô de volta levando muito mais show do intervalo, né? Reta final de mais um show da manhã. Bom dia.
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0: Valeu, gente, show da manhã, reta final de mais um show da manhã. Gente, tô ficando por aqui, tá bom? Beijo, se cuida, fica bom, bom final de semana, um bom acampamento, uma boa semana farroupilha pra todo mundo aí, tá bom? Valeu, gente, tem LM do Bailão, Real Primário. Chego.

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O ministro André Mendonça do Supremo Tribunal Federal afirmou que foi advertido sobre possíveis represálias caso levasse adiante informações recebidas da Polícia Federal. Segundo ele, os alertas ocorreram de forma explícita e implícita e incluíam a possibilidade de ataques contra ele e pessoas próximas. Relator do caso Master, Mendonça retirou o sigilo de um relatório que apontou mensagens enviadas pelo ex-banqueiro Daniel Borcaro ao ministro Alexandre de Moraes. A divulgação do conteúdo provocou uma crise no Supremo. Mendonça afirmou que não tem nada a temer e que continuará exercendo suas funções. O ministro classificou as ofensivas como tentativas de intimidação e disse que seguirá cumprindo seu dever com serenidade e responsabilidade. 100.9 News. Com a informação da hora, para a rádio da sua cidade, Hernani Edson.

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Alô, você, uma ótima manhã de sexta-feira. Sextou, meu povo, 18 de setembro de 2026. Prazerosamente abraçamos você que continua na companhia da Rádio Centro-Oeste. E para você que chega agora, nós vamos ficar juntos até as duas com a nossa conexão. Agradecendo a Deus a oportunidade, a vocês que nos dão sempre o prestígio, a preferência na audiência através da Rádio Centro-Oeste 100.9 FM e multiplataformas. Nosso contato é 33666200 para você interagir. Lembrando que sextou e com sexta dos deliciosos produtos de embutidos Lamp, que pode ser sua. Prêmio não acumula, sorteio às 18 no Som Brasil. Então, bora participar bastante. Boa sorte! Às 11h08.

0: Corpo e alma e traia velha, lançamento Três Vícios é moda que, sem dúvida, está nas paradas. Tempo firme na Grande Pinhalzinho região. Aliás, o ventinho parece que às vezes volta o mês de agosto, aquela coisa toda, né? 20 graus, temperatura agradabilíssima. Alô, José Benelli. Alô também para Amanda Miller, pessoal ligadinho. Lair Rambo, pessoal de modelo. Exílio Antônio Boles, ligadinho com a gente, obrigado. A Sueli Ana Bot, no sinal, 11 horas e 12 minutos. Só para vocês terem uma ideia, a gente atende algumas participações das 6h20 de hoje de manhã, né? Inclusive, o Dilson Bodanese estava lá em Montes Claros, Minas Gerais. Vital Carniel também mandou um recado para a gente. Boa sorte, Ademir Ternos de Volta Grande, obrigado. A Marlise Anauer, um abraço para vocês todos aí também. Maria Cecília Lindemann, pessoal de saudade. Janice Verland. Remilton Lisboa, aqui de Pinhalzinho. A Marli Maria Ren, está nascendo ali também. Eduardo Frasnelli. O Marcelo Stiburski, o Samuel Bartnik, está de aniversário hoje, 13 anos. Parabéns, saúde e vida longa. A Sandra Almeida, alô, dona Sandra, alô, Ico, todo mundo aí, um abração. Sueli Bot, saudades de região também na sintonia, obrigado. O Milton é o Fabrício de Chapecó. Manda uma música. Oferecendo para minha mamãe, estamos ligadinhos na Centro-Oeste 100.9 FM. Valeu! Aquele abraço. Claudete Gracioli também na sintonia, obrigado. A Maritânia Bassoli, galera de Nova Erechim, valeu, valeu. Continue ligados e participando. Hoje tem Sexta dos Deliciosos Embutidos Lamp, que sextou. Pensa só. Que delícia, hein?
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A galera que pediu, Paula Fernandes com Zezé de Camargo Luciano, Coração na Contramão. É das antigas, né? Mas foi regravado e, sem dúvida, é o som que a galera gosta e a gente gosta também. 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Sem dúvida, sua companhia inseparável. No sinal 11:24. 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

0: Guilherme Benota, três batidas, programação da Rádio Centro-Oeste, nossa conexão. No sinal você confere, a hora são 11:37. Semana Farroupilha no CTG Porteira do Piauí já começou muito bem hoje de manhã, café de chaleira. Hoje à noite temos a abertura oficial. Aí temos no domingo o costelão, também inclusive para os sócios, né? Liberado, os demais, procure a patronagem, adquira. Mas antes ainda tem a Miss Crioula, às 10h30. A gente convida você para estar lá no CTG. Caso não possa, reze com a gente através da Rádio Centro-Oeste, que vai ser transmitida das 10h30 até terminar. Deixa eu dar um recadinho aqui também. Olha, foi encontrada uma bolsa nas proximidades do CEM Pedro Simon. Então, quem sentir falta, pode retirar na escola, tá bom? Galera aí do Pedro Simon, também um abraço a todos vocês aí. Muito obrigado pela companhia fiel na Rádio Centro-Oeste, toda a comunidade escolar de Pinhalzinho, toda a região.
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2: Conexão, 11 minutos nos separam do meio-dia. Daqui a pouco tem informativo da Copa de Itaipu e, na sequência, horário eleitoral obrigatório. 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
4: Bom dia, hoje, sexta-feira, 18 de setembro de 2026. 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Na aba cota capital, o cooperado Itaipu confere o seu saldo de cota e também consegue gerar o relatório para o imposto de renda, clicando no ano de referência. Já na aba Leite, nosso sócio pode acompanhar as quantidades de cada coleta na propriedade e, quando a nota fiscal do leite é gerada, as informações das análises e preço do leite também ficam disponíveis. São guardadas informações de todos os meses retroativos. Em caso de dúvidas, procure sua filial de relacionamento. Estamos prontos para lhe ajudar. 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

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O grupo de casais de linha Aparecida Saudades convida para seu baile de casais, dia 19 de setembro. Jantar será churrasco com carnes diversas e acompanhamentos. Valor da ficha do casal antecipada, R$100. Na hora, 120. Reservas com Elisandro no fone 99804-3149. A janta inicia às 20 horas. É seguida de baile com a banda Brilhos de Cunha Porã. Ingressos somente para o baile, R$25 casal, R$15 individual. A Associação Cultural Alemã de Pinhalzinho já antecipa o convite para o 13º Stammtisch, Encontro de Amigos, que está programado para o dia 8 de novembro em Pinhalzinho. Informações com o Genesi no fone 99972-3667. 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Estas foram as informações de hoje para a grande família Itaipu. Obrigado pela atenção e até segunda em mais um informativo Cooper Itaipu, uma sociedade de pessoas.

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3: 12:25.
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30: Caso Luana, Ministério Público denuncia 7 pessoas.
31: Modelo amplia investimentos em infraestrutura com pavimentação asfáltica no bairro Belvedere.
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32: Sexta-feira, 18 de setembro de 2026. Além do rádio, você pode nos acompanhar pelo rco.com.br ou baixar e ouvir no aplicativo do seu celular. Eu sou Hernani Edson e começa agora o RCO Notícias.
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4: Olá, você é ouvinte aqui da Rádio Centro-Oeste, uma sexta-feira com sol e nuvens predominantemente alto sobre o Grande Oeste Catarinense, temperatura em gradual elevação e máximas que devem chegar aí à casa de aproximadamente 25 graus. A expectativa do tempo é que a gente tenha o retorno das instabilidades e das chuvas do final de semana, sobretudo no sábado e madrugada e manhã do domingo, quando a chuva vem associada a trovoadas com risco de temporais isolados pelo Grande Oeste Catarinense. Ali no domingo a gente deve ter uma condição bem diversificada. No sábado, como vai ficar nublado com chuva, a temperatura não passa de 20 graus. Mas no domingo vai ser um domingo um tanto bagunçado, digamos assim, porque tem instabilidades na madrugada, mas ao longo do próprio domingo as nuvens se afastam e permitem melhorias no tempo, inclusive com aberturas de sol. Aí o que que acontece? Se a gente tiver essas aberturas de sol no domingo, esquenta e pode chegar a 28 graus. Com esse aquecimento e a umidade disponível na atmosfera, novos temporais se ativam entre a metade da tarde e a noite do domingo. E novas instabilidades acontecem entre a segunda e a terça-feira. Isso não quer dizer que vai ter instabilidade todo o tempo, mas sim que em alguns momentos específicos a gente tem um risco de temporais. O sábado não tem jeito, é bem instável. O domingo mais na madrugada e depois um período da tarde. Na segunda-feira, principalmente pela manhã e início da tarde, e na terça-feira, mais em direção à madrugada e manhã. Em princípio, a gente deve ter melhorias no tempo na segunda metade da próxima semana. Camila Cardoso para a RCO.
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2: O dólar comercial está cotado em R$5,13. O euro, R$5,88. Mercado Agrícola. Preços praticados pela Cooper Itaipu. Feijão carioca, R$ 150. Feijão preto, R$ 125. Milho, R$ 63. Soja, R$ 142. Trigo, R$ 78. Suíno peso vivo, R$ 4,65. Daqui a pouco no RCO Notícias. Caso Luana. Ministério Público denuncia 7 pessoas. Pinhalzinho instala 50 bocas de lobo inteligentes. Modelo amplia investimentos em pavimentação asfáltica. E as informações do esporte. Daqui a pouco. Aguarde.

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3: Boa tarde, estamos de volta com o RCO Notícias.
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3: As informações da segurança pública e do trânsito com Roberto Lorenzon.
5: Ontem, um dia relativamente calmo no trânsito em Santa Catarina. Não há registro de acidentes com mortes no estado nas rodovias estaduais e federais. Na nossa região, destaque para os acidentes. Em São Carlos, colisão de carro e moto, condutor da moto teve ferimentos. No município de Riqueza, colisão de moto contra poste, condutor de 21 anos ficou ferido. Em São Miguel do Oeste, queda de moto, uma mulher apresentava suspeita de fratura em uma das pernas. Em Chapecó, colisão de carro e moto, uma mulher ficou ferida. Em Chapecó, atropelamento, um idoso ficou ferido. Em Chapecó, colisão entre carro e moto, condutor da moto ficou ferido. Em Chapecó, colisão entre dois veículos de passeio, ninguém se feriu. Na área da segurança pública, Ministério Público de Santa Catarina denuncia 7 acusados por crimes relacionados ao assassinato da jovem que foi sequestrada em Maravilha, a adolescente de 17 anos. Crime que ocorreu no dia 4 de julho. Ela foi encontrada morta no interior de Nova Erechim, 3 dias após. Em São Miguel do Oeste, 2 mulheres são presas por envolvimento no tráfico de drogas em uma residência onde estavam 4 crianças. Também em São Miguel do Oeste, 4 homens são detidos com mais de 1,2 kg de drogas durante uma abordagem. No centro de Xanxerê, 2 homens foram presos por terem praticado furto em estabelecimento comercial. Os suspeitos, homens de 25 e 36 anos. Ainda em Xanxerê, um homem de 44 anos foi preso, pois arrombou um estabelecimento comercial e furtar diversas mercadorias. Valor estimado do prejuízo em torno de R$100 mil. Bombeiros foram acionados para atender ocorrência de incêndio que destruiu uma casa no interior do município de Chapecó. No interior do município também de Bom Jesus, bombeiros foram acionados para atender ocorrência de incêndio em uma residência. Ninguém se feriu. Em Maravilha, câmaras de segurança ajudam a elucidar furto e celular é recuperado pela polícia. Seriam essas as informações do trânsito e da segurança pública.
3: Caso Luana. Ministério Público denuncia 7 pessoas. Informações com Henrique Paulo.
6: O Ministério Público de Santa Catarina denunciou 7 pessoas por envolvimento na morte de uma jovem de apenas 17 anos que foi encontrada sem vida no dia 7 de julho em uma área de mata no interior de Nova Erechim. Ela estava desaparecida havia 3 dias, depois de ter sido levada de uma casa em Maravilha. O delegado Éder Mate comentou sobre a investigação e o que acontece agora com o caso.
7: Durante a investigação, prendemos 7 pessoas. E no fim do inquérito policial, então, a gente conseguiu indiciar todas as pessoas por organização criminosa, porque para mim está claro que aquilo trata-se de uma organização criminosa. 6, 5 por homicídio, sequestro e organização criminosa, e 2 pela organização criminosa e ocultação de cadáver. Daí, então, quando a gente conclui um inquérito policial, esse inquérito policial é remetido para o Ministério Público. E é o Ministério Público a uma nova fase. Quando a gente está falando em inquérito policial, a gente está falando de uma primeira fase da persecução, que é uma fase administrativa. E aí o Ministério Público, então, pega o nosso inquérito policial, ele vai analisar tudo que foi feito e vai decidir ali, pelo que ele entende, e vai denunciar, gerar uma nova fase do processo. E aí, após isso, então, esse processo ele vai para análise do juiz, do Poder Judiciário, que vai decidir pelo recebimento da denúncia. E a partir dali, aí realmente essas pessoas se tornam réus. E aí, então, é criada uma ação penal. E aí se segue todos os trâmites do Código de Processo Penal, as pessoas vão ser ouvidas, vão ser produzidas provas. Atualmente, então, nós temos essas 7 pessoas já indiciadas e denunciadas, mas é importante destacar aqui que as investigações, elas não se encerraram. Em relação a esses 7, sim. Mas ainda a gente continua trabalhando para tentar identificar outras pessoas que a gente acredita que pode ter mais pessoas envolvidas nisso. Nada passa impune. Quando acontece um crime dessa natureza, dessa brutalidade, a gente sempre trabalha da forma que crimes dessa natureza, que atentam contra a vida humana, que atentam dessa forma tão grave que foi uma adolescente de 17 anos ser retirada da sua residência, arrastada, enfiada num veículo, levada para outra cidade e ser morta da forma que foi e depois enterrado o corpo lá, isso não pode passar impune.
6: Da Central de Jornalismo para o RCO Notícias, repórter Henrique Paulo.
8: O município de Pinhalzinho ampliou as ações voltadas à drenagem urbana e à prevenção de problemas sanitários, com a instalação de 50 dispositivos de boca de lobo inteligentes. A tecnologia foi distribuída por pontos de todos os bairros do perímetro urbano e tem como objetivo reduzir o mau cheiro proveniente da rede de drenagem e dificultar a passagem de mosquitos e outros vetores. Durante a chuva, o dispositivo permite a passagem da água para o sistema de drenagem. Depois que o escoamento é concluído, a estrutura retorna à posição de fechamento, criando uma barreira para a saída de odores e para a circulação de insetos pelo sistema. A medida também está relacionada às ações de prevenção à dengue. Segundo o coordenador de Vigilância Epidemiológica, Claudir Collet, a ferramenta complementa outras medidas de combate à doença. Para o prefeito Alessandro Beltrame, a instalação representa a adoção de uma solução voltada a problemas percebidos no cotidiano da população. Modelo amplia investimentos em pavimentação asfáltica. Detalhes com Gilmar Bortesi.
9: O município de Modelo está ampliando os investimentos em infraestrutura urbana. No bairro Belvedere, uma obra de pavimentação asfáltica beneficia 65 famílias e conclui a pavimentação de todo o bairro. Segundo a administração municipal, o investimento ultrapassa 1,2 milhões de reais com recursos provenientes de emendas parlamentares e contrapartida do município. A obra tem como objetivo melhorar as condições de mobilidade, trafegabilidade e segurança para os moradores. Para a prefeita Bárbara Baron, a pavimentação representa uma melhoria que chega diretamente à comunidade e ganha um significado especial no ano de aniversário do município.
10: Essa semana tivemos a oportunidade de contribuir ainda mais na qualidade de vida das nossas famílias que residem no bairro Belvedere. Realizamos a obra de pavimentação asfáltica nessa localidade. Todo o bairro agora possui um asfalto totalmente novo que vem a beneficiar 65 famílias que ali reside. Então, nesta obra foram investidos mais de 1.200.000 reais decorrentes de recursos próprios e também de emendas parlamentares. Esse era um compromisso da nossa gestão, desde o início do nosso mandato, de realizar essa obra, de melhorar também os serviços de drenagem, aonde nos últimos meses nós investimos bastante com melhorias na drenagem, boca de lobo, melhorias no meio fio, para que agora a gente pudesse então pavimentar esta localidade. Com certeza aquelas famílias que ali residem merecem a entrega desse serviço. Agora também tudo isso contribui na valorização dos imóveis daquela localidade. Estamos realmente muito satisfeitos com o resultado da obra e esperamos que ela seja de grande proveito para todos os modelenses.
9: Da Central de Jornalismo para o RCO Notícias, repórter Gilmar Bortesi.
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11: Muito bem, chegamos com as informações do esporte. Falar de Libertadores, ontem o Flamengo empatou em 1-1 com o Independiente Del Valle, foi para a semifinal e agora...

0: Internacional joga às 21 horas contra o São Paulo fora de casa. Já domingo, 11 horas da manhã, tem Grêmio e Palmeiras. Às 4 da tarde, tem Corinthians e Fluminense. No mesmo horário, tem Vitória e Cruzeiro. Às 18h30, é a vez de Flamengo e Bragantino. E às 19h30, tem Atlético Paranaense contra o Bahia. São os jogos do Campeonato Brasileiro da Série A no final de semana. Falar para você também de JASC. Ontem, em futsal masculino, a equipe de Pinhalzinho venceu Xaxim pelo placar de 10-3. Já Saudades venceu Arabutã pelo placar de 1-0. No futsal feminino, ontem a equipe de Pinhalzinho venceu São Lourenço do Oeste por 2-0. Saudades perdeu por 5-2 para São Miguel do Oeste e Nova Erechim empatou em 0-0 com Xanxerê. Os jogos seguem hoje. Quem se classifica? Joga no sábado pela manhã ou no sábado pela tarde e as finais da etapa regional do JASC no domingo de manhã. Lembrando que as 3 melhores equipes classificadas vão para a etapa estadual. Também no handebol masculino, ontem Saudades jogou contra Jardinópolis, venceu por 44-24. Hoje, Saudades joga à noite contra a equipe de Chapecó. Com as informações do esporte para o RCO Notícias, Felipe Eduardo.
1: Mais notícias em nossa programação. Eu sou o Hernani Edson e encerro aqui o RCO Notícias. Uma boa tarde e um bom fim de semana.
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0: No sinal, 13 horas e 1 minuto. 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E o Pechincha continua até fim de setembro, hein? 24 graus a temperatura, sol brilhando na capital da amizade e também na grande região. Atender mais algumas participações. Temos aqui a Azul Mira Signor, que mandou um recado pra gente. Obrigado, boa sorte. A Zanete Scarati de Nova Erechim, lembrando, sextou, sexta de produtos embutidos Lamp. 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
1: Bom dia, Milton. Sou a Raquel Schwab. Eu quero participar do sorteio dos embutidos Lamp. E eu quero escutar a música de Carlos e Jadson Separados agora. E na hora da banda, então, podia também tocar Porto do Som, Forçando a Barra.
0: Valeu, Raquel. Obrigado. Essa também desde manhã, tá aguardando, né? A Leonique, vendo o loteamento Boa Vista 2, está na sintonia também. E claro, no decorrer aí a gente vai atendendo com muito carinho. Obrigado pela compreensão de todo mundo, ficar esperando aí tranquilamente. Vamos atendendo. 13 horas 4 minutos, tem Cosmic Express para começar o nosso bailão, hein?

0: Indústria musical, eu e ela. Porto do Som, forçando a barra. Cosmo Express, dois apaixonados, 13 horas e 12 minutos. Bom demais, merecer a sua companhia. Tá afim de curtir o seu som? Manda pra gente. 33666200. Lembrando que até as duas é o nosso ritmo de bandinha, né? Música de bailão aí pra galera. A Ana Caroline Ribeiro está na sintonia também, obrigado. A Janete Renner Ternos de Volta Grande. A Claudete Pivoto aqui de Pinhalzinho. Douglas Gonçalves igualmente. O Luiz Gabriel Overbeck. Boa sorte também, Aline Ais, igualmente, na sintonia.
1: Boa tarde, Milton. Eu queria participar do sorteio da cesta do Lamp. Se for atendida, obrigado. É a Inês Bernardo, do Maria Terezinha. Um abraço.
0: Olá, dona Inês. Um abraço para a senhora também. Muito obrigado e boa sorte. A Marlene Citadella também está nos ouvindo. Obrigado. Lembrando que alguém vai lembrar, levar um presentão, tá? 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Então, tem a Copa, linguiça campeira, salame italiano. Ah.

0: O vidro de perfume. Oh, modão, hein? Deixa eu estender aqui também a Maria Helena Froza, pessoal de linha Navegantes, obrigado. O Inácio Kolid, em saudades também. Região toda que se liga na frequência 100.9 e também multiplataformas da Rádio Centro-Oeste. Sidney Luiz Balencifer, Nova Erechim, aquele abraço também. Boa sorte. Já deixa eu fazer um merchan aqui também, né? Domingo tem a tradicional festa da Associação Esportiva e Recreativa Flor da Serra, no distrito de Machado. Aí tem atrações diversas o dia todo, né? Uma delas é... Aliás, duas delas, né? Bandas AESA e Estação 4. Distrito de Machado, domingo te espera, hein? E aí também os organizadores, lá tem o almoço e tudo mais. O pessoal preparando com muito carinho. Meu amigo... O Jones Schmatz, como é que você tá aí, garoto? Tudo tranquilo? Quem mais aqui? O José e a Norma Schmatz também estão nos ouvindo e querem participar dos sorteios embutidos. Lamp, olha aí, ó. Abração para todos vocês aí. Legal? E agora deixa eu ainda dar um recadinho para você que ainda quer contribuir, fazer alguma doação ou adquirir a sua ficha para o jantar de amanhã, do jantar beneficente, em prol aí da pequena Helena, em prol que está sendo organizada e com muitas pessoas trabalhando, né? A Natália Feijó, né? Então, para a Helena e para a Natália. E é realmente um grande público que abraçou a ideia, está trabalhando, organizando. E você pode contribuir também, quer fazer alguma doação ou comprar a sua ficha de jantar, apenas R$ 35,00, uma deliciosa galinhada com acompanhamentos. Aí depois tem noite cultural, vai ter atrações na IFACIP, tá? Então, você pode chamar no 988-12-1634. O amigo Kleder Horta e todo o pessoal que está trabalhando, um abraço, parabéns. E 988-12-1634. Muita gente, empresas, realmente é assim, gratificante falar de tantas pessoas anônimas, empresas, que abraço. Porque aquele velho e verdadeiro ditado, né? Sempre é muito melhor ajudar do que precisar de ajuda. E quem precisa de ajuda, só ele sabe o quanto isso é importante. E também nós temos aí do fim de semana, a Semana Farroupilha, que está em evidência, né? A Chama Crioula está a caminho, tem abertura oficial hoje à noite no CTG, Porteira do Pinhal. Domingo tem a Santa Missa, transmitida pela Rádio Centro-Oeste, 10h30, Miss Crioula. Tem costelão, tem atrações. É a cultura gaúcha em evidência, organizada aí pelo CTG Porteira do Pinhal. E a gente quer agradecer também a Querência Carnes, o amigo Marquinhos. Também aí os amigos aí da Tornoeste, Metabil, né? 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Sinal marca 13h20.
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3: O agronegócio brasileiro pode ganhar novos espaços no mercado internacional. A Índia autorizou a importação, sem tarifa, de 1 milhão de toneladas de açúcar bruto em uma tentativa de conter a alta dos preços no mercado interno. A medida representa uma oportunidade para o Brasil, maior exportador mundial de açúcar. Outro destaque vem dos Estados Unidos, que sinalizaram a possibilidade de importar até 300 mil toneladas de carne, com tarifas reduzidas, durante 90 dias. A medida ocorre meio à redução do rebanho norte-americano e alta dos preços da carne. Para o Brasil, a abertura pode representar uma alternativa importante diante da redução das compras chinesas. No mercado de grãos, uma possível redução da safra de milho nos Estados Unidos também pode favorecer o produto brasileiro, aumentando a competitividade das exportações. O cenário mostra novas oportunidades para o agronegócio nacional, mas especialistas alertam: será preciso transformar essas aberturas de mercado em contratos, exportações e melhores preços para o produtor.
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0: Talvez os mais vividos lembram, né? Essa música é Mais Uma Noite Sem Você, Wilson Soraya, música sertaneja. E aqui, ritmo de bandinha com o musical São Francisco, ritmo dançante.
1: Opa, boa tarde. Tudo bem, meu?
0: Tudo bem.
1: Eu, Hélio Vieira, gostaria de participar do sorteio do IP.
0: Uhum.
1: Se for atendido, agradeço. Muito obrigado.
0: Ô, Hélio, valeu. Pelo jeito já acordou do soninho da beleza ali, né, Hélio? Hã? Meus seguintes, Meiote, Jardim Maria Terezinha, obrigado, boa sorte. Chegando o colega Henrique Paulo com 100.9 News, notícia da hora. Daqui a pouquinho, a gente volta.
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0: No sinal, 13:30. Aí, confirmando no sinal.
3: Sem ponto 9 News e a informação da Central de Jornalismo. O obstetra Marcos Vinícius Trace Neves e a esposa, também médica, viveram uma experiência diferente durante o nascimento da filha Elisa no hospital da Unimed em Chapecó. Marcos participou do parto após o incentivo de colegas e conta que viveu momentos de tranquilidade e receio. A maior emoção veio após o nascimento, quando Elisa foi entregue à mãe. A experiência, segundo Marcos, ampliou a empatia dele com os medos e as queixas de gestantes e familiares atendidos no dia a dia. Da Central de Jornalismo, repórter Henrique Paulo.

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0: Brilha sonho negão, louco, apaixonado, modão, hits do momento. 3 horas 37 minutos, pois aí a Mega Sena que vinha acumulada ontem acabou. Aliás, catarinenses rasparam, né? Bateram na trave para acertar aí as 6 dezenas. Mas apostas de Criciúma, Florianópolis e Mafra acertaram 5 dezenas, então cada acertador leva um pouco mais de 31 mil, que já é um bom prêmio. Agora, em Presidente Venceslau, interior de São Paulo, um bolão que foi apostado lá levou 101 milhões e 900 mil. Bah. Só queria aquela quantia assim depois do ponto, né? Certamente, meus queridores, já ia ficar bem faceiro. Assim, vamos ter que aguardar mais um pouquinho. Dezenas sorteadas foram 1, 2, 7, 18, 33 e 35.
1: Boa tarde, seu Milton, tudo bem?
0: Tudo ótimo.
1: Aqui é Osmar Biguim, do bairro Bela Vista. Eu queria participar do sorteio aí da cesta dos embutidos Lamp. Se for atendido, agradeço. Valeu, bom final de semana, tudo de bom.
0: Bom, José Osmar Biguim, um abraço, meu querido, boa sorte. Olá, Milton, tudo bem? Helena Maldaner, distrito de Machado, boa sorte também, obrigado pela companhia. 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

0: De geração em geração a galera canta essa música aí, no mundo todo. E agora eu sou dos atuais com Thalita e Elisa, Mississippi. Também teve a banda Modelo, Direto ao Assunto e também Paixão Bandida. Sinal marca 15 para as duas. 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

0: primário, LM do bailão, tá rodando e muito, nós chegando nas paradas de sucesso, lançamento, e claro, você curte aqui na programação da Rádio Centro-Oeste.
1: Boa tarde, Milton.
0: Boa tarde.
1: Tudo bem, Chu de Santo Antão.
0: Opa.
1: Queria participar dos Imputidos Lamp.
0: Uhum.
1: Um ótimo dia.
0: Amém, valeu. Rubem Chu. Santo Antão, vamos também para a linha Fátima, saudades, Elimar Luiz Assman, um abraço para todos vocês aí, boa sorte também no sorteio, tá bom?
2: Boa tarde, Embutidos Lamper, boa tarde, Milton,
0: boa tarde,
2: Rádio Centro-Oeste, aqui é Reni Márcia Schittler Lindemann, de Lajeado Grande, Serra Alta, gostaria de participar do sorteio de hoje, Embutidos Lamper. Desejar a todos uma feliz sexta-feira, boa tarde, calor,
0: tudo coisa
2: de
0: boa,
2: bom,
0: né?
2: Com Deus no coração, tudo certo. Também gostaria de escutar a música Morena de 15 anos dos Atuais. Obrigada, boa tarde, tudo certo.
0: Valeu, um abraço para vocês também, muito obrigado. Falar em calor, 24 graus, muito boa temperatura, né? 7 para as 2, nossa conexão de hoje dessa semana vai fechando por aqui, mas não sem antes agradecer muito sua companhia, as participações, também fazer um convite, já vem aí o colega Lindomar com o Sincronize. Amanhã de manhã, a gente volta com a Estação Rural, ó, eu não posso assim dar muitas informações agora ainda, mas ó, eu prometi um programa sensacional, fique ligado. E também no domingo, nós fomos promovidos, então vamos estar aqui das 7 às 9, no programa do nosso amigo Polaquinho, né? Sulincanto, Cordione e Viola. Então vamos nos entreajudando assim, né? Da nossa parte, muito obrigado a todos, muito obrigado Deus. A gente se encontra por aí. Um abençoado fim de semana e até breve. Tchau.

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100.9 News, a informação da hora. A primeira fase dos estudos clínicos com a polaminina começará no dia 24 de setembro. 5 voluntários com lesão medular participarão desta etapa autorizada pela Anvisa. Nesta primeira fase, o principal objetivo é avaliar a segurança da polaminina e não comprovar se ela é capaz de recuperar movimentos. Os pacientes serão acompanhados durante 6 meses e passarão por reabilitação. Pesquisadores estudam há mais de 20 anos seu potencial para ajudar na recuperação de conexões interrompidas após lesões na medula. Caso os resultados sejam considerados seguros, a pesquisa poderá avançar. Por enquanto, a polilaminina continua sendo uma substância experimental e ainda não está disponível como tratamento para a população. 100.9 News. Com a informação da hora, para a Rádio da Sua Cidade, Hernani Edson.

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É tarde de sexta-feira, 18 de setembro de 2026. Tempo bom em Pinhalzinho e toda a grande região. Algumas nuvens sim, mas previsão aí de chuva para amanhã e também domingo, né? Mas enfim, a sexta-feira tá demais, hein? Pra você uma excelente tarde. Eu sou o Lindomar, te faço companhia por aqui até às 16h30.

0: sucesso, nossa primeira sequência aqui na sua tarde de sexta-feira, tarde de tempo bom, tarde linda, tarde legal, final de semana que tá chegando. E hoje tem prêmios, tem sorteio pra você, sorteio da nossa enquete da semana e também a cesta, com cesta de produtos da Embutidos Lamb. Acerte com a gente, 14 horas, 17 minutos.
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0: Legal demais, hein? Esse é o nosso Sincroniza. E tá rolando por aqui a nossa enquete da semana. Tem sorteio hoje, por volta das 16 horas, eu realizo o sorteio por aqui de uma ducha Zagonel pra você, ouvinte 100.9, que participou durante a semana da nossa enquete. Começamos a semana com uma pergunta sobre cuidados com a saúde, né? Segunda, terça e quarta. Ontem e hoje, a pergunta é diferente. Hoje a pergunta é a seguinte... Tendo em vista aí o dia do gaúcho, dia 20 de setembro, né? Essa cultura a qual a gente está muito ligados, afinal de contas, principalmente a nossa região oeste catarinense, foi grandemente colonizada aí por, praticamente em sua totalidade, por imigrantes do Rio Grande do Sul, né? Então é uma região que a cultura gaúcha, a tradição gaúcha está muito inserida. Por isso, a gente está fazendo a seguinte pergunta para você. O que você mais gosta, o que você mais aprecia na tradição gaúcha? É a culinária, né? O churrasco, é o chimarrão... É os trajes, é a música gaúcha. Diz pra mim, o que você mais aprecia na tradição gaúcha? Responde no 3366-6200, manda também o teu nome completo e você estará concorrendo a uma ducha Zagonel. Sorteio hoje por volta das 16 horas aqui na programação do Sincroniza. 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Duchas e torneiras Zagonel, porque a vida é feita de momentos. 14h21, vamos abrindo por aqui mais uma sequência musical ao som de Alok.

legal, hein? Tá aí mais uma super sequência aqui na sua tarde de sexta-feira. Bacana demais, hein? Alegrando, animando, agitando a sua tarde. Esse é o nosso Sincroniza. 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

0: 14 horas e 31 minutos. Boa tarde.
1: Tem Ponto 9 News e a informação da Central de Jornalismo. Uma mulher de aproximadamente 40 anos morreu após sofrer uma parada cardiorrespiratória dentro de uma loja de um shopping de Chapecó ontem à noite. Funcionários chamaram a emergência e iniciaram os primeiros atendimentos. Equipes do SAMU, Corpo de Bombeiros e Motolâncias foram ao local, mas a vítima não resistiu. A suspeita inicial é de morte por causa natural. Ela havia começado a trabalhar no local recentemente. Da Central de Jornalismo, repórter Henrique Paulo.

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9: 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Centro-Oeste Sincroniza. 25 minutos e meio nos separando das 15 horas. Tem mais som pra você. Temperatura 25 graus agora. Quando

0: legal demais, mais um super sucesso pra você, uma sequência louca, louca, louca, maluquinha, show de bola, bom demais. E aí, participou com a gente, já tá participando por aqui da nossa enquete da semana? Sorteio logo mais, hein, às 16 horas, não fica de fora. Dezesseis minutos nos separando das 15 horas. Boa tarde.
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4: Doze minutos nos separando das 15 horas e a gente segue com mais sucessos pra você. Enquanto isso, manda o teu alô pra gente, participa por aqui. Tem enquete da semana, tem promoção Sextou com cesta de embutidos Lamp pra você concorrer a muito mais prêmios. É aqui na 100.

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1: Sim, o melhor da música é aqui, é no Sincroniza. Segue ligado, ligando, participando também, pedindo teu sucesso aqui na 100.9. 7 minutos nos separando das 15 horas.

0: Programação 15º andar teve também Twister, No Hablo Espanhol. É, muitos sucessos que a gente já conferiu na nossa primeira hora e tem muito mais por vir ainda. Para começar a hora 2, claro, tem o nosso momento flashback, então não sai daí. No sinal, 15 horas, boa tarde.
1: Em 100.9 News, a informação da hora. O ministro André Mendonça rejeitou uma ação apresentada pelo deputado federal Zé Trovão, do PL de Santa Catarina, contra o reajuste dos benefícios do Bolsa Família. A decisão foi tomada por questões processuais, sem análise do mérito da ação. Segundo Mendonça, um candidato a deputado federal não tem legitimidade para apresentar uma ação contra um candidato à presidência da República, já que os cargos são disputados em circunscrições eleitorais diferentes. O Bolsa Família terá reajuste de 15%, com o valor mínimo passando para R$ 691,00 e o benefício médio chegando a R$ 777,00. Segundo o governo, a atualização acompanha a inflação medida pelo INPC e está prevista

na legislação do programa para preservar o poder de compra das famílias. 100.9 News. Com informação da hora, para a Rádio da Sua Cidade, Hernani Edson.

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1: Legal, e para começar a hora 2, claro, tem o nosso momento flashback aqui na 100.9. Viajando lá pro início dos anos 90, o som de Aerosmith. 15 horas e 6

0: musical demais, hein? Pra você curtir o nosso momento flashback aqui nas ondas da 100.9, recordando grandes sucessos da música lá dos anos 80, início dos anos 90 também. Já já tem mais sucessos pra você, então não sai daí! Horas e 16 minutos. Boa tarde.
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0: Horas e 20 minutos, deixa eu mandar alô por aqui, muita gente participando com a gente, nossa enquete da semana tá valendo por aqui, sempre no oferecimento da Eletro Zagonel. Hoje você concorre a uma linda ducha da Zagonel, respondendo, participando por aqui da nossa enquete. A gente quer saber o seguinte: O que você mais aprecia na tradição gaúcha? Afinal de contas, dia 20 de setembro, dia do gaúcho, e a nossa região, claro, vive aí, né, a Semana Farroupilha, vive aí todo esse acompanhamento aí da tradição, da cultura gaúcha, que é muito presente no nosso dia a dia, especialmente porque a nossa região foi colonizada aí por descendentes de gaúchos, por gaúchos, né? Vindos aí da região do Rio Grande do Sul, a grande maioria. Então, o que você mais admira na tradição gaúcha? Responde pra mim no 33666200, manda aí o teu nome completo e você concorre a uma linda ducha Zagonel, nosso parceiro aqui na promoção Enquete da Semana. Quem também tá participando por aqui é a Paula, o Cleiton e Miriam, lá de Nova Erechim. Sintonizados aí na nossa programação, valeu, aquele abraço, tudo de bom. O Andrei Fischer, de Saudades, também está participando por aqui da nossa promoção. A Rosane Baron, da Jacutinga Alta, ligadinho por aqui. Ela falou que adora os trajes gaúchos, chapéu, bota, o traje inteiro, a pilcha gaúcha, né? Valeu, Rosane, está concorrendo também por aqui. Grande abraço, tudo de bom. A Marli Ternos também está participando aí da nossa promoção. Quem mais? Deixe-me ver aqui. A Claudete Pivoto também quer participar do sorteio. Só especifica para mim aí, Claudete, qual dos sorteios, das promoções aí você quer concorrer? É da enquete? Aí responde aí qual o que você mais gosta da tradição gaúcha. É a culinária, né? O churrasco, enfim, a comida gaúcha. É o traje, a vestimenta, né? A pilcha gaúcha, é o chimarrão, enfim, o que você mais gosta da tradição gaúcha? Envia pra cá, 33666200, e você estará concorrendo então a essa linda ducha Zagonel, presentão da Eletro Zagonel pra você, tá bom?
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0: 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O sorteio às 18 horas no Som Brasil. E da nossa enquete, o sorteio é daqui a pouquinho, às 16 horas aproximadamente, aqui no Sincroniza.

0: Show de bola, hein? Mais um sucesso 11:20, querendo te encontrar. E também teve Pedro Capô e Ferruco. Calma. Sucessos aqui na 100.9 e o nosso Sincroniza. Vem aí também o Balcão de Empregos. Já já a gente volta com mais sucesso pra você. Centro-Oeste FM. 15:30. Boa tarde.
1: Sem ponto 9 News e a informação da Central de Jornalismo. O município de Modelo está ampliando os investimentos em infraestrutura urbana. No bairro Belvedere, uma obra de pavimentação asfáltica beneficia 65 famílias e conclui a pavimentação de todo o bairro. Segundo a administração municipal, o investimento ultrapassa 1,2 milhões de reais com recursos provenientes de emendas parlamentares e contrapartida do município. A obra tem como objetivo melhorar as condições de mobilidade, trafegabilidade e segurança para os moradores. Para a prefeita Bárbara Baron, a pavimentação representa uma melhoria que chega diretamente à comunidade e ganha um significado especial no ano de aniversário do município.
2: Essa semana tivemos a oportunidade de contribuir ainda mais na qualidade de vida das nossas famílias que residem no bairro Belvedere. Realizamos a obra de pavimentação asfáltica nessa localidade. Todo o bairro agora possui um asfalto totalmente novo, que vem a beneficiar 65 famílias que ali residem. Então, nesta obra, foram investidos mais de 1.200.000 reais decorrentes de recursos próprios e também de emendas parlamentares. Esse era um compromisso da nossa gestão, desde o início do nosso mandato, de realizar essa obra, de melhorar também os serviços de drenagem, aonde nos últimos meses nós investimos bastante com melhorias na drenagem, boca de lobo, melhorias no meio-fio, para que agora a gente pudesse então pavimentar esta localidade. Com certeza, aquelas famílias que ali residem merecem a entrega desse serviço. Agora também tudo isso contribui na valorização dos imóveis daquela localidade. Estamos realmente muito satisfeitos com o resultado da obra e esperamos que ela seja de grande proveito para todos os modelenses.
1: Da Central de Jornalismo, repórter Gilmar Bortesi.

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1: Muito bem, estamos de volta com mais uma edição do nosso Balcão de Empregos, sempre em duas edições diárias aqui na 100.9, trazendo para você as oportunidades de trabalho para Pinhalzinho e região. Vaga para soldador. Interessados, entrar em contato no 3366-1511. Empresa de recuperação de vias contrata motorista. Contatos no 999-34-0019. Loja de departamentos contrata vendedora. Currículos pelo 988-89-0593. Vaga para faxineira em loja em Nova Erechim. Contatos no 988-66-6343. Laticínio contrata eletrotécnico ou eletromecânico, operador de máquinas, analista de laboratório e operador de recepção de leite. Currículos pelo WhatsApp 99117-7019. Escritório de Contabilidade contrata assistente de operações, analista de departamento pessoal e auxiliar fiscal com formação ou cursando ciências contábeis. Vaga para agrônomo, vendedor e assistente. Interessados, enviar currículo pelo WhatsApp 99109-0289. Vaga para assistente funerário do sexo feminino ou masculino. contrata-se vendedor de motos com experiência, possuir CNH AB. Currículos pelo WhatsApp 99107-0080. Contrata-se doméstica que possa posar no local de trabalho de segunda a sexta-feira. Contatos pelo 99952-7000. Vaga para consultora de relacionamento e vendas em clínica de estética e odontologia. Currículos pelo 99800-7299. Fábrica de móveis em Nova Erechim contrata secretária recepcionista e vaga para setor de faturamento. Contato no 3333-0315. Vaga para casal em propriedade leiteira. Contatos no 99915-0130. Oportunidade para atendente e caixa em farmácia aqui em Pinhalzinho. Vaga para auxiliar de dentista e secretária em clínica de odontologia. E vaga para operador de caixa em supermercado. Informações para estas vagas também podem ser obtidas através do 3366-6200 ou diretamente na recepção da Rádio Centro-Oeste em horário comercial. Esse foi o nosso Balcão de Empregos em duas edições diárias, às 9h45 e às 15h30, de segunda a sexta-feira.
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1: Simbora com o nosso Sincroniza. Tem muita música bacana, muito som gostoso pra
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1: você,
9: hein? 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

0: Mariana Fagunda!
1: Genial!
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3: Pedro e Benício. Todo mundo.

Simbora então, participando com a gente. 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Bora participar e boa sorte pra você! 16 minutos nos separando das 16 horas.

Arrojada. Som que você curte aqui na nossa Hora Sertaneja, no Sincroniza, na 100.9. 48 anos com você, Rádio Centro-Oeste.

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7: Demais, 8 minutos nos separando das 16 horas e tá rolando por aqui também a nossa enquete da semana. A gente quer saber aí, né? O que você mais aprecia na tradição gaúcha? É a culinária, os trajes e a pilcha gaúcha, é a música, é o chimarrão? Responde para mim aqui no 33666200, envia também o teu nome completo e você estará concorrendo a uma linda ducha da Zagonel. 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Deixa eu mandar um alô por aqui, a Márcia Frei lá em Saudade está ligadinha com a gente, participando da nossa promoção. A Jo Fiorini também está ligadinha por aqui, participando aí da nossa promoção sexta com embutidos Lamp. Também a Adelma Kerscher de Nova Erechim está participando. O que ela mais curte na tradição gaúcha, com certeza é o chimarrão, né? Então tá certo, também tá concorrendo aí a nossa enquete da semana. A Claudete Pivoto também tá ligadinha conosco, valeu, grande abraço. A Cleci também aí participando. E claro, não pode faltar o bom chimarrão aí, né? Participando da nossa enquete também, valeu, Cleci. Boa sorte, tudo de bom, obrigado pelo carinho da sintonia, tá bom? Simbora com mais som, João Bosco e Vinícius, participação de Hugo e Guilherme.

Frazou aqui na programação 100.9 Imperfeita. Simbora então, participe com a gente, 3366-6200 é o nosso telefone, acessa também o nosso site rco.com.br e fique por dentro de tudo o que acontece em Pinhalzinho e região. Ah, e não esquece de seguir a gente nas redes sociais, Rádio Centro-Oeste.

0: Fatty Romar!
1: Fatty Romar!
2: Legal então, hein? Tá aí, sucesso aqui na programação, fechando mais uma hora na 100.9 e a nossa hora sertaneja no Sincronismo.

0: 16:03. Boa tarde.
1: Cem ponto nove News, a informação da hora. O Detran de Santa Catarina vai flexibilizar as regras para transferência de veículos a partir da próxima quinta-feira. A mudança permite que o laudo de vistoria aprovado na chegada do veículo à concessionária seja reaproveitado na venda ao cliente. Para isso, a transferência definitiva deverá ser concluída em até 90 dias após a emissão do laudo. A medida vale para operações registradas no RENAVE, sistema utilizado por empresas que comercializam veículos novos e usados. Outra mudança é na emissão da ATPVE, documento utilizado na transferência de propriedade. Para compradores, será dispensado o reconhecimento de firma em cartório, com o objetivo de tornar o processo mais rápido e simplificado. 100.9 News. Com a informação da hora, para a rádio da sua cidade, Hernani Edson.

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14: O nome dela é Flash, hein?

0: Sucesso de Felipe Araújo aqui na programação 100.9 do seu rádio. Excelente tarde, tempo bom em Pinhãozinho, nebulosidade, um pouquinho sim, mas ainda tempo permanece bom, temperatura tá aí na casa dos 26,5 graus. Rápido intervalinho, já já a gente volta com o sorteio da nossa enquete da semana. Então, quer participar? Últimos instantes. Responde para mim, o que você mais gosta da cultura gaúcha? Envia para cá no nosso WhatsApp. 16 horas, 17 minutos.
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0: Bom demais, hein? 16 horas 22 minutos, vamos pro sorteio da nossa enquete da semana. É, a gente, durante a semana aí, fez duas enquetes, né? Lá no início da semana, era para saber quem... É, se você cuida da sua saúde, se você... É, o que você faz para manter aí uma atividade física, o seu corpo em forma, né? Movimentar-se, exercitar-se é muito importante, manter a sua força muscular, não deixar aí o passar dos anos fazer com que você perca a massa muscular que vai te fazer falta depois dos 50, 60, 70 anos aí. Então, atividade física, caminhadas, exercícios de força também são muito importantes. Essa foi a nossa enquete lá da segunda, terça e quarta. Ontem e hoje a gente quis saber outra coisa. O que você mais aprecia na tradição gaúcha? Sendo que nesse domingo, amanhã, né? Depois de amanhã, temos o Dia do Gaúcho, a Semana Farroupilha, que já está acontecendo, inclusive aqui em Pinhalzinho, no CTG Porteira do Pinhal. E nossa região tem uma ligação grande com a tradição gaúcha. E aí teve muitas respostas, muita gente falando aí do traje, né, das vestimentas, a pilcha gaúcha, muita gente dizendo que gosta da música gaúcha, do chimarrão, então, claro, é uma unanimidade aqui na nossa região, né? E aí a gente fez aí a nossa enquete também. E todos que participaram desde segunda-feira até hoje, a gente tem aí os nomes separadinhos, estão aí numa pasta separada para agora estar concorrendo ao nosso sorteio, na nossa promoção Enquete da Semana, que tem como nosso parceiro principal, claro, a Eletro Zagonel, nosso parceiro na enquete, sempre aí oferecendo duchas, torneiras e agora também iluminação profissional em LED. 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E a gente vai, então, agora realizar o sorteio, botando aqui para girar o nosso sistema de sorteios, de participações aí, vamos ver quem será o ganhador ou a ganhadora. Vamos lá, daqui a pouquinho, tá saindo aqui, deixa eu ver. Final do telefone 1761, é uma ganhadora de Nova Erechim, a Adelma Kercher, de Nova Erechim. Deixa eu ver aqui, ela participou hoje, ela participou hoje, deu sorte aí, tá... Faturou, então, essa ducha da Zagonel, tá bom, Adelma? Parabéns, obrigado aí pela sua participação e, claro, obrigado a todo mundo que participou com a gente durante a semana aqui no Sincroniza, participou da nossa enquete, aquele abraço, obrigado mesmo, continue participando, semana que vem tem mais prêmios da Zagonel para você, ouvinte 100.9 aqui do Sincroniza, tá bom? Adelma, pode passar aqui na emissora, em horário comercial, né, de preferência, para retirar o seu prêmio, tá bom? Já estamos aí separando a sua ducha Zagonel, tá bacana? E a gente vai ficando por aqui, tá chegando o Som Brasil, José Soares na área. Eu volto amanhã cedinho com o nosso Roda de Chimarrão às 5 da matina. Mais curtinho, mais rapidinho, tendo em vista também o horário eleitoral. E no domingo, 14 horas, com o Sim, ou melhor, né? O Comitiva 100.9, tá bom? Grande abraço, até mais. Tchau, tchau.

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O Sistema Único de Saúde deverá ampliar o acesso às chamadas canetas emagrecedoras para pacientes com obesidade. O anúncio foi feito nesta quinta-feira pelo presidente Luiz Inácio Lula da Silva durante visita ao complexo industrial da Eurofarma, em Montes Carlos, em Minas Gerais. Segundo o Ministério da Saúde, a oferta será feita de forma responsável e dependerá de indicações médicas e de critérios que ainda serão definidos em um processo clínico. Portanto, as canetas ainda não estarão disponíveis para qualquer pessoa nas unidades do SUS. Entre os pacientes avaliados estão pessoas com obesidade grave. Atualmente, o Ministério da Saúde realiza um estudo com cerca de 250 pacientes do Grupo Hospitalar Conceição em Porto Alegre para avaliar o uso do medicamento no SUS. O primeiro paciente do estudo já apresentou uma perda de 6 quilos, segundo o ministro Alexandre Padilha. O governo também informa que já existem 14 medicamentos registrados no Brasil para o tratamento da obesidade. A expectativa é que os estudos ajudem a definir como os medicamentos poderão ser oferecidos na rede pública. Ainda não há uma data definida para a distribuição nacional das canetas pelo SUS. O Ministério da Saúde precisa concluir os critérios, avaliar os resultados do estudo e definir como será feita a compra e o acompanhamento dos pacientes. Da Central de Jornalismo, repórter Gilmar Bortese.

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3: 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Alô, você, muito boa tarde. 16 horas e 36 minutos, tarde de sexta-feira, 18 de setembro de 2026. Prazer estar contigo para mais uma tarde de programação de comunicação por aqui, hein? 26 graus, a temperatura está marcando no momento aqui no centro da capital da amizade. 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Participe hoje, então, excepcionalmente, uma lavação completa no seu automóvel. Então, você pode mandar essa mensagem. Aí você sabe muito bem também, quanto mais ligar, participar, mais chances tem de ganhar. E a gente começa muito bem, senhor. Fernandes Sorocaba, 23, faltando para 5. Por aqui eu, José, na comunicação, até às 6h30. Churrasco sertanejo e você.

Aí pra você a primeira sequência aqui na tarde, Chitãozinho e Chororó. Evidências, também Bruno Marrone e Fernandes Sorocaba, pra você o Som Brasil. É a edição da sexta-feira, pra gente fechar a semana com chave de ouro, com certeza, as melhores canções do Céu Rádio, nessa tarde maravilhosa de sexta-feira então. Deixa eu mandar um abraço aqui, ó, lá para a Rosana, o Cleito, o Antônio também, família Riedel aqui de Pinhalzinho. Vanderlei Fernandes também, boa tarde, tá participando por aqui, ó. Temos intervalo comercial chegando no seu rádio e daqui a pouco eu volto com muito mais.

0: Na rádio da sua cidade, 12 faltando para 5. Boa tarde. 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

16 horas e 58 minutos para você, Guilherme e Gustavo. Uma regravação do Zezé e Luciano, hein? Também rodei por aqui Corpo e Alma e Traia Véia. O novo sucesso da banda Corpo e Alma teve a participação do Traia Véia, Três Vícios. Linda demais essa canção aqui, ó. Deixa eu atender aqui o pedido do ouvinte. A dona Deontina Cinelli, família Cinelli também. Alô, seu Miguel Cinelli. A equipe lá também da Eletrônica GLG estão ligados com a gente. Alô, Alex, também toda a equipe. Sempre estão na companhia aqui, ó. Eletrônica GLG. Estão participando aqui, ó. É, participando do sorteio. Valeu. Ah, mais uma participação. E da Sir Ritter aqui, ó. Coloca nós no sorteio aí, José. Queremos o chope. Valeu. Gente, tá valendo aqui, ó. Tem o chope. 6 litros de chope Biersdorf. Também uma lavagem completa no seu carrão. 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E aquela cesta de produtos embutidos lã aqui de Pinhalzinho, hein? Som Brasil, Centro-Oeste. 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Pode confiar, hein? Pode acreditar. Ano 49 de comunicação. Vamos lá, tem um destaque para você agora, Gian Giovanni. Para conhecer uma mulher. Boa tarde.

0: Tá aí pra você então, Som Brasil, Jean e Giovanni. Temos intervalo comercial chegando por aqui. Na Rádio dessa cidade, 5:03. Boa tarde.
1: Sem ponto 9 News, a informação da hora. Uma pesquisa relacionou a abstenção eleitoral no Brasil a fatores como solidão, esgotamento mental, falta de vínculos comunitários e dependência digital. Segundo o estudo, cerca de 30 milhões de eleitores deixaram de votar nos últimos pleitos. Quase metade dos brasileiros identificados com baixa participação eleitoral foi classificada como desvinculada. Nesse grupo, 3 em cada 10 afirmam ter deixado completamente de votar. Os jovens de 18 e 34 anos representam 44% dos chamados desvinculados. O levantamento também indica que pessoas com vínculos comunitários mais fortes demonstram maior disposição em considerar a democracia como um princípio inegociável. Entre as medidas apontadas para fortalecer esses vínculos estão ações de acesso à cultura, lazer, contato com a natureza e convivência comunitária, além de iniciativas para reduzir a dependência digital. 100.9 News, com a informação da hora para a rádio da sua cidade, Hernani Edson.

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1: 17 horas e 10 minutos. É o Som Brasil no seu rádio. Sexta-feira, hoje, dia 18 de setembro de 2026. É, alô, Leoni Quevedo aqui de Pinhalzinho, tá ligado com a gente. Já mandou um recado pra nós aqui, também tá sintonizando a programação aqui. Valeu, boa sorte. Dilva Scarati também tá ligado conosco, valeu. Alô, Zenaide Carlin, também aqui da Capital da Amizade. Tá na sintonia aqui da 100.9. Tá participando, boa sorte. 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Participe e boa sorte. 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Deixa eu registrar aqui a participação também da Jo Fiorini. Alô, Jo Fiorini, também aqui da Capital da Amizade. 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Vamos lá de som. Aqui, ó, o Som Brasil segue pra você. Tem um novo sucesso da banda LM do Bailão, hein? Real Primário, 5:12, boa tarde.

0: É o Som Brasil no seu rádio. Bom fim de tarde a você que está na companhia. Os quatro Galdérios, floreando a cordeona, axé. LM do Bainão também. Você está com a Rádio Centro-Oeste aqui de Pinhalzinho. Excelente tarde a você. 26 graus a temperatura está marcando no momento aqui no centro da capital da Amizade. A gente vai ao intervalo comercial, daqui a pouco eu volto com muito mais também. Daqui a pouco tem o Alô do Ouvinte. 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Na rádio dessa cidade, 5:19.
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0: Som Brasil pra você, 17:23 da nossa tarde de sexta-feira. 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Também registrar aqui a participação da Vanete. Oi, Vanete, aqui de Pinhalzinho, tá participando, boa sorte. A Isabel Maldaner também lá em Nova Erechim. Alô, família Maldaner, lá de Nova Erechim. A Geni de Castro também. Oi, Geni, tudo bem, tudo certo? Boa tarde para a senhora.

0: É o Som Brasil no seu rádio. Diretamente dos estúdios do centro aqui da capital da amizade, Avenida Belém 500. Zé Henrique Gabriel com Henrique Juliano. Solidão dando risada. Também rodei por aqui o som do Luan Santana. Gente, temos um intervalo comercial, daqui a pouco eu volto com muito mais aqui, ó. Na rádio da sua cidade, 28, faltando para 6. Boa tarde.
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0: Som Brasil para você que está na companhia aqui da 100.9, a rádio da sua cidade. É, 17 horas e 36 minutos, 17 e 36 minutos. Alô, Veronice Quevedo aqui de Pinhalzinho, tá ligado com a gente. Patrícia Mai também, aqui da capital da amizade. Alô, dona Patrícia. Forte abraço, hein? Lúcia Marshall está lá na linha São Paulo. Família Marshall também. Boa sorte a vocês aí. Paulo Maldaner em Nova Erechim, José Quevedo de Pinhalzinho também registrando a participação por aqui, ó. Deixa eu mandar um abraço para a dona Clare, seu Vitos, aqui de Pinhalzinho também. Alô, Hélio, Hélio Gerhardt. A vizinhança lá no bairro de Vineia também, boa sorte a vocês aí, seu Hélio, dona Marlene e toda aí, toda a família também. Obrigado pela audiência de vocês e o carinho, hein? A Malu Triques também aqui de Pinhalzinho. Boa tarde para a Mirna Flos, aqui da capital da Amizade. Também garantiu a participação por aqui, ó. A Raquel Schwab, também aqui de Pinhalzinho. Alô, Raquel. Quero participar do sorteio aí, a Raquel, a Edmaria Verna também. Tudo de bom aí, bom fim de semana para vocês, meninas. Alô, Leoni, também aqui de Pinhalzinho. Mais uma participação chegando aqui no seu rádio. A Zenaide também está na companhia aqui da 100.9. É o Som Brasil, o som da nossa terra, o som da nossa gente para você. Vamos lá de música. Banda Brilha Som. Novo sucesso deles, hein? No vocal do Alessandro Turra, lá de Feliz, no Rio Grande. Louco apaixonado, o nome da canção.

17 horas e 48 minutos. A Mauri de Souza, de Chapecó pro Mundo, Ponto de Balsa. Que barbaridade também, banda Brilha Som. Foi as canções que você ouviu por aqui também na programação aqui da 100.9. Te mando um abraço para o Adilson Santana, também aqui de Pinhalzinho. Alô, Adilson. Forte abraço. Tiago Maldaner, de Nova Erechim, tá curtindo a programação aqui na tarde também. Forte abraço, obrigado pela companhia e boa sorte. Temos intervalo comercial por aqui. Daqui a pouco eu volto com muito mais.

0: Na Rádio da sua cidade, confirmando 11, faltando para 6. Boa tarde.
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0: Som Brasil pra você, 6 minutos faltando. Para as 18 horas, tem mais uma sequência de música. E daqui a pouco vai rolar o sorteio para você. Alô, Alisson, aqui de Pinhalzinho também. Ademir Ternos, de Volta Grande. Alô, Ademir, Dona Janete. Sua família querida que sempre são ligadinhas com a gente. Boa sorte, bom fim de semana. Fiduma e Jeca.

0: Som Brasil pra você aí, pra você então, fechando mais uma hora de Som Brasil por aqui, hein? É a programação na sua sexta-feira. Paulinho Mocelin, Coração de Gaiteiro e também Fiduma e Jeca. Vem aí a oração da Ave Maria pra você. Daqui a pouco eu volto também com o sorteio. Se liga nessa. 18 horas e 1 minuto. Excelente fim de tarde.
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2: Boa noite, queridos irmãos, irmãs e amigos. Sejam bem-vindos para esse momento de oração. Vamos começar em nome do Pai, do Filho e do Espírito Santo. Amém. O anjo do Senhor anunciou a Maria e ela concebeu do Espírito Santo. Eis aqui a serva do Senhor, faça em mim segundo a vossa palavra. E o Verbo de Deus se fez carne e habitou entre nós. Ave Maria, cheia de graça, o Senhor é convosco. Bendita sois vós entre as mulheres. E bendito é o fruto do vosso ventre, Jesus. Santa Maria, Mãe de Deus, rogai por nós, os pecadores, agora e na hora de nossa morte. Amém. Rogai por nós, Santa Mãe de Deus, para que sejamos dignos das promessas de Cristo. Amém. O Senhor é o meu pastor, nada me faltará. Este é o dia que o Senhor fez para nós. Alegremo-nos e nele exultemos. Espera no Senhor e tem coragem. Espera no Senhor. Vamos escutar o Santo Evangelho. O Senhor esteja convosco, ele está no meio de nós. Proclamação do Evangelho de Jesus Cristo segundo São Lucas. Glória a vós, Senhor. Naquele tempo, Jesus andava por cidades e povoados, pregando e anunciando a boa nova do reino de Deus. Os 12 iam com ele, e também algumas mulheres

0: haviam sido curadas de maus espíritos e doenças. Maria, chamada Madalena, da qual tinham saído 7 demônios, e Joana, mulher de Cusa, alto funcionário de Herodes, Susana e várias outras mulheres que ajudavam a Jesus e aos discípulos com os bens que possuíam. Palavra da salvação. Glória a vós, Senhor. Que as palavras do Santo Evangelho perdoem os nossos pecados. Amém. Muito bem, queridos irmãos e irmãs, hoje então nós vemos Jesus caminhando e anunciando a boa nova, a palavra de Deus, o reino de Deus para todos. E está junto de Jesus os 12 apóstolos, mas também Jesus permite que algumas mulheres o siga nessa caminhada, nessa missão, uma missão generosa. Por que é importante isso? Porque Jesus está tratando as mulheres com respeito. Jesus está dando importância, o valor que as mulheres merecem como discípula de Deus. Isso é uma grande revolução na época de Jesus. Jesus aqui nos ensina que todos são bem-vindos nessa missão de anunciar o reino de Deus. Não tem excluídos, privilegiados, padres privilegiados, religiosos privilegiados, bispos privilegiados. Não tem essas pessoas privilegiadas no reino de Deus. Cada um assume a sua função na casa de Deus, na igreja de Deus, no reino de Deus. Cada um é chamado por Deus, consagrado, enviado nessa missão. E inclusive os leigos, as pessoas que vêm à igreja, todos são bem-vindos na casa de Deus, todos são bem-vindos a participar da missão de Cristo, com respeito, amor e carinho. E também Deus nos convida para colocarmos à disposição aquilo que somos e aquilo que temos também, para ajudar na evangelização, ajudar a salvar almas para Deus. Quantas almas estão aí abandonadas, esquecidas e necessitam do amor de Deus, necessitam da palavra amiga, uma palavra de generosidade, uma palavra de amor, de carinho, para voltar à vida novamente e sentir o carinho de Deus em seu coração. Então o Evangelho de hoje mostra Jesus caminhando e pessoas seguindo Jesus, tanto homens como mulheres, e todos são amados por Jesus com o seu amor e com o seu coração. Então vamos junto, como Jesus, também respeitar as pessoas e amar a todos com um único amor, o amor de Deus. Vamos receber a bênção de Deus. O Senhor esteja convosco, Ele está no meio de nós. Abençoe-vos Deus Todo-Poderoso, Ele que é Pai, Filho e Espírito Santo. Amém. Tenham todos uma boa noite, sejam felizes e que Deus abençoe a todos. Amém.
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7: 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E toda sexta-feira tem sorteio de chope aqui no nosso Som Brasil.
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7: 18 horas e 14 minutos. Boa noite para você que está na companhia aqui da 100.9 Rádio da sua cidade. É isso mesmo, é o Som Brasil por aqui. Deixa eu registrar aqui a participação da Roseli Baldander também. Forte abraço. A Ademir está ligado com a gente na programação também aqui no nosso Som Brasil. Vamos lá, sem demais delongas, registrar aqui o sorteio então. Sorteio automático de promoções. Primeiramente aqui uma lavagem completa então no seu carrão, oferecimento MM Lavação aqui. 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Já temos uma participação por aqui, hein? É um ganhador, hein? É aqui de Pinhalzinho. Alô, você do final do telefone. 7202. Alô, você do final do telefone 7202 de Pinhalzinho. Quem ganhou uma lavagem completa no carrão aí no poçante foi Giliard Antunes de Campos. Parabéns, Giliard Antunes de Campos de Pinhalzinho. Final do telefone 7202. Vamos lá para a cesta de produtos embutidos lá. Sorteio automático de promoções por aqui, então. Um abraço da equipe lá da família Lam. 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Temos uma participação por aqui, uma ganhadora. É uma ganhadora, hein? Alô, você do final do telefone 2201. É aqui de Pinhalzinho. Quem ganhou a cesta de produtos Lamp foi Zulmira Signor. Parabéns, Zulmira Signor de Pinhalzinho. Você ganhou, então, a cesta de produtos embutidos Lamp. Final do telefone 2201. Você precisa passar aqui na rádio e retirar o seu vale. Parabéns, então, a Zulmira Signor, ganhadora da cesta de produtos embutidos Lamp. 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Já temos uma participação por aqui, um ganhador. Alô, você do final do telefone 0076. É um ganhador, hein? Chope foi para o Márcio Fernandes dos Santos. Parabéns, Márcio Fernandes dos Santos, ganhador então do Chope Beersdorf 0076. Só recapitulando por aqui então, a lavagem completa no carrão e foi para o Giliard Antunes de Campos. A cesta de produtos embutidos então foi para a Zulmira Signor. E o chope então foi para o Márcio Fernandes dos Santos, aqui de Pinhalzinho. Parabéns aos ganhadores de hoje. E a gente volta na semana que vem, se Deus quiser, com o Som Brasil. Abençoado fim de semana para você, gente. Obrigado pela sua companhia, pela sua audiência. Vem aí, Resenha Esportiva. Aproveita muito seu fim de semana com muita paz, muita prosperidade, muito juízo na cachola, tá certo? Eu volto segunda-feira, se Deus quiser, querendo Deus e a sua audiência aí. Até mais, valeu, tchau, tchau.

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22: 18:25.
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24: Estamos chegando, meus amigos, minhas amigas, sejam bem-vindos. Ótima sexta-feira, hoje, 18 de setembro de 2026. É hora de falar de esporte para você aqui na Centro-Oeste FM. Obrigado pela sua companhia, pela sua audiência. Eu, Felipe Eduardo, vou na sua companhia ao lado de Eduardo Mior hoje para a gente falar por aqui de Grêmio, de Inter. Roberto Lorenzão vai falar de Chapecoense para você também. 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Tudo bem, Eduardo Mior? Seja bem-vindo, boa noite.
25: Boa noite, Felipe, boa noite, caros ouvintes. Tá tudo certo, e você?
24: Olha, tirando as contas pra pagar, não tem tristeza, né? Além tirando as contas pra pagar, e o Grêmio?
25: Eu ia dizer e o Grêmio, né? Mas tá triste o negócio.
24: Eu gostei que tu começou a vir mais agora, né? Foi só o Odi ficar doente que tu começou a vir.
25: Viu, não é que eu queira dizer, mas que fique um pouco mais doente, Pia.
24: Brincadeiras à parte, melhoras lá pro hoje.
25: Brincadeiras, né?
24: O pessoal aí, todo mundo meio que pegou gripe aqui na... O pessoal do Resenha essa semana. Quem não pegou gripe tá com dor de garganta. É uma ida. Eu acho que é o Grêmio e o Inter que tá deixando nós doentes, viu?
25: Não, nem me fala. Não tem como assistir por causa da arbitragem. Pé, não existe.
24: Não precisa derrubar o copo ali já, aí, ó.
25: Não existe anular meio centímetro, cara.
24: Não, Dudu, é que na verdade assim, ó. Olha o paninho. Se tá impedido, tá impedido, né? Esse ponto, beleza. Mas o detalhe é que... aquela imagem não me deixou 100% de conclusão.
25: Não, nem me fale, Pia.
24: Ô, Eduardo, e tu gostou do Renato Gaúcho?
25: Eu gostei, baita contratação, porque é o único que pode tirar o Grêmio dessa situação. Já devia ter contratado antes, mas daí... Queria um Luiz Castro, tá aí a situação.
24: E tu acha que nós temos chance de ser rebaixado ainda?
25: Olha, Felipe, dependendo dos próximos jogos, porque a gente pega Palmeiras, Flamengo e Inter.
24: Na sequência é
25: o Grêmio? Não, sim, eu tô falando os aleatórios ali.
24: Ah, mas o Inter é o jogo talvez mais crucial, né?
25: Não, ali vai definir o rebaixado. Eu queria mandar um abraço pra Lara Balestrina, que tá escutando, tanto que ela me mandou uma mensagem aqui. E pra Ana Paula também, que fica me cobrando e dizendo que não mando mais abraço, fazer o quê? Nunca mais vim, né?
0: É, não sobra tempo.
25: Não dá tempo.
0: E como é que tá vendo o Campeonato Brasileiro lá na ponta, Dudu? A gente tem Palmeiras e Flamengo brigando. O Grêmio pega justamente o Palmeiras nessa rodada, né? E o Palmeiras não pode perder porque não pode desgarrar do Corinthians, não. Corinthians do Flamengo lá na frente. Como é que você tá vendo essa disputa lá na ponta de cima, que o Fluminense também tá naquela ponta, vem o Bahia, vem Atlético Paranaense?
25: Cara, vou dizer uma coisa assim, ó. O Palmeiras vacilou bastante no campeonato. Vacilou, que eu quero dizer o quê? Ele tava 8 ou 10 pontos do Flamengo, se eu não me engano. Não me lembro agora.
0: Mas tava com uma vantagemzinha ali.
25: Tava com uma vantagemzinha. Daí foi perdendo, e o Flamengo foi ganhando. E o Flamengo tinha jogos a menos. Né?
0: Perfeito.
25: Aí o que que acontece? Entre os dois, eu não sei qual tem mais elenco. Peças pra mexer. Aí o Flamengo ganhou os jogos que ele tinha a menos.
0: Contra o Mirassol, inclusive.
25: Contra o Mirassol, inclusive. E passou o Palmeiras. Agora, não sei se eles se...
0: Lá no finalzinho eles se enfrentam.
25: Se enfrentam, ok? Mas lá já vai estar mais ou menos, tomara, para o campeonato tiver...
0: 36ª rodada, Palmeiras então, e Flamengo, jogo no Allianz Parque, na Nubank Parque.
25: Nubank,
0: né?
25: Agora, Nubank.
0: A gente continua fazendo propaganda para Allianz, mas é o Nubank agora.
25: Então, tomara que até lá o campeonato esteja bem disputado, né? Pelo menos pro campeão, né?
0: Exato. Que fiquem os dois, pelo menos, que fiquem brigando até lá, né? Que seja na última rodada também. Só que na última rodada, coitado da Chape, né? Se vai na briga...
25: Flamengo, acho, lá, né?
0: É o Flamengo lá. E o Palmeiras pega o Coritiba.
25: Vai tomar uma goleada que não... Eu nem, se fosse jogador de Chapecoense, eu não ia nem jogar.
0: A Chape tem que torcer pra chegar lá decidindo o campeonato, né?
25: A Chapecoense já caiu, né, Felipe? Vamos ser sinceros.
0: Sim, isso sim.
25: Porque assim, ó, ela merecia ter ganhado do Inter semana passada. Só que os gols que ela tomou não existem, né? Os gols que ela tomou
0: primeiro,
25: não tem.
0: O primeiro ainda é aceitável, mas o segundo foi entregue, né?
25: Não, o segundo, pelo amor de Deus, né? Foi bem entregue.
0: E aí, final de semana, tem Chapecoense e Atlético Mineiro lá. Tu acha que a Chape tem chance?
25: Não. Literalmente, não. O Atlético Mineiro, ele vem jogando um bom futebol. Bom pra médio, né? Não vou dizer...
0: Depois da Copa, é uma das melhores equipes que vem jogando.
25: Acho que tá em segundo no retorno, se fosse...
0: Se fosse fazer só o ranking, né?
25: É. Ele é segundo e o Corinthians em último.
0: Exato.
25: E daí ele é forte dentro de casa, né?
0: Falando nisso, tu deu uma zoadinha no Henrique ali por causa do Corinthians ou nem zoou?
25: Ah, nem lembrei.
0: Não deu tempo.
25: Capaz que não zoei o Henrique, né? Ainda mais eu.
0: Ô Dudu, mas é aí que tu tá falando do Atlético. Atlético e Vasco chegam na semi da Copa do Brasil e na semi da Sul-Americana. Então nos dois, em cada lado. Pode dar a final em ambas as competições entre os dois. Pode, né? Não que vai
25: pode. Dar. Será que a minha previsão vai se concretizar, Felipe?
0: Não
25: agora...
0: sei, tu disse que vai chover ou não vai chover?
25: Não, tô falando do Campeonato Brasileiro.
0: Ah, o que que tu disse?
25: Que o Vasco vai cair, será?
0: Eu acho que o Vasco não vai cair, cara. É que no brasileiro eles estão mal, né? Eles estão bem na sua
25: americana. Estão bem nos
0: mata.
25: Nos mata-mata, mas no brasileiro não tá tão bem. Joga amanhã com o Curitiba.
0: É um jogo dificílimo o Curitiba, hein?
25: É um jogo em casa contra o Curitiba.
0: Curitiba tá numa fase boa também, ó. Curitiba, Atlético Paranaense... Ah, ou Fluminense também.
25: É, mas eu assisti o segundo tempo do jogo do Fluminense, que no primeiro tempo tava lá no Ciro jogando bola. Fiz 4 gols, inclusive, tá?
0: Opa!
25: Tava me apresentando, na verdade, não tava jogando. Brincadeira à parte, tá?
0: E aí?
25: Mas o segundo tempo do Fluminense, eles acharam que já tava com o jogo na mão, praticamente, né? Até que saiu um gol no Canóbio, no apagar das luzes, assim... Que daí o Fluminense classificou direto, né? Senão ia pra pênalti. Mas um cara que merece uma estátua lá no Rio de Janeiro, o Santo Fábio. Homem, quantos jogos ele já salvou o Fluminense? Meu Deus do céu. Tá louco?
0: Tu gosta dele? Mais dele ou mais do Everton tu gosta?
25: Não, os dois são bons, não vou dizer gostar, né? Os dois são bons. Só que eu acho que o Fábio, se fosse um pouquinho mais novo, merecia ter sido uma chance na seleção, né?
0: Ele mereceu, mas nunca recebeu essa chance. Mas voltando a falar de Atlético Mineiro e Chapecoense, gente, jogo lá em Minas Gerais, dificílimo jogo para Chapecoense, por quê? Felipe, o Chapecoense vem de uma vitória fora de casa, né, contra o Corinthians, no último jogo fora de casa. Fez um bom jogo até contra o Inter, bobeou e entregou os pontos. Mas o Atlético vem na melhor fase da temporada, o Corinthians vem na pior fase. A Chapecoense aproveitou. É impossível achar para ganhar do Atlético lá? Impossível não é, no futebol não existe o impossível. Mas é muito difícil, porque o Atlético quer terminar na parte de cima, quer terminar aí no G4 também, buscar classificação direto para Libertadores, porque pode ficar fora da Sul-Americana e pode ficar fora da Copa do Brasil, tá na semifinal ainda. Lembrando que na Copa do Brasil, quem vai para a final já garante vaga na Libertadores ano que vem, né?
25: É, jogo, agora criaram essa nova regra.
0: Então, assim, a semi vale muito mais do que só o dinheiro, vale vaga na Libertadores.
25: Direto.
0: E aí, o que acontece? O Atlético Mineiro tá bem nos mata-mata? Tá bem. Mas também está muito bem, tacou 3 no Grêmio no Brasileirão. Então, o Atlético quer pontuar e quem vai narrar esse jogo é ele, Roberto Lorenzão, que fala com a gente por aqui. Alô, Roberto!
1: Boa noite para você, boa noite a todos que estão ligados aqui na Resenha Esportiva. Amanhã, Chapecoense e Atlético Mineiro é jogo válido por mais uma rodada da Série A do Campeonato Brasileiro. Chapecoense já está em Belo Horizonte. E a equipe do Atlético Mineiro, que no meio de semana eliminou o Santos pela Copa Sul-Americana, credencia-se como um grande favorito para esta partida de amanhã, 4 da tarde. Chapecoense terá a volta, possivelmente, de Giovani Augusto. Giovani Augusto que deverá entrar como titular já na partida de amanhã. Ele que não jogou contra o Internacional e agora enfrenta, possivelmente, o Atlético Mineiro. O time da Chapecoense praticamente é o mesmo time que enfrentou o Internacional, com exceção do Giovani Augusto no meio de campo. Lugar aí do Miguel Carvalho, que deverá ficar no banco de reservas. O Atlético deverá contar com a sua equipe titular, até porque agora vem buscando também mais afirmação também no Campeonato Brasileiro. O jogo importante para a Chapecoense somar pontos, até porque aquele revés diante do Internacional poderá, quem sabe, ser um histórico resultado positivo na tarde desse sábado. Amanhã estaremos transmitindo direto aí do estádio, o gigantesco e moderno estádio do Atlético Mineiro, um estádio novo que é do próprio Atlético. Então, amanhã, 4 da tarde, fique ligado, estaremos transmitindo ao vivo para você aqui no 100.9. Um grande abraço e um bom final de semana e até amanhã na Jornada Esportiva.
0: Aí, meu querido Roberto Lorenzon, Dudu, convenhamos que, já falou aqui, Chape tá rebaixada, né? A Chape tá na Série B do ano que vem. Mas a Chape melhorou muito em relação ao primeiro turno, né?
25: Sim, melhorou. Tanto que ganhou lá do Corinthians. Ganhou uns jogos.
0: Jogou melhor que o Grêmio.
25: Jogou melhor que o Grêmio, mas ainda bem que o Grêmio ganhou lá, senão tá louco, né?
0: Jogou bem contra o Internacional mesmo. O detalhe da Chape, o que acontece? A Chape bobeia muito, né? Tipo, no jogo contra o Inter, de entregar a bola. Quando faz um jogo bom, não pode falhar.
25: Não.
0: Tu tem que ser mortal.
25: Sim, isso tu tem totalmente razão, né? Pelo amor de Deus. E vários jogos ali, querendo ou não, a Chapecoense foi prejudicada, né? Pela arbitragem.
0: Tu hoje veio contra a arbitragem, né? Hoje tu tá...
25: Não, mas a vergonha foi do jogo do Grêmio, pelo amor de Deus.
0: Ô, Eduardo Mior, mas tu viu que os colorados não apareceram mais, né? O que aconteceu com eles?
25: O Niquete, eu não sei.
0: O Niquete, ele tem uns 45 empregos, né?
25: É.
0: Tu tem que conferir lá se ele tá indo no objetivo.
25: Onde tá doente, daí podemos relevar, né?
0: É, mas não apresentou o atestado pra nós ainda pra comprovar que tá doente.
25: Melhores pro Odi aí, grande abraço. E o Diego, não sei, né?
0: O Diego diz que trabalha, diz que vai pra casa ouvindo a gente, mas não sei também.
25: Coitado, tem um dozinho.
0: De tanto que trabalha, tenta vender pro Dudu e não consegue.
25: Ah, mas também, né? Os preços.
0: Ô, Dudu, mas falando de Internacional, falava aqui também na nossa programação que o Internacional, a diferença do Inter pro Grêmio é: Os bastidores, o Grêmio tá um pouquinho melhor organizado. O Inter sofreu mais um transfer ban.
25: Eu vi
0: mais
25: isso,
0: um, tem hoje. Dois já. E aí que eu digo a organização financeira, né? O Grêmio já teve eleição, o Inter vai para uma eleição ainda. Tem o desgaste de todo aí do atual presidente. Que os Colorados estão felizes da vida com ele, inclusive. E o Inter não tem um fator novo. Tu acha que o Pezzolano... Agora vai ter esse jogo contra o São Paulo. É um jogo difícil para o Inter e importante para o São Paulo também. Que se o Inter ganha, o Inter encosta no São Paulo.
25: Passa o Grêmio.
0: Passa o Grêmio. É que depende do resultado do Grêmio daí, né?
25: É verdade.
0: Mas pode encostar já no São Paulo. Sim. E aí o que, que acontece é o quê? Se o Inter vai mal contra o São Paulo, volta, o Inter tem um jogo em casa. Deixa eu até conferir contra quem que o Inter joga depois. Ah, deixa eu voltar aqui. Jogo com São Paulo, depois é Inter e Corinthians. Inter e Corinthians e depois é Grenal. Se o Inter não ir bem contra São Paulo e Corinthians e perde o Grenal, tu acha que o Pezzolano vai pra corda ou tu acha que ele vai antes?
25: Vai antes. Vai antes porque assim, ó, tanto que o Inter, ele pediu pro Abel Braga assumir de novo. Eu vi esses dias. Só que o Abel Braga negou. Porque ele não quer assumir toda vez a mesma bomba, né? Daí, assim, não tem muito o que fazer, né?
0: Ó, o Diego disse que tu é muito falador e que tu vai jogar a Série B no ano que vem, viu?
25: Mas então por que ele não vem falar aqui comigo?
0: Porque tá indo pra casa agora, né, cara?
25: Mas não interessa?
0: Mas aí o Internacional, tu acha que o Inter jogou bem contra a Chape? Que o Inter jogou mal? E o que tu acha de Inter em São Paulo?
25: Eu não assisti nenhum jogo sábado porque eu tava num casamento.
0: Opa!
25: Daí eu não assisti nenhum jogo. Assisti acho que 30 minutos do jogo do Grêmio contra o Vasco.
0: Mas o que tu acha de Inter e São Paulo agora? Olha, lá no Morumbis.
25: O São Paulo tem o fator casa, né?
0: Mas também vem mal, né? E caiu fora pro Boca no final de semana.
25: Sim.
0: Meio semana.
25: Os dois times estão em crise, né?
0: Eu acho que se o São Paulo perde pro Inter, o São Paulo vira um forte candidato a ser rebaixado.
25: Sim. Ali, ó. Pega os times que estão com 30 e poucos pontos. Pega ali pra mim.
0: Ó, eu vou falar pra vocês aqui. Pra mim, pra quem tá na briga pra cair. O Botafogo tá com 35, acho que já foi. O Botafogo, o Santos melhorou bastante também.
25: O Santos não cai mais.
0: Mas aí o São Paulo tem 33, o Vitória tem 33, o Corinthians tem 32, o Mirassol tem 29, o Grêmio tem 28, o Vasco 28, o Inter 28. É esses que brigam. E olha só. O Vitória joga em casa, o Corinthians joga em casa, o Mirassol joga em casa, o Grêmio joga em casa e o Vasco joga em casa também. Aí o Inter joga fora, né? E o São Paulo joga em casa com o Inter. Se todo mundo vence ali os que estão embaixo, que é o Vitória vence, se o Corinthians vence, o Mirassol, o Grêmio, o Vasco vence e o Inter vence também, o São Paulo para nos 33, o Inter, Vasco, o Grêmio vão a 31... O Mirassol vai a 32, o Corinthians tá ali com 32 também. Ou seja, vai puxar o São Paulo para perto. Não tô dizendo aqui que o Grêmio vai ganhar do Palmeiras, por exemplo. Mas fazendo hipóteses de que o São Paulo não se livrou.
25: Eu fiz uma aposta lá com... Conhece o Thiago Vedovato?
0: Conheço.
25: Ele lá no início do campeonato queria fazer duas apostas comigo. Eu apostei as duas.
0: E aí?
25: Uma eu vou ganhar certo, né? Que o Fluminense fica na frente de São Paulo. Um churrasco pra minha conta, né? E eu apostei que o Grêmio fica na frente de São Paulo. Ali tá meio arriscado, né? Porque tá pau a pau. Mas só que o São Paulo também não tá apresentando aquele futebol, né? Pelo amor de Deus.
0: E olha que eu vejo que a chance do Inter ganhar uma partida fora de casa e respirar.
25: Mas é difícil, né?
0: Ah, difícil. Porque é, mas não é
25: possível. O que tá acontecendo lá em São Paulo é assim, ó. A torcida tá ajudando. O problema é... O time não se ajuda?
0: Mas o Luciano mesmo falou que nunca recebeu em dia, né?
25: É verdade. Tanto que ele tirou do próprio bolso. Acho que foi ele, algum jogador que falou. Não sei se era do... Não lembro o time. Que tirou do próprio bolso pra pagar o jogador.
0: E aí, tu acha que nós temos chance com o Palmeiras?
25: Mínima. O empate é lucro ali. Nós temos que...
0: A arena deve estar lotada, né? Vendeu praticamente quase todos os ingressos. É o primeiro jogo do Renato em casa.
25: É, e daí tem o fator Renato, né? E pode dar a mínima chance, mas... Olha o time do Palmeiras, né?
0: Só que o detalhe é o que falava com o Branco ontem também. Eu também acho muito difícil o Grêmio ganhar. Se ganhar, vai ser goleada. Tipo, 1-0, 2-1. Mas o detalhe do Grêmio, do Palmeiras, é o quê? O Palmeiras vem desgastado de um jogo que foi para os pênaltis lá em Quito. Lá
25: é verdade, tem isso também, não tinha lembrado.
0: Só que daí tem o detalhe, é o quê? Que o time reserva do Palmeiras é melhor que o nosso.
25: Sim. Ó, tu pega dois times na Série A. Dois. Palmeiras e Flamengo. Tem time A, tem time B, tem time C.
0: É, o terceiro time deles é bom ainda.
25: Exatamente. Tu entendeu o que a gente tá...
0: É, e assim, ó, o Grêmio... Eu acho que o Renato vai fechar a casinha, né? E vai jogar fechado.
25: Vai jogar no contra-ataque.
0: O Amuso deve estar de volta pra essa partida. Né? Eu tô com a expectativa se o Renato mexe no time ou não. Porque não vai... Você vai continuar com o mesmo formato de jogar com o Luiz Castro. Aí vai deixar o torcedor louco. Né?
25: O Renato é outro...
0: Talvez até pra esse jogo ele continue. Porque daí tem... Como ele não teve tempo de treinar praticamente, né? Pouco tempo. Depois vai ter a parada para a data FIFA e depois ele deve voltar talvez com alguma substituição. Mas vamos ver, vamos aguardar. Já o Internacional, cara, o Inter é difícil de entender a qualidade do Inter, porque o Inter está com transfer ban, não pode contratar. O Inter não revela. E o Inter cansou, parece que o Internacional deu aquele gás e acabou o gás.
25: O que eu dei risada, me desculpe, Colorado. Mas assim, no Grenal, como é que o Pezzolano, né?
0: Isso.
25: Foi começar com Carbonero e Bruno Gomes no banco, sabendo que o Carbonero é o motorzinho do time.
0: É, ele quis arriscar para um segundo tempo, só que daí já tava dois, né?
25: Exatamente, deve arriscar para um segundo tempo, ainda mais no Grenal decisivo.
0: E entendeu? Aí, o próximo Grenal vai ser muito decisivo. Anotem na agenda de vocês.
25: Acho
0: dia
25: que é
0: 11 de 11, outubro, véspera de feriado. Deixa eu ver se é um domingo. Acho que é domingo... E 5:30 da tarde vai ser o jogo. É num domingo. Na segunda-feira é feriado, então provavelmente vai ter muita gente da região que vai pra lá, vai aproveitar aí o feriadão, vai emendar tudo. Mas vai ser um jogo que, olha, vou falar pra vocês, gente. Vai definir muita coisa pra dupla Grenal. Tu acha que os dois podem cair juntos?
25: Não. Ali no Grenal vai definir o. Porque eu e o Edgar tava olhando hoje os confrontos. O Grêmio e o Inter vão. Enfrentar os quatro... Tem quatro jogos...
0: Com os mesmos adversários?
25: Exato. É. Então, dependendo como vai os resultados e o confronto direto, mas o que vai depender ali é o confronto direto. Os outros resultados não vão mudar muita coisa. Entendeu?
0: E quem que tu acha que é o outro que vai, então? Eu acho que vai algum da dupla Grenal, vai? Tu acha que vai Mirassol, Vasco, não. São Paulo, quem...
25: Eu falei lá no início do ano que é Mirassol, Vasco, Remo e Chapecoense. O único que eu vou errar talvez é ser o Vasco.
0: Tu acha que o Mirassol não vai escapar?
25: Ou o Inter, eu não lembro. Eu lembro que o Inter...
0: Mas eu tô te pedindo o Mirassol, se tu acha que o Mirassol vai escapar.
25: Não.
0: Tu acha que o São Paulo e o Corinthians conseguem escapar de boa?
25: De boa não, vão escapar... Que nem o Inter escapou ano passado,
0: cara,
25: Nico.
0: Eu queria que o São Paulo caísse, tá? Queria que, não por a entidade, mas é um dos poucos que nunca foi rebaixado. Podia ir também.
25: Podia, né? Porque, olha, o São Paulino...
0: Mas se tu tivesse que escolher entre o São
25: chato.
0: Paulo e o Corinthians...
25: São Paulo.
0: Pra ser rebaixado?
25: São Paulo. Eu ali em...
0: Eu escolheria os dois.
25: Eu ali em São Paulo, vou admitir aqui pra ti, sempre fui corintiano.
0: Sério?
25: Em São Paulo, sim. Pode me criticar, mas desde a época do Ronaldo Fenômeno...
0: Vamos pros palpites do final de semana. Chape e Atlético Mineiro.
25: 2-0 Atlético.
0: Mirassol e Botafogo.
25: 1-0 Mirassol.
0: Remo e Santos.
25: 1-0 Santos.
0: Vasco e Coritiba.
25: 1-0 Vasco.
0: São Paulo e Inter.
25: 1-1.

0: Porque senão você vai muito desmotivado pra data FIFA. Sim. O torcedor vai desmotivado. Se perder de 2 a 0, tá bom. Não pode levar mais que 3. Pra mim, São Paulo e Inter vai dar um empatezinho, tá? E o Grêmio vai ganhar de goleada de 2 a 1 do Palmeiras. Eu acho que é o meu palpite aí pro... E amanhã a gente vai estar a partir aí das 4 horas da tarde com transmissão da Chape e Atlético Mineiro por aqui também. Valeu, Dudu.
1: Valeu, abraço a todos.
0: Quer mandar abraço mais pra alguém? Ou...
1: Não, não.
0: Hoje é
1: por
0: isso.
1: Por hoje é isso. Abraço.
0: Gente, tá tendo o JASC no futsal masculino. Pinhalzinho passou, saudades passou, aguardando aí resultados do final de semana, ou melhor, de hoje, pra saber com quem joga amanhã, tá? Futsal feminino também tá rolando, a gente não recebeu os resultados, mas segunda-feira a gente traz aí todos os detalhes para quem tá ligado com a gente. Tá chegando agora a Voz do Brasil e a gente volta para você segunda-feira. Eu volto quarta-feira só no Resenha, combinado? Segunda e terça, o Henrique e o Gilmar tocam o barco pra gente por aqui. A todos, um forte abraço. Até a próxima, meus amigos. Tchau, tchau.
2: Boa noite para você que nos acompanha em todo o país.
3: Sexta-feira, 18 de setembro de 2026.
2: Vamos ao destaque do dia.
3: Ação integrada para o enfrentamento ao crime organizado no Rio de Janeiro.
2: Estratégia apresentada, aposta em inteligência e atuação coordenada para cortar a logística das organizações criminosas. Pablo Mundim.
4: Entre janeiro e setembro, 16 operações integradas no estado resultaram em mais de 3.300 prisões e na apreensão de quase 1.200 quilos de drogas.
3: Prova de vida é automática para quem comparecer às urnas.
2: Voto é uma das formas utilizadas pelo INSS para garantir a manutenção de pagamentos. Thaís de Araújo.
5: A medida faz parte de uma mudança no procedimento que deixou de exigir que o aposentado se desloque a uma agência para a prova de vida.
3: A prova nacional docente será aplicada neste domingo em todo o país.
2: A avaliação pode ser usada em processos seletivos e concursos públicos para professores. Edinaldo Júnior.
6: A avaliação é destinada a concluintes de licenciaturas, graduados e profissionais da educação interessados em utilizar a nota em processos seletivos para a carreira docente.
3: Hoje, na apresentação da Voz do Brasil, Nazi Brum e Mariana Júnior.
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3: Ações integradas para o enfrentamento ao crime organizado envolvem União, estados e municípios no Rio de Janeiro.
2: Hoje foram apresentadas ações que apostam em cooperação, inteligência e integração.
3: A ideia é trabalhar na proteção das rotas, retomar os territórios e retirar o poder econômico das organizações criminosas.
7: União, estado e município juntos no enfrentamento ao crime organizado no Rio de Janeiro. A estratégia apresentada nesta sexta-feira aposta em integração, inteligência e atuação coordenada para dificultar a circulação, o abastecimento e o financiamento das organizações criminosas. A atuação está organizada em três frentes. A primeira protege corredores logísticos estratégicos, com ações nas divisas do estado do Rio com São Paulo, Minas Gerais e Espírito Santo, além de áreas da cidade fluminense, como a Avenida Brasil, a Linha Vermelha e a Linha Amarela. A segunda apoia a recuperação de territórios e a terceira fortalece a segurança municipal. Uma estratégia de integração das forças nacionais e estaduais para combater o crime, disse o secretário nacional de segurança pública do Ministério da Justiça e Segurança Pública, Chico Lucas Veloso.
8: Integração entre forças federais, forças estaduais e forças municipais, integradas pela inteligência, tratando com firmeza o crime e respeitando o cidadão.
7: Os acordos de cooperação entre o Ministério da Justiça e o Estado do Rio têm vigência de 5 anos. Com o município, a parceria prevê a formação da Força Municipal, disse o ministro da Justiça e Segurança Pública, Wellington César Lima e Silva.
9: Se o crime se pretende organizado, o Estado tem que ser muito mais organizado. A mensagem tem que ser forte. E a mensagem forte é usar a integração junto com a inteligência e junto com todos os mecanismos modernos e tecnológicos que temos para combater o crime.
7: Entre janeiro e setembro, 16 operações integradas coordenadas pela Secretaria Nacional de Segurança Pública no Estado resultaram em mais de 3.300 prisões e na apreensão de quase 1.200 quilos de drogas. Reportagem Pablo Mundim.
2: Ser fake news envolvendo a reforma tributária.
3: E promover a capacitação de profissionais, gestores e da sociedade sobre o tema.
2: Esse é o objetivo de uma força-tarefa da Receita Federal junto a outros órgãos.
10: Em uma ação conjunta com o Conselho Federal de Contabilidade, o SEBRAE e a Federação Nacional das Empresas

0: Serviços Contábeis, a Receita Federal anunciou uma força-tarefa para esclarecer sobre a reforma tributária e o eventual surgimento de notícias falsas, as fake news, no processo de implementação das novas regras. Entre as ações está um treinamento gratuito sobre as mudanças da reforma. O curso é voltado principalmente para profissionais da área e gestores, mas pode ser acessado por qualquer cidadão que deseje entender as novas regras. O secretário da Receita Federal, Robson Barreirinhas, falou da importância dessa capacitação.
1: A gente sabe que tem muita desinformação nas redes sociais, muita gente promovendo desinformação. Olha, vai ser um desastre a reforma, olha o problema que você vai ter. A nossa orientação é que busque o profissional de contabilidade, acompanhe os nossos cursos, as nossas orientações. É um curso sistematizado, desde da orientação mais geral, mas até aquela mais aprofundada em relação aos lançamentos contábeis.
0: Durante todo o ano de 2026 está sendo realizada a fase de testes e adaptação operacional da reforma tributária. Entre 2027 e 2032, a reforma passará a ser implementada de forma gradual. A previsão é que em 2033 o modelo já esteja completamente ativo. A reforma tributária substitui 5 impostos sobre o consumo por um modelo unificado, o IVA, Imposto sobre Valor Agregado. O presidente do Conselho Federal de Contabilidade, Joaquim Bezerra, comentou os impactos da reforma.
2: Os empresários vão poder ter a oportunidade de entender mais qual é o funcionamento de seus negócios, de seus empreendimentos, a dinâmica fiscal de sua empresa.
0: O curso de capacitação sobre a reforma tributária, oferecido pela Receita Federal e parceiros, conta com 18 módulos. É gratuito e fornece certificado de conclusão. O treinamento está disponível em gov.br/Receita Federal na aba Reforma Tributária do Consumo. A página conta também com orientações, manuais e um painel com informações que desmontam fake news. Reportagem Luana Karen.
3: Quem recebe aposentadoria, pensão ou benefício assistencial do Instituto Nacional do Seguro Social e votar nas eleições deste ano, poderá ter a prova de vida registrada automaticamente.
4: Isso porque o comparecimento às urnas é uma das formas reconhecidas pelo INSS para confirmar que o beneficiário está vivo.
5: Aposentados e pensionistas podem contar com mais uma forma de realizar a prova de vida, o comparecimento às urnas. O INSS recebe os dados da Justiça Eleitoral e faz o registro automaticamente. A medida faz parte de uma mudança no procedimento, que deixou de exigir que o aposentado se desloque a uma agência para a prova de vida. O próprio INSS cruza informações de diferentes bases do governo para verificar se a pessoa continua viva. Nas eleições municipais de 2024, a Justiça Eleitoral registrou dados de mais de 20 milhões de beneficiários. Desse total, cerca de 5 milhões tiveram a prova de vida atualizada. É o que explica o ministro da Previdência Social, Volney Queiroz.
6: É uma portaria de 2022 e que foi validada na eleição de 2024. Então, todas aquelas pessoas que compareceram às eleições de 2024 tiveram o comparecimento eleitoral com prova de vida. Então, agora em 2026, novamente, as pessoas que precisarem fazer a prova de vida, comparecendo às urnas em outubro, elas validam a sua vida com o comparecimento eleitoral.
5: Mas votar não é a única forma de fazer a prova de vida. O procedimento automático do INSS também passa por outros registros utilizados pelo governo, como, por exemplo, a renovação da Carteira Nacional de Habilitação. Quando necessário, também podem ser utilizados meios digitais ou presenciais. Entre as opções estão o reconhecimento facial pelo aplicativo GovBR e o atendimento nos balcões ou nos terminais de autoatendimento do banco pagador, quando esses serviços estiverem disponíveis. A orientação é acompanhar a situação pelos canais oficiais do INSS. Quem estiver com a prova de vida pendente poderá receber uma comunicação para regularizar a situação. As informações podem ser consultadas pelo telefone 135 ou pelo aplicativo e site Meu INSS. Reportagem Thaís de Araújo.
3: Quando alguém pega o dinheiro ou mexe nos bens de uma pessoa idosa sem ela permitir, isso também é uma forma de violência.
4: É o chamado abuso patrimonial e financeiro. Pode acontecer quando alguém usa a aposentadoria do idoso, fica com o cartão ou a senha, vende um bem sem autorização ou até faz empréstimos no nome da pessoa.
3: E é importante ficar de olho nesses sinais e saber onde denunciar.
7: De acordo com o Ministério dos Direitos Humanos e da Cidadania, a violência patrimonial e financeira contra a pessoa idosa ocorre quando o dinheiro, benefícios, bens ou documentos são apropriados, retidos ou utilizados sem autorização. Entre as situações estão o uso indevido de aposentadorias, a retenção de cartões e senhas, a venda de bens sem consentimento e a contratação forçada de empréstimos. Também são considerados abusos a oferta de empréstimos sem solicitação clara, a emissão de informações sobre taxas e contratos e golpes como boletos falsos, falso parente e extorsões por aplicativos de mensagens. Suspeitas ou casos de violência podem ser denunciados pelo Disque 100 gratuitamente, 24 horas por dia. O canal recebe denúncias de vítimas e testemunhas, inclusive de forma anônima. Também é possível pelo WhatsApp no número 61 99611 0100 ou pelo Telegram, procurando por Direitos Humanos Brasil. Também é possível procurar delegacias de polícia, o Ministério Público, as defensorias públicas e serviços de assistência social e saúde em situação de risco imediato. A orientação é ligar para o 190. Dilson Santa Fé, para a Voz do Brasil.
4: O Disque 100 é um canal que acolhe e encaminha denúncias de violações dos direitos humanos no Brasil.
3: Entre 1º de janeiro e o início de setembro deste ano, foram recebidas mais de 508 mil denúncias, segundo o painel de dados da Ouvidoria Nacional de Direitos Humanos.
4: E para que ninguém deixe de recorrer a esse canal por falta de informação, conheça agora os principais mitos e verdades sobre o serviço.
8: O Disque Direitos Humanos, conhecido como Disque 100, nunca desliga. Está disponível 24 horas, todos os dias, inclusive aos sábados, domingos e feriados. A equipe acolhe as denúncias de grupos vulneráveis, como idosos, indígenas, crianças e adolescentes e pessoas com deficiência, e direciona às instituições competentes. Mas a desinformação pode dificultar o acesso da população brasileira ao serviço. Por isso, vamos conhecer agora alguns mitos e verdades relacionados ao Disque 100.
9: A pessoa denunciante deve ser identificada?
8: Mito. O denunciante não é obrigado a se identificar, mas para isso, o anonimato deve ser solicitado durante o atendimento.
10: O Disque 100 substitui serviços de emergência?
8: Isso também é um mito. Um serviço não substitui os outros. Em cenários de perigo iminente, não hesite em procurar a Polícia Militar pelo 190, o Corpo de Bombeiros ligando 193 ou o SAMU no 192.
11: Se comprovada a violação, o agressor poderá ser responsabilizado?
8: Verdade, mas sempre respeitando o devido processo legal e observando o direito ao contraditório, ampla defesa e a presunção da inocência. Lembrando que os profissionais da ouvidoria não entram em contato com o denunciante ou com a vítima para comunicar o desfecho da denúncia. Caso o denunciante queira receber atualizações, é necessário entrar em contato com o Disque 100 e informar o número de protocolo recebido no momento da denúncia.
12: E se a denúncia for feita de má fé, o denunciante poderá responder judicialmente?
8: Também é verdade. No Brasil, existem mecanismos legais que permitem a responsabilização de quem aciona serviços públicos com má fé. Por isso, o serviço Disque 100 e outros canais de denúncias devem ser utilizados com responsabilidade.
13: É preciso apresentar provas materiais para a abertura de um protocolo de denúncia?
8: Mito. As provas ajudam na apuração, mas não são obrigatórias, porque nem sempre é possível reunir materiais que comprovem uma violação. Mas algumas informações são essenciais para o prosseguimento da denúncia, como o nome da vítima e do autor, local, data e a descrição do episódio. Vale lembrar que a ligação para o Disque 100 é gratuita e, além do atendimento telefônico, o serviço recebe denúncias pelo WhatsApp, Telegram, videochamadas em língua brasileira de sinais e presencialmente na sede do Ministério dos Direitos Humanos e da Cidadania em Brasília. Reportagem Graziele Bezerra.
3: E quem precisar recorrer ao Disque 100 pelo WhatsApp, anote aí, o número é 61 99611 0100.
4: A Prova Nacional Docente, a PND, será realizada neste domingo, dia 20, em 806 cidades de todo o país.
3: A avaliação pode ser usada em processos seletivos e concursos públicos para a carreira de professor da educação básica.
14: Neste domingo acontece a Prova Nacional Docente. A avaliação é destinada a concluintes de licenciaturas, graduados e profissionais da educação interessados em utilizar a nota em processos seletivos para a carreira docente. Nesta edição, a PND tem uma função a mais. A mesma avaliação teórica será utilizada como Exame Nacional de Desempenho dos Estudantes, o ENAD das licenciaturas. A prova avalia a formação dos estudantes que pretendem atuar na educação. O diretor de graduação do Instituto Federal do Tocantins, Daniel Marra da Silva, destaca que a avaliação é fundamental para certificar o conhecimento dos futuros educadores e dos cursos de licenciaturas.
15: Além de avaliar o desempenho do estudante no curso e nos dar um retrato de como que o curso está sendo desenvolvido mesmo, da qualidade, ou nos oferece subsídios para melhorias, né? Também oferece essa oportunidade ao estudante de, a partir do desempenho, assumir um concurso público por instituições que adotem esse sistema.
14: A prova tem duas partes, são 30 questões objetivas e uma discursiva de formação geral docente, além de outras 50 questões específicas da área de licenciatura. Ao todo, são 21 áreas avaliadas, entre elas pedagogia, matemática, história, geografia e educação física. Elisiane Marim Galiazzi, estudante de Farroupilha, no Rio Grande do Sul, vai participar do exame e fala como se preparou.
16: É importante desenvolver uma boa capacidade de interpretação, relacionando os conteúdos estudados com as situações concretas da prática docente.
14: João Antônio, estudante de física em Palmas, Tocantins, também vai participar. Para ele, a carreira já está definida e será dentro da sala de aula.
17: A gente vê uma grande tendência a pessoas desistirem da educação, da sala de aula. Eu me sinto transformado pela educação e eu quero levar isso para frente.
14: É preciso ficar atento aos horários. Os portões abrem ao meio-dia e fecham impreterivelmente à 1 da tarde pelo horário de Brasília. A prova começa à 1:30 e termina às 7 da noite. O candidato deve levar documento oficial com foto e caneta esferográfica preta de material transparente. O celular e outros eletrônicos devem ser desligados e guardados no envelope porta-objetos. O local de prova está no cartão de confirmação da inscrição disponível no sistema PND. Com locução de Edinaldo Júnior, reportagem Pablo Mundim.
4: Hoje é Dia Nacional de Conscientização e Incentivo ao Diagnóstico Precoce do Retinoblastoma,
3: que é o câncer nos olhos mais comum em crianças.
4: A melhor estratégia de combate à doença é observar os olhinhos e fazer exames preventivos.
3: E o tratamento está disponível no Sistema Único de Saúde.
18: O retinoblastoma é um tipo raro de câncer ocular que se desenvolve na retina. Ele acomete principalmente crianças com menos de 5 anos de idade. É o tumor intraocular mais frequente na infância. A chefe do Serviço de Oncologia Pediátrica do Instituto Nacional do Câncer, o INCA, doutora Sima Ferman, fala dos sintomas da doença.
19: Principais são a leucocoria, que é o reflexo branco na pupila quando a luz incide. Mas tem outros sinais e sintomas também importantes, como o estrabismo, ou mesmo o olho vermelho, né, que fica vermelho, ou dor, ou queda da visão. São sintomas importantes e que merecem uma investigação o mais rápido possível.
18: E hoje é o Dia Nacional de Conscientização e Incentivo ao Diagnóstico Precoce do Retinoblastoma. Descobrir a doença com antecedência é fundamental para um tratamento de sucesso, com até 98% de cura, diminuindo assim as chances de cegueira. O retinoblastoma ganhou maior visibilidade após a filha dos jornalistas Tiago Leifert e Dayana Garbim receber o diagnóstico da doença. Depois disso, o casal criou uma ONG e uma campanha De Olho nos Olhinhos, que incentiva pais e responsáveis a fazerem pelo menos um exame de vista a cada 6 meses para afastar o risco da doença. A campanha tem o apoio do Instituto Nacional do Câncer. Tiago Leifert fala da importância do diagnóstico precoce.
20: O retinoblastoma atinge crianças de 0 a 5 anos. Elas não vão falar que elas não estão enxergando, elas vão tentar se adaptar e cabe a nós, os adultos que estão ali em volta, a gente tem que ficar de olho nos olhinhos. Então a gente decidiu compartilhar com as famílias para que as pessoas pudessem chegar ao tratamento antes do que a gente conseguiu. Não só as famílias, também professores, a tia da creche, grupo do futebol, do seu condomínio, todo mundo tem que ficar de olho nos olhinhos.
18: O Sistema Único de Saúde oferece tratamento integral para o retinoblastoma. Os pacientes são encaminhados para unidades de assistência de alta complexidade em oncologia. O SUS cobre exames, cirurgias, quimioterapia e radioterapia quando são necessárias. As informações sobre o tratamento estão disponíveis em gov.br/inca. Com locução de Thaísa Vitória, reportagem Cleide Lopes.
4: A Anvisa, Agência Nacional de Vigilância Sanitária, proibiu a importação, o armazenamento, a distribuição, a comercialização e a propaganda e também o uso da caneta de GLP-1 denominada T36.
3: O medicamento não possui registro sanitário junto à Anvisa e não teve a sua segurança e eficácia avaliadas no Brasil.
4: A comercialização desse produto, popularmente conhecido como caneta emagrecedora, por meio do site golfarma.shop, também foi proibida.
3: O site vinha anunciando medicamentos sem registro no Brasil, à base de tirzepatida ou que alegavam supostamente ter como princípio a retatrutida, substância que ainda não possui registro em nenhum país do mundo.
4: É importante esclarecer que sites em geral não podem vender medicamentos para qualquer indicação em nenhuma hipótese.
18: A Voz pelo Brasil.
3: Pegue lanterna, capacete, calça e sapato fechado e vista-se com roupas confortáveis.
4: A nossa viagem hoje é no escuro, mas de uma beleza plena.
3: Vamos conhecer as cavernas da Chapada Diamantina, na Bahia.
4: E você ainda tem a opção de visitar uma das mais de 30 mil grutas e cavernas espalhadas por todo o Brasil.
1: Imagina caminhar por um ambiente onde a luz do sol não chega. Em salões subterrâneos, rios, formações rochosas e estruturas que levaram milhares ou até milhões de anos para se formar. É o universo das cavernas e grutas, patrimônio natural brasileiro. E no país, são mais de 30 mil, de acordo com o ICMBio, Instituto Chico Mendes de Conservação da Biodiversidade. E que tal conhecer algumas delas com a gente? Estamos na Chapada Diamantina, no interior da Bahia. E vamos começar nosso roteiro em Iraquara, conhecida como capital das grutas e cavernas. O guia turístico Rael de Souza, que nasceu na cidade, conta o que você pode encontrar pela região.
21: O Iraquara é conhecida como a capital de grutas e cavernas do Brasil. Então, tem mais de 200 grutas catalogadas, somente tem 7 que é aberta à visitação. Eu vou citar aqui o nome de algumas dessas, das grutas, que tem Gruta da Fumaça, Lata Doce, aí Caverna Turminha, Gruta da Pratinha, Gruta Azul, Maranhão, Bolo de Noiva.
1: Dessas grutas que o Rael acabou de citar, entre as mais famosas estão a Lapa Doce e a Gruta da Pratinha. Cada uma oferece uma experiência diferente. A Lapa Doce é uma caverna seca, com formações calcárias milenares e salões que chegam a 25 metros de altura. A única luz que entra é a da lanterna que acompanha os visitantes. Já a Gruta da Pratinha é chamada de Oásis do Sertão Baiano, pelas suas águas incríveis, incrivelmente azuis e transparentes. Quem não perde a oportunidade de ir a essa região é a baiana Eliseni Fernandes, que hoje mora em São Paulo.
22: Lá em Iraquara mesmo tem a gruta que fica na Fazenda Pratinha, né? Lá tem duas grutas, que é a Gruta Pratinha e a Gruta Azul. A Gruta Azul a gente não pode entrar, né, na água, mas para tirar foto. Geralmente o turista vai assim mais no período da tarde, né? Ali por volta das 2 horas, que é onde o sol bate na caverna e a água ali fica toda iluminada, né? Tem a Gruta Pratinha, que é mais para mergulho, né? Tem uns passeios ali que você faz o mergulho. É uma experiência, assim, incrível.
1: Visitar nossas cavernas é caminhar entre catedrais de pedras milenares, flutuar em rios subterrâneos de água azul cristalina e vivenciar o silêncio absoluto da natureza. Ficou curioso? Então se liga na dica do ICMBio. Quando for planejar o passeio, verificar a distância e o grau de esforço físico exigido e, sempre que possível, contratar um guia turístico credenciado pelo órgão. sou a Raquel Mariano e até a próxima viagem.
3: Na próxima semana, com a chegada da primavera, vamos falar de flores, projetos e cidades que produzem e exportam esse bem tão delicado.
4: Vamos conhecer Olambra, em São Paulo, uma estância turística conhecida como a Cidade das Flores.
3: O local é responsável por 40% da produção nacional de flores e plantas ornamentais, além de dominar 80% das exportações do setor no país.
4: Então, até sexta-feira, na nossa próxima viagem pelo país.
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4: Fique agora com as notícias do Poder Judiciário e do Congresso Nacional. Boa noite, bom fim de semana.
3: A gente volta na segunda-feira, uma boa noite.

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2: Supremo confirma a validade da norma que proíbe delegados de chefiar policiamento extensivo no Rio.
3: Semana Nacional da Execução Trabalhista arrecada mais de 4 bilhões de reais.
2: STJ mantém condenação de ex-deputada Flor de Lis a 50 anos de prisão e anulação de júri que absolveu outros 3 réus.
3: Boa noite, eu sou Leandro Bezerra.
2: Eu sou Walter Lima.
3: Confirmada pelos ministros do Supremo Tribunal Federal a validade da norma que proíbe delegados de chefiar policiamento ostensivo no Rio de Janeiro.
2: A decisão foi tomada em sessão virtual. Os ministros julgaram uma ação direta de inconstitucionalidade contra uma lei estadual de 2025 que estabelece o exercício de funções de comando ou de chefia em forças de segurança.
3: STJ mantém condenação da ex-deputada federal Flor de Lis dos Santos de Souza a 50 anos de reclusão pela morte em 2019 do pastor Anderson do Carmo de Souza, o então marido dela.
2: Os ministros também mantiveram uma anulação de júri que absolveu outros 3 réus. Fátima Uchoa.
4: O assassinato a tiros do pastor Anderson ocorreu na casa da família em Niterói. Flor de Lis foi condenada por planejar o crime. O Tribunal de Justiça do Rio de Janeiro havia anulado a absolvição de uma neta biológica da ex-deputada e de 2 filhos adotivos, sob o fundamento de que a decisão dos jurados foi contrária às provas do processo. Por isso, os 3 devem ser submetidos a novo júri popular. Em relação a Flor de Lis, a relatora no STJ, desembargadora convocada Nilsoni de Freitas, observou que a decisão de pronúncia que levou a ex-deputada a julgamento apresentou fundamentação suficiente com base em provas periciais e testemunhais.
3: Mais de 4 bilhões de reais foram arrecadados nesta edição da Semana Nacional da Execução Trabalhista.
2: Durante 5 dias, a Justiça do Trabalho concentrou esforços para garantir o pagamento de dívidas já reconhecidas. Larissa Batista.
5: Os dados parciais desta edição revelam a dimensão da iniciativa. Cerca de 77 mil audiências foram realizadas em todo o país e mais de 20 mil acordos foram firmados entre trabalhadores e empresas. Ao todo, mais de 4 bilhões de reais foram arrecadados. Neste ano, a Força-Tarefa concentrou esforços nos grandes devedores e na localização de bens. A estratégia buscou encontrar recursos para quitar milhares de dívidas trabalhistas, de quem já tinha o direito reconhecido.
3: As eleições estão chegando e a Justiça Eleitoral tem alguns aplicativos que vão facilitar a vida do eleitor.
2: Essas ferramentas permitem consultar serviços, denunciar irregularidades e acompanhar informações da votação. Estevão Furtado.
6: O e-título permite consultar o local de votação, a situação eleitoral e outros serviços. Já o Pardal é o canal para denunciar irregularidades como propaganda ilegal e suspeita de compra de votos. O boletim na mão permite consultar os votos registrados nos boletins de urna a partir do QR Code impresso no documento. E o aplicativo Mesário reúne treinamentos e orientações para quem vai trabalhar nas sessões eleitorais. Todos eles estão disponíveis gratuitamente nas lojas Google Play e Apple Store.
3: O Ministério Público Federal divulga novo balanço sobre o uso de recursos ambientais do caso Brumadinho.
2: O relatório apresenta avanços em obras, compras de veículos, drones e regularização de terras nas unidades de conservação. Sabrine Menezes.
7: Fruto de uma decisão da Justiça Federal, com anuência do MPF, do Ministério do Meio Ambiente e do IBAMA, o projeto G7 Parques Nacionais converte multas ambientais da Vale em investimentos para a preservação de 7 parques nacionais de Minas Gerais. Segundo o relatório, no período mais recente foram solicitados 21 milhões de reais, usados principalmente em contratos de engenharia. Os recursos também financiam projetos de infraestrutura, compra de equipamentos e regularização fundiária. As novas solicitações de aporte financeiro, cerca de 37 milhões de reais, serão utilizados para proteger as unidades, melhorar as estruturas dos parques e incentivar o turismo sustentável.
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3: A você uma boa noite.
2: Um fim de semana excelente e até segunda-feira.

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1: Eu sou Humberto Pinheiro e estes são os destaques de hoje do Jornal do Senado, que começa agora. Plataformas digitais terão que divulgar relatórios sobre proteção de crianças e adolescentes. Há 80 anos, Constituição de 1946 marcava a redemocratização do Brasil. Projeto no Senado amplia direitos de trabalhadores domésticos no seguro-desemprego. Boa noite. As plataformas digitais com mais de 1 milhão de usuários menores de 18 anos precisam publicar o primeiro relatório semestral de transparência previsto no Estatuto Digital da Criança e do Adolescente. O documento deve detalhar as medidas adotadas para proteger crianças e adolescentes, além de informar como a plataforma identifica e enfrenta riscos e recebe e trata denúncias. A exigência vale para provedores e aplicações de internet destinados a menores de idade ou com acesso provável por esse público. Repórter Pedro Pincer.
2: Plataformas digitais acessadas por crianças e adolescentes com mais de 1 milhão de usuários menores de 18 anos precisam publicar o primeiro relatório semestral de transparência previsto no ECA Digital. O documento precisa detalhar como a plataforma protege crianças e adolescentes e como lida com riscos e denúncias. O autor da proposta do ECA Digital foi o senador Alessandro Vieira, do MDB de Sergipe. Ele destaca a importância e o ineditismo da legislação.
3: Nós estamos regulando parcialmente a atividade das empresas mais poderosas da história do capitalismo. Essa é a primeira lei das Américas nessa matéria. As empresas serão obrigadas a, por padrão, organizar seus aplicativos, seus produtos, seus serviços, na forma mais protetiva para a criança e adolescente. Esse é um projeto, essa é uma legislação voltada para a proteção da criança e adolescente.
2: Mais informações sobre o ECA Digital e sobre as obrigações previstas podem ser consultadas em gov.br/ANPD.
1: Há 80 anos, em 18 de setembro de 1946, o Brasil promulgava uma nova Constituição, após o fim do Estado Novo. A Carta Constitucional reestabeleceu as eleições diretas, fortaleceu o Congresso Nacional e devolveu autonomia política e administrativa a estados e municípios. O texto também ampliou direitos e garantias individuais e marcou a redemocratização do país. Mais detalhes com o repórter Rodrigo Rezende.
4: Depois de 15 anos de governo Getúlio Vargas, entre 1930 e 1945, e 8 anos da ditadura do Estado Novo, iniciada em 1937, o Brasil teria em 1946 uma nova Constituição. O consultor legislativo Gilberto Guerzoni ressalta que o fim da Segunda Guerra acelerou o processo de democratização no país e praticamente exigiu a elaboração de um novo conjunto de leis. O presidente da Assembleia Constituinte foi o senador Melo Viana. Em 18 de setembro de 1946, a nova carta foi promulgada e, segundo Guerzoni, era uma constituição liberal e a mais democrática até então.
5: Nós temos a volta da autonomia dos estados e municípios, das eleições diretas para governador e prefeito e para presidente da república, né, o restabelecimento das assembleias legislativas, das câmaras municipais e do próprio Congresso Nacional.
4: A Constituição de 1946 ficou em vigor até o golpe de 1964. Ela foi substituída formalmente pela Carta de 1967.
1: Busca pela igualdade de direitos para os trabalhadores domésticos deve ganhar mais um capítulo com o novo projeto apresentado no Senado. A proposta pretende alterar a lei que regulamenta o trabalho doméstico remunerado para equiparar as regras do seguro-desemprego da categoria às aplicadas aos demais trabalhadores. Repórter Douglas Castilho.
6: Atualmente, a trabalhadora doméstica demitida sem justa causa tem direito a ganhar um salário mínimo em até 3 parcelas, desde que tenha trabalhado por pelo menos 15 meses nos 2 anos que antecederam o fim do emprego. As demais categorias profissionais podem ganhar de 3 a 5 parcelas e o valor é calculado com base na média dos últimos salários. O consultor legislativo da casa, Bernardo Schettini, destacou que, apesar dos avanços alcançados nos últimos anos, a garantia plena na seguridade social das trabalhadoras domésticas ainda não foi atingida.
7: Hoje, essas trabalhadoras e esses trabalhadores também acessam o FGTS FGTS, o próprio seguro-desemprego, têm direito a uma jornada e uma escala de trabalho dignas, recebem horas extras quando devidas. A principal divergência hoje em dia, no âmbito da Seguridade Social, está no seguro-desemprego.
6: Outro ponto do projeto indica o Fundo de Amparo ao Trabalhador, FAT, como fonte para custear os gastos com a implementação das novas regras. O texto agora aguarda envio às comissões pertinentes.
1: Uma proposta e análise na Comissão de Educação propõe a instalação de botão de pânico nas escolas. Além do dispositivo emergencial para acionar autoridades, o texto também prevê que estabelecimentos de ensino das redes pública e privada implementem medidas como câmeras de vigilância e treinamento de pessoal responsável pelos equipamentos de segurança. O objetivo do projeto é prevenir e combater a violência escolar. Por isso, estipula que todo ano ocorram simulações para testar os planos de segurança, que devem contar com a participação obrigatória de alunos e funcionários. O texto determina ainda que os estados mantenham áreas de inteligência voltadas à prevenção de agressões nas escolas, inclusive no ambiente virtual.
8: Eleições 2026.
1: Falta pouco para o dia das eleições de 4 de outubro. A Justiça Eleitoral já analisou mais de 99% dos pedidos de registro de candidatura em todo o país. Os tribunais eleitorais também já começaram a preparar as urnas eletrônicas. O processo inclui a instalação dos sistemas e a inserção dos dados que serão utilizados na votação. A reportagem é de Raíssa Abreu.
9: Segundo o presidente do TSE, ministro Cássio Nunes Marques, é só depois do julgamento de todos os pedidos de candidatura que os tribunais regionais podem lacrar o sistema das urnas eletrônicas. Os dados dos 13 candidatos à presidência da República já foram carregados. É o que conta o coordenador de processamento da Secretaria Judiciária do Tribunal, Daniel Vasconcelos.
10: Na sequência, os CREs irão fazer também essas cerimônias de encerramento do candidato, de modo que para cada unidade da federação seria dada a carga de todos os cargos, não só de presidente, mas dos demais que estão em jogo esse ano.
9: O primeiro turno das eleições acontece no dia 4 de outubro.
1: Lembrando que neste ano o eleitor irá votar em dois senadores, mas atenção, são dois senadores diferentes, um voto para cada candidato ou candidata. Primeiro, o eleitor escolherá um candidato e confirmará a escolha. Em seguida, registrará o outro voto. Se o eleitor repetir o mesmo número nas duas oportunidades, apenas o primeiro voto será considerado válido. O segundo será anulado automaticamente pela urna eletrônica. Também é importante lembrar que na votação para senador não é possível votar na legenda, ou seja, o eleitor não poderá digitar apenas o número do partido. Caso isso aconteça, o voto para senador será considerado nulo. No dia da eleição, é permitido levar os números dos candidatos anotados no papel. O primeiro turno da eleição ocorre no dia 4 de outubro. E para ajudar o cidadão a se informar melhor, o Senado Federal criou uma página especial para a cobertura das eleições. O site pode ser acessado por meio do endereço senado.leg.br/eleições. Trabalhos técnicos de Eliseu Caires. O Jornal do Senado fica por aqui. Acompanhe agora as notícias do Tribunal de Contas da União e da Câmara dos Deputados. Boa noite e um bom fim de semana.
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11: O Tribunal de Contas da União avaliou as barreiras enfrentadas por pequenos provedores de internet no Brasil. Essas empresas têm papel importante na expansão da conectividade. Em municípios com até 30 mil habitantes, elas respondem por 91% das conexões de fibra ótica. A auditoria identificou problemas que aumentam custos e dificultam investimentos. Entre eles, estão dificuldades para compartilhar postes, acesso ao crédito e a concorrência com provedores ilegais. O TCU também apontou que o furto de cabos e a atuação de organizações criminosas prejudicam a prestação do serviço em alguns locais. O tribunal recomendou que a Agência Nacional de Telecomunicações e o Ministério das Comunicações revejam as regras de compartilhamento de infraestrutura e adotem medidas contra provedores ilegais. Saiba mais em tcu.gov.br.
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13: Câmara cria regras especiais para controle sanitário da agricultura familiar.
14: Deputados estudam modernizar sistema de busca de pessoas desaparecidas.
13: Comissão inclui cálculo do fator amazônico nas políticas públicas da região.
15: Boa noite. A Comissão da Amazônia aprovou a inclusão do chamado fator amazônico no cálculo das políticas de desenvolvimento social para a região. A repórter Fabiele Pires tem os detalhes.
16: Avançou mais um passo na Câmara dos Deputados a proposta que insere o chamado fator amazônico em políticas públicas do governo federal. O projeto foi aprovado pela Comissão da Amazônia e dos Povos Originários e Tradicionais. A ideia é que sejam considerados custos e prazos adicionais ao planejar e executar políticas de desenvolvimento social na Amazônia Legal, incluindo processos de compras públicas. A proposta foi apresentada por vários deputados da bancada amazônica de partidos diferentes. Segundo a justificativa do projeto, os desafios logísticos da Amazônia acabam aumentando os custos de produtos, serviços e investimentos públicos na região. Esses custos estão relacionados às grandes distâncias, às dificuldades de transporte, ao acesso a comunidades isoladas e às condições climáticas da região. Em entrevista à Rádio Câmara, o relator da proposta da Comissão da Amazônia, deputado Dorinaldo Malafaia, do PDT do Amapá, explicou que a região passa por dificuldades logísticas na organização de diferentes políticas públicas, de distribuição de alimentos e a cobertura vacinal de áreas isoladas.
17: O fator amazônico e o custo amazônico, ele é uma realidade nossa. Nós precisamos avançar do ponto de vista das políticas públicas, das políticas de gestão, para que a gente possa realmente adaptar isso a uma realidade que é a desigualdade regional.
16: O texto foi aprovado pela Comissão da Amazônia na versão sugerida pelo relator. Entre as mudanças propostas por Dorinaldo Malafaia ao projeto original, estão alterações na nova lei de licitações para que o valor estimado das contratações públicas na região amazônica inclua gastos extras com deslocamento, comunicação e acesso limitado a recursos. A proposta, que inclui o fator amazônico em políticas de desenvolvimento social, já havia sido aprovado também pela Comissão de Previdência, Assistência Social, Infância, Adolescência e Família. O projeto agora segue para a Comissão de Constituição e Justiça. Para virar lei, a proposta precisa ser aprovada pela Câmara e pelo Senado. Da Rádio Câmara de Brasília, Fabiele Pires.
12: Desenvolvimento Regional.
13: Roberto Duarte, do Republicanos do Acre, propõe criar um programa nacional para ampliar o acesso à energia solar com linhas de crédito quitadas a partir da própria economia obtida na conta de luz. A iniciativa também prevê o uso do saldo do FGTS para custear a instalação dos sistemas fotovoltaicos.
18: Roberto Duarte acrescenta que a proposta engloba o incentivo a condomínios solares comunitários, condições facilitadas para famílias de baixa renda e uma verba específica para financiar projetos por meio de emendas parlamentares.
12: Consumidor.
13: Celso Russomano, do Republicanos de São Paulo, é autor de projeto que obriga aplicativos de transporte e entrega a detalhar a composição do preço cobrado do consumidor. A plataforma deverá informar quanto fica com a empresa e quanto do valor é repassado a prestadores de serviço e estabelecimentos.
18: Celso Russomano também determina que as informações sobre o preço apareçam antes da confirmação da compra, inclusive quando houver o chamado reajuste dinâmico. O texto ainda exige a disponibilidade do histórico de cada operação por pelo menos 12 meses.
12: Homenagem.
13: Luciano Vieira, do PSDB do Rio de Janeiro, apresentou o projeto que inclui o nome de Sérgio Vieira de Mello no livro dos heróis e heroínas da pátria. A homenagem visa reconhecer a atuação do brasileiro que foi alto comissário da ONU, morto em um atentado à bomba no Iraque em 2003.
18: Luciano Vieira lembra que Sérgio Vieira de Mello atuou durante 34 anos na Organização das Nações Unidas, em missões voltadas à paz e aos direitos humanos. Entre as missões, o parlamentar destaca a condução do processo de independência do Timor-Leste, de 1999 a 2002.
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21: Saúde.
13: Passou em mais uma comissão da Câmara a proposta que prevê a criação de protocolo para atendimento de mulheres na menopausa pelo SUS. A repórter Maria Neves traz mais informações sobre o texto.
22: A Comissão de Finanças e Tributação da Câmara dos Deputados aprovou o projeto que obriga o Sistema Único de Saúde a elaborar protocolo clínico para o tratamento dos sintomas do climatério. Esse período, que começa por volta dos 40 anos e representa a transição da fase reprodutiva para a não reprodutiva da mulher, costuma ser marcado por sintomas físicos e emocionais. A autora do texto, deputada Ana Paula Lima, do PT de Santa Catarina, enumera algumas das dificuldades enfrentadas pelas mulheres nessa fase.
23: Aproximadamente 85% das mulheres experimentam fogachos durante a transição menopausal tardia e no pós-menopausa inicial. E cerca de 50% das mulheres no pós-menopausa eventualmente desenvolvem sintomas de atrofia vulvo-vaginal, incluindo secura vaginal e dispareunia.
22: O projeto original de Ana Paula Lima previa apenas a oferta de terapia hormonal pelo SUS. No entanto, a relatora na Comissão de Finanças e Tributação, deputada Ana Pimentel, do PT Mineiro, recomendou que se aprovasse a versão apresentada na Comissão de Defesa dos Direitos da Mulher. No entendimento da relatora, ao obrigar o Sistema Único de Saúde a oferecer terapia hormonal a mulheres no climatério, o projeto criava despesa obrigatória de caráter continuado para o Executivo Federal. Nesse caso, seria necessário apresentar a estimativa de custo da nova exigência e formas de compensar o gasto. De acordo com Ana Pimentel, o texto aprovado supera essa dificuldade por reformular a proposição em termos predominantemente normativos e programáticos. Em lugar de assegurar de forma direta a oferta obrigatória do tratamento hormonal, passa a prever que o sistema de saúde pode ofertar diferentes abordagens terapêuticas, inclusive hormonais. O projeto agora será analisado pela Comissão de Constituição e Justiça. Se aprovado, poderá seguir para análise do Senado. Da Rádio Câmara de Brasília, Maria Neves.
21: Previdência.
18: Para Adolfo Viana, do PSDB da Bahia, a conquista de um emprego formal não deve significar a perda imediata do Bolsa Família. O projeto de autoria do deputado estabelece a permanência da família no programa por 24 meses, com o pagamento integral do benefício.
13: A proposta estabelece que a regra valeria mesmo quando a nova renda ultrapassar os limites atualmente previstos. Adolfo Viana sustenta que a medida dá mais segurança ao trabalhador, estimula a formalização e amplia a base de

0: contribuintes da Previdência Social.
1: Educação.
2: Projeto de Rafael Brito, do MDB de Alagoas, altera a fórmula do repasse do PNAE, o Programa Nacional de Alimentação Escolar, para aumentar os recursos da merenda escolar, especialmente para o Norte e Nordeste. O objetivo é melhor atender estudantes em situação de vulnerabilidade econômica.
3: Hoje, o recurso da merenda é calculado apenas pelo número de alunos matriculados, sem considerar que existem escolas, por exemplo, que a maioria dos estudantes vive em situação de pobreza ou tem na alimentação escolar a principal refeição do seu dia. Essa minha proposta, ela não retira recurso nenhum do município, para ficar bem claro. Todos continuam recebendo o valor que já recebem. O que a gente está fazendo é criar um repasse adicional para os estudantes em situação de pobreza e extrema pobreza, garantindo mais recursos de alimentação justamente para as escolas que atendem quem mais precisa.
0: Rafael Brito esclarece ainda que o aumento será gradual até 2031. Segundo ele, a medida segue uma recomendação técnica do governo federal e usará dados existentes nos sistemas do CadÚnico e do Bolsa Família para evitar distorções e burocracia.
2: A coxinha pode ser reconhecida como patrimônio cultural e material do Brasil por causa de sua relevância histórica, cultural e gastronômica. O texto de Vitor Lippe, do PSD de São Paulo, destaca a presença do salgado em diferentes regiões e sua relação com a identidade alimentar do país.
0: O deputado também ressalta a importância econômica da coxinha, especialmente para pequenos negócios, como lanchonetes e vendedores ambulantes. Segundo Vitor Lippe, a produção e a comercialização do salgado movimentam uma cadeia que envolve empreendedores, indústria e geração de empregos.
1: Segurança Pública.
2: Comissão aprova projeto que busca modernizar o sistema de busca de pessoas desaparecidas. A repórter Silvia Munhato traz mais detalhes sobre as medidas a serem adotadas, inclusive o uso de câmeras de segurança.
4: A Comissão de Finanças e Tributação da Câmara dos Deputados aprovou proposta que busca modernizar a Política Nacional de Busca de Pessoas Desaparecidas. O texto reforça o uso de tecnologia nas investigações. Pela proposta, a política passa a tratar, além do desaparecimento, do combate ao tráfico de pessoas, inclusive quando o crime ocorrer no exterior contra a vítima brasileira. O texto prevê a autorização do uso de câmeras e reconhecimento facial para apoiar as investigações e acelerar a localização de desaparecidos, com regras para proteger dados e preservar o sigilo das apurações. Outra medida é a integração de dados entre sistemas municipais, estaduais e federais, para unificar as ações de busca. No Código Penal é criado artigo que tipifica o crime de desaparecimento ou tráfico de pessoas, englobando condutas como exploração sexual, trabalho escravo, adoção ilegal e remoção de órgãos, prevendo agravantes para situações envolvendo funcionários públicos, vulneráveis ou deslocamento da vítima para outra região. Também é incluído o crime de desaparecimento de pessoas na Lei de Crimes Hediondos, quando praticado contra crianças e adolescentes. E o texto ainda regulamenta o uso do alerta Amber, que teria o objetivo de emitir alertas nacionais para a localização rápida de pessoas desaparecidas a menos de 24 horas. O relator da proposta na Comissão de Segurança Pública, deputado Sanderson, do PL do Rio Grande do Sul, destacou a necessidade de investimentos na área de inteligência.
5: Hoje nós temos algo em torno de 10% apenas dos crimes cometidos são levados a uma condenação. É muito pouco. Nós precisamos elevar isso, mas para elevar, precisamos de tecnologia, de inteligência policial, para que o promotor tenha condições de oferecer a denúncia e que os magistrados tenham condições de, com base nas provas, condenarem os culpados, mas a tecnologia deve estar a favor da população brasileira e esse projeto, então, vem justamente nesse sentido.
4: Já a relatora na Comissão de Finanças e Tributação, deputada Camila Jara, do PT do Mato Grosso do Sul, fez alterações no sentido da implementação gradual das medidas previstas. públicas. O objetivo é adequar as mudanças à capacidade orçamentária da administração pública. A proposta que moderniza a Política Nacional de Busca de Pessoas Desaparecidas ainda será analisada pela Comissão de Constituição e Justiça. Depois seguirá para o plenário da Câmara. Da Rádio Câmara de Brasília, Silvia Minhato.
0: Frade Linhares, do Republicanos, apresentou o projeto que inclui o Distrito Federal na regra que aumenta a pena para furto de veículo levado a outra unidade da federação. A mudança busca eliminar a omissão do Código Penal, que atualmente menciona apenas os estados e outros países.
2: Pela proposta de Fred Linhares, o transporte de veículo furtado para o Distrito Federal impõe ao responsável uma pena de 4 a 10 anos de prisão, além de multa. O parlamentar considera que a alteração dá mais segurança jurídica à aplicação da lei.
0: Jadiel Alencar, do Republicanos do Piauí, apresentou relatório favorável à aprovação de projeto que amplia a proteção da imagem, da voz e da privacidade de crianças e adolescentes no ambiente digital. Ele explica que o texto busca combater situações de exposição abusiva.
2: Jadiel Alencar defende que conteúdos considerados prejudiciais sejam retirados das plataformas, com medidas para impedir a republicação do mesmo material. O texto também prevê a exclusão desses conteúdos dos resultados dos serviços de busca na internet.
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1: Agricultura.
0: Câmara aprovou regras especiais para o controle sanitário de produtos da agricultura familiar. A repórter Paula Bittar nos conta quais são.
8: A Comissão de Constituição e Justiça da Câmara aprovou uma proposta que prevê regras especiais para o controle sanitário e o comércio de produtos alimentícios da agricultura familiar, como doces, queijos e bebidas. O principal ponto da proposta é isentar de autorização governamental prévia a fabricação, a distribuição e a venda de produtos alimentícios coloniais ou artesanais da agricultura familiar, desde que cumpridas certas regras. Pelo texto, poderá haver fiscalização sanitária sobre os alimentos coloniais e artesanais produzidos pelos agricultores familiares, mas ela será prioritariamente orientadora. O projeto prevê que a dispensa de autorização governamental dependerá do cumprimento da lei e de normas relativas à produção, ao controle sanitário e às boas práticas de fabricação. De acordo com o texto aprovado, para comercializar os produtos alimentícios coloniais ou artesanais, os agricultores familiares deverão efetuar o registro eletrônico automático de cada produto previamente à primeira comercialização junto ao órgão competente definido em regulamento, com informações sobre o responsável pela produção, caracterização do produto, área geográfica de comercialização e outras informações. Também deverão capacitar em boas práticas de fabricação de alimentos o profissional responsável por registrar produtos que apresentem risco sanitário relevante, que são, em geral, alimentos mais suscetíveis à deterioração ou contaminação por micro-organismos. O projeto, que prevê regras especiais para o controle sanitário e o comércio de produtos alimentícios da agricultura familiar, segue agora para o Senado Federal. Na Rádio Câmara de Brasília, Paula Bittar.
2: Doutor Flávio do PL do Rio de Janeiro apresentou projeto para reduzir barreiras à venda regional de produtos da agricultura familiar e artesanal. A proposta permite que produtos circulem fora da cidade de origem sem exigência de adesão ao sistema federal de inspeção.
9: O produtor, às vezes ele produz um queijo ou um salame ou um doce no seu município e ele tem um selo de inspeção municipal e ele só pode comercializar dentro do município dele, mas o profissional que dá o selo de inspeção municipal é o mesmo que dá o selo de inspeção estadual e o selo de inspeção federal, que é o CIF. E às vezes você tem um município de 1 quilômetro de divisa com outro, a pessoa faz o queijo aqui e é convidado para participar de uma feira de produtos da agricultura familiar ou artesanal, não pode ir porque ele não tem o CISB ou o CIF. O nosso projeto de lei pede que quem tenha o SIM possa comercializar o seu produto da agricultura familiar e artesanal nos municípios vizinhos também. Então a gente quer que, como se fosse, diga assim ao SIM, quem tem o SIM possa comercializar o seu produto em todos os municípios do seu estado.
0: Doutor Flávio afirma que regras sanitárias criadas para grandes empreendimentos dificultam a regularização de pequenos produtores, incentivam a informalidade e limitam o acesso a mercados. Ele explica que o projeto prevê regulamentação pelo Ministério da Agricultura em até 180 dias.
2: Diego Andrade, do PSD de Minas Gerais, defende a criação do programa Leite do Povo para oferecer até 30 litros

0: Dival Monteiro e Luciana Vieira. Uma boa noite para você.
1: A Voz do Brasil está de volta na segunda-feira. Boa noite e bom fim de semana.
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13: Alô, meus amigos, muito boa noite.

muito bem, meus amigos e minhas amigas. Estamos chegando na nossa sexta-feira, na nossa finaleira de semana. Estamos aqui trocando o nosso trabalho pela sua companhia a partir de agora. Mais uma edição das Bandas do Sul no ar, hein? Tem hora pra se amar. Quero dar a todos as boas-vindas, obrigado pelo carinho da sua sintonia para com a gente, para com a nossa rádio, para com a nossa programação. As bandas vão desfilar para você a partir de agora. Desfrutando deste amor. É uma satisfação, uma alegria. Já estamos com a transmissão em vídeo aqui do Facebook. Já está no ar a transmissão em vídeo. Então você compartilha a programação. Compartilha a programação e concorra a 4 pets de chope. E a você que está ligadinho com a gente no Dial 100.9 FM, temos o WhatsApp 33666200 para você participar e deixar a sua participação.

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É isso aí, eu sigo seus passos na luz do luar, na brisa do vento que sopra no seu rosto, que sopra a vida e que nos faz curtir e dançar e relembrar os maiores sucessos de bandas que essa programação traz pra você. Por isso, desejo a você uma ótima, abençoada sexta-feira. Divirta-se com a gente, participe da nossa programação. A sua participação vale a 4 pets de chope dos nossos amigos da Pinhal Chope Multimarcas. Porque hoje sextou de novo. E aí? Alô, Valdecir Dalcastel, como é que você tá, meu irmão? E aí, sextou por aí?

Um abraço pro meu amigo Rudinei Finger, que já está ligadinho aqui com a gente também lá em Piritiba, né? Grande Rudinei Finger, valeu, garoto! A participação da Lúcia Griesing. Alô, Lúcia Griesing. A Lúcia Eli Griesing. Tudo bem contigo? Rudinei Finger mais uma vez aqui pelo Facebook. Claudir Krumenauer, direto de Sapiranga. Nosso ouvinte fiel, internauta lá em Sapiranga. Forte abraço pra ti. Ivo Lennon, lá em Picada Café, também na escuta com a gente. Valeu, obrigado. Alberto Schmidt, direto de Xaxim, também com a gente na audiência.

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100.9 FM, as bandas do sul desfilando pra você nessa noite de sexta-feira maravilhosa, extraordinária. A Josimary Bot, a Mary, mas que surpresa! Olha aí! Josimary Bot está mandando um abraço para Joyce. Alô, Joyce! A maninha. Se fosse a minha filha, ela iria dizer a mini maninha. Ah, Joyce! A Mary está indo sentido saltades, viu? Olha aí. E aproveitou o embalo da programação de bandas aqui para mandar aquele alô especial para a irmã Joyce. É? Valeu então, feito o registro. Alô Joyce, tá ligadinha aí? A Mary está sentindo saudades, voando baixo, hein? Valeu, abraço.

0: meus amigos e minhas amigas, é Top das Galáxias, estamos chegando de líder, né? Já temos inúmeras participações chegando aqui, minha nossa, nosso amigo Marlon. Alô, Marlon, tu também tá ligadinho com a gente, meu nobre, meu amigo Marlon, né? Valeu, Loiva Navarini também participando do sorteio do Chope, nosso amigo Irineu Yos também bateu um áudio, um câmbio pra cá, alô, Neo!
1: Boa noite, Rodrigo, já tô na escuta, comendo um galetinho, tomando uma cervejinha, participar do sorteio, tô solito no baraco. Opa. Uma boa sexta-feira, um bom programa.
0: Tô solito no baraco. Tu sabe o que me lembra isso? Eu sou o peão de baraco. O peão de baraco é uma pessoa humilde, uma pessoa simples, mas tem de tudo, vive a vida de boa, tranquilo. Esse é o peão de baraco e eu acho que todos nós temos um pouco, né, de peão de baraco, né? Afinal, a gente é nascido, crescido na roça e no mato. Então, nós somos raiz. Então, gostei dessa, Irineu. Tu falou bonito agora. Tô solito no baraco, porque eu sou o peão de baraco. Ai, zá! É coisa boa, né? Valeu! Legal e sensacional, meus amigos. Legal e sensacional.

gente vai fazer uma volta e uma viagem pelo túnel do tempo, trazendo pra você a Super Banda Champion. É, Banda Champion, direto do fundo do baú.

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14: Opa! E aí? Uma boa noite pra você que está chegando agora, né? Se sintonizando.
15: Quer se coçar, vai mexer.
14: Está chegando aqui na nossa programação, na melhor. Na melhor, sem dúvida. Aqui a gente entrega a mercadoria com nota fiscal carimbada, né?

0: Eu quero aqui mandar um forte abraço para Roselei Heffler. Alô, Roselei Heffler. Roselei Heffler, que já foi radialista, locutora, né? Já tem conhecimento aí do que é essa profissão, né? A Roselei Heffler também já comunicou, né? Estou trabalhando na companhia do programa até às 7 da manhã. Valeu, Roselei! Concorrendo ao sorteio do show. Valeu! Eduardo Frasnelli.
1: Boa noite, Rodrigo Luiz, Eduardo Frasnelli, também na escuta de vocês, lindo programa. Opa. E toca umas músicas aí, boa pra nós aí, tanto faz a tua escolha ali. Então, um bom fim de semana, Deus abençoe, tudo de bom pra você. Bom programa.
0: Eduardo Frasnelli, obrigado de coração. E vai ter uma música, Eduardo Frasnelli, Pasmo, o pastor Yetz Com, né? Pasmo! Elton Rachelli, do bairro Pioneiro, um abraço, bom trabalho pra nós. É mais gente trabalhando, né? Elton Rachelli, Roselei Heffler, e nós aqui, estamos no trampo, né? E o nosso amigo Chori, tudo bem contigo, meu nobre? Valeu! Alô, meu amigo!
2: Valeu, Dorinho, isso aqui é o Valdecir, peço pra dar, escutando o programa, gravando música.
0: Valeu!
2: Faz o teu show também.
0: Valdecir Ritter, valeu! Valdecir Ritter, Itapé Saudades, participando do sorteio do Chopin. Alô, Salete Kyle.
3: Boa noite, Rodrigo. Olá, Salete Kyle. Quero fazer uma homenagem para minha filha Marta Inês Classe.
0: Opa!
3: Salvador. Que é terça, dia 22, completa seus cravinhos na vida, no jardim da vida dela. Homenagem da mãe Salete e toda a família. Que é participar do Chopes. Valeu! Se eu ganhar o Chopes, vou fazer uma festa, vamos tomar o Chopes.
0: Justo, ó. Ah, é? Tá certo, eu me convido então. Valeu, Salete. Alô, meu amigo Joãozinho, Joãozinho Flá.
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0: Opa! Baixou os alienígenas aí em Itapiranga, né? Joãozinho Flá. Eu? Joãozinho Flá, seus alienígenas.

meus amigos, vamos ver aqui no nosso Facebook mais interativo do rádio. Temos o nosso amigo Guido destampando a tradicional Beauty Nights. A Beauty Nights nasceu aqui na programação As Bandas do Sul, né? A cerveja da sexta-feira à noite, né? Aquela cerveja gelada da sexta-feira à noite tem o nome de Beauty Night. Alô, Erika Wilke de Prata, San Carlos, né? Como é que tá, Erika Wilke? Prata, San Carlos. Tarcísio Pecker de São João do Oeste, meu grande amigo Pega. Maurício Lipper, direto de Ivoti. Aquele abraço. Wilson Poren de São João do Oeste, forte abraço pra ti. Ivonete Portela, boa noite, direto de saudades aí, Ivonete Portela, valeu! Seu jeito de olhar, estou calado. Enquanto isso, a gente vai dando sequência na programação e, claro, você manda um WhatsApp pra gente que você concorre a 4 pets de show. Mas que é isso? Aqui tem prêmio, claro!

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1: Muito bem, agora vamos trazer linda música. Eduardo Frasnelli, tá lembrado que eu disse? Aguarda o que tem chegando por aí. E eu sei que mais gente gosta, tem gente que ama, tem gente que adora, tem gente que é apaixonado. Sabe pelo quê? Pelo que vai rodar agora. Olha aqui! Ele vai rodar uma valsa!

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8: É isso aí, meus amigos, estamos de volta. 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

0: 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Pra quem é o seu lindo sorriso? E o nosso amigo Paulo Labra está organizado, degustando a Beer Night da sexta-feira à noite, enquanto assistimos a programação na televisão, né? Opa, tamo na TV, coisa boa, coisa chique. E o nosso amigo Jandir Machado manda uma música pro pessoal da linha Salete. É, pro, como é que é? Iríamos Kyle. Como é que... Não entendi aqui. Ô, Jandir Machado, o que que tu tá querendo dizer aqui? O Kyle, o homem mais brabo? Mas aí, especifica como é que é, iríamos. Não sei o que que ele quis dizer aqui. Enfim, todos, né? Todos os amigos da linha Salete, Jandir Machado está aqui mandando a próxima música para todos os amigos do distrito da... Ou melhor, da linha Salete. Dar o jeito de como ela falar. Seu corpo elegante é um... Tá me deixando louco, louco de paixão. E o nosso amigo Varnizar, agora passando o marmeleiro rumo ao QT do Sossego, voltando aí de Mineiros, Minas, ou melhor, Goiás. O Varnizar, colaborador da empresa Transmaravalha, está nesse momento sobrevoando o marmeleiro, sentido Campo Irê, sentido QT do Sossego aqui no Pinhal. Voltando lá de Mineiros, no Goiás, escutando a programação, está trazendo a nossa programação de carona nesta volta da viagem de Mineiros para Pinhalzinho. Obrigado, Varnizar, por nos proporcionar essa carona na sua viagem de retorno rumo ao quartel-general do Sossego, onde a tenente-coronel está lhe aguardando. Ai! Vamos dando sequência aqui em mais participações aqui. A Júlia! Alô, Júlia! Participar do sorteio do Shopping. Valeu, Júlia! Alô, boa noite, Nelce!
1: Boa noite, Rodrigo Luiz. Eu quero participar do sorteio do Shopping. Estou na escuta do programa. A Nelce Paul.
0: Valeu, Nelce! Obrigado pela sintonia. Santa de ponta cabeça. A Vanete Niederlehen. A Vanete, estamos na escuta da programação. Peço música com Monte Azul, Lembranças da Minha Terra. Adanásio Reine, família na escuta da programação. Ah, o nosso amigo Adanásio Fretes. Ô, Juliano, tá na hora de tu ir dormir. Quem está sofrendo? Valeu, Adanásio! Forte abraço a você! E o nosso amigo Ilmo Yape também tá ligadinho com a gente, né? Nosso querido amigo Ilmo Yape. Alô, Miguel Thomas, direto de São Paulo das Missões. Alô, Lori Klohgeller. A Lori, lá de Toledo. Nossa amigona Lori.
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0: André Rupenthal. Aquele abraço, meu amigo André Rupenthal. Alô, Dir Scholz, direto de Restinga Seca, assistindo a programação. Nosso amigo Paulo, em São Paulo das Missões, também na audiência. Jacó Regasfeld, em Espigão Alto do Iguaçu. Leonor Kummer, Banda Moinhos de Vento em Selva. Estamos aqui, eu e minha esposa Lúcia, em Porto Alegre, no hospital. A esposa fez transplante de rins e está tudo bem. Olha só, melhoras, então a gente deseja prontas melhoras. Valeu, Leonor Kummer, obrigado por nos proporcionar a audiência e obrigado por permitir que a gente faça companhia aí a vocês no hospital em Porto Alegre para as prontas melhoras aí da sua esposa. Alô, Marlise Ataídes, direto de Mondaí, na audiência. Obrigado, Marlise, bairro Capivara. Robert Lee Kelzer, direto de 15 de novembro, na audiência. Obrigado, Robert Lee Kelzer. Alô, 15 de novembro. Salete Casper, também na audiência com a gente. Eliane Tyson, de Planalto, no Paraná. Também quero ouvir a música Rio Azul com os atuais. Obrigado, Eliane Tyson.

Vamos trazendo os atuais, gente. Vamos lá, destacando os reis do baile. Flor de Estação. É música de bailão. Vamos lá, gente. Vamos dançando. Volume no rádio. Canta sim, canta junto.

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0: as participações não param de chegar. Alô, Valdomira. Alô, Tainara. Boa noite.
1: Boa noite, Rodrigo Luiz. Toca aquela música dos Atuais que diz assim: vai, vai, Maria, você nunca ligou pra mim.
0: Olha aí.
1: Obrigado se for atendida.
0: Ô, Tainara, eu vou atender o seu pedido, tá? Aguenta aí! Quero participar do sorteio do Shopping Luciana Kaifer, Avenida Manaus. Valeu, Luciana Kaifer! E a Soili Bot. E aí, como é que estão os amigos nas barrancas do Rio Saudade?
2: Boa noite, Rodrigo Luiz, tudo bem? Aqui é a Soili Bot, diretamente da barranca do Rio Saudades. Estamos bastante felizes porque os nossos milhos já nasceram tudo, estão louco de bonito e estão tudo já crescendo e dando ar da sua graça.
0: Já tem milho verde?
2: E eu quero uma música de banda, a sua escolha. E eu também quero chope, chope e mais chope.
0: Eu quero um abraço. Milho verde, já tem milho verde, Soili? Tão louco de bonito, então deve ter milho verde. É. Abraço pra vocês, Ali. Alô, Mayra Schmidt, lá de chinelo queimado, maravilha. Lá já queimou o chinelo umas 30 vezes, né? Barbaridade. Ah, meus queridos amigos lá, Mayra Schmidt, abraço. Ouvindo a programação direto de Campo Grande, Mato Grosso do Sul, Rafael Nodari. R Pneus, Rafael Nodari, Campo Grande, Mato Grosso do Sul. E o nosso amigo Jacir Lourenço da Silva. Meus amigos do transporte agropecuário da Agro Chapecoense. Jacir Lourenço da Silva, estamos na rodagem com o mais novo piloto maquinista Marcos na escuta da melhor programação. Alô, Marcão! Como é que você tá, meu irmão? É o nosso instrutor aí de maquinistas aí da Agro Chapecoense, rodando a grande região aí junto ao transporte agropecuário da BRF. Jacir Lourenço da Silva, o nosso mestre. Valeu, garoto. Valeu, Marcão. Boa sorte pra ti. Bom trabalho. Valeu, garoto.

E nós temos uma homenagem a fazer, né? É, dia 20 de setembro, o nosso popular Piabon, né? O alemãozinho aqui da rádio deu esse nome ao Jandir Machado, que é conhecido por Piabon, né? Porque ele é um Piabon, na verdade. Ele é um cara raiz, é um cara que enfrenta qualquer parada, é um cara que não tem medo de nada, né? Nem do lobisomem das taquara. É, Jandir Machado, o que vem morre, né? Ai, lá! Viu, meu amigo Jandir Machado? A sua excelentíssima irmã, a dona Jacira, pediu pra nós uma música bem bonita, né? Então, ó, tô exigindo aí, né, Jandir Machado? Não podemos rodar qualquer coisa aí, né? Tem que ser uma música bem bonita, né? Porque, meus amigos, o Jandir Machado tem aniversário dia 20, dia do gaúcho. Olha aí, ó. Dia 20 de setembro é dia do gaúcho. E desse dia o Jandir Machado tem aniversário, né? De facão espora, né? Esse cara não é fraco, né, Chi? Olha, é uma satisfação ter pessoas assim no nosso círculo de amizades. E nós aqui, em nome da programação As Bandas do Sul, aqui de toda a direção da Rádio Centro-Oeste, também queremos parabenizá-lo, meu jovem. E que você fique um cara de tenra idade. Que você ultrapasse os 100 anos de vida. Tá bom? Se você passar dos 100 anos, assim que tu passar dos 100 anos, nós te matamos, né? Aí tá bom, né? Tá bom, garoto? Te desejo 100 anos de vida, cheio de saúde. Abraço, garoto. E olha o que nós preparamos pra ti. Segura aí. O amor.